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1: Estrada de ferro vital para a perspectiva de desenvolvimento dessa região. Ela envolve o estado do

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1: 11 bilhões até maio deste ano. O ministro dos Transportes, Jorge Santoro, lembra que investir em ferrovias é melhorar a vida da população.
2: Ferrovia cria um fenômeno chamado aglomeração. Juntar atividades econômicas, juntar equipamentos públicos, reduzindo o custo, aumentando a produtividade, melhorando a vida das pessoas.
1: A Transnordestina terá capacidade para transportar mais de 30 milhões de toneladas de carga por ano, reduzindo o custo com transporte e fortalecendo o escoamento de grãos, fertilizantes, combustíveis, cimento e minério. Reportagem Graziele Bezerra.
3: E hoje o presidente Lula esteve em Luiz Gomes, no

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1: Gigantesco de reuniões para resolver problemas. Quantas vezes eu sobrevoei o eixo norte e o eixo leste para ver o andamento das obras? Foram muitos anos para a gente garantir que essas obras estejam hoje beneficiando a população aqui do Rio Grande do Norte.
2: O túnel Major Salles integra o trecho final do ramal do Apodi. Ao todo, o projeto de integração soma 477 quilômetros de canais em dois eixos. Com a obra, 12 milhões de pessoas vão ser beneficiadas em 390 municípios de Pernambuco, Paraíba, Ceará e Rio Grande do Norte. É água para a população do semiárido, mais produção e mais dignidade a quem sempre precisou conviver com a escassez e a fome, disse o presidente Lula.
3: Eu fico imaginando a quantidade de séculos que o povo do semiárido espera água. A seca é um fenômeno da natureza que a gente não briga com a natureza. Mas a fome, por conta da seca, é falta de credibilidade e de caráter de quem governa o país.
2: No Rio Grande do Norte, o governo do Brasil também entregou 20 ônibus escolares por meio do novo PAC. Os veículos vão reforçar o transporte de estudantes, principalmente nas áreas rurais. Reportagem Pablo Mundim.
4: As empresas estatais federais brasileiras tiveram lucro de quase 170 bilhões de reais em 2025.
5: Um aumento de 45% em relação ao ano anterior.
4: Mais recursos e também mais investimentos para políticas públicas de apoio ao cidadão.
6: O lucro acumulado em três anos se aproxima dos 484 bilhões de reais. Os dados estão no relatório agregado das empresas estatais de 2025, divulgados nesta quinta-feira pelo Ministério da Gestão. Quase 5% de toda a riqueza produzida no país foi resultado de investimentos das estatais federais. 2025 também marca o crescimento dos investimentos dessas empresas. São 115 bilhões e 900 milhões de reais, um aumento de 115% comparado a 2022. A Conab, por exemplo, executou o maior programa de aquisição de alimentos da história. Foram compradas aproximadamente 88 mil toneladas de alimentos em 2025. E a Petrobras atingiu a maior produção de petróleo desde quando foi criada. De acordo com a secretária de Coordenação e Governança das Empresas Estatais, Elisa Leonel, para além do lucro expressivo e da contribuição com o orçamento do país, o impacto social dessas empresas é bem claro no dia a dia da população brasileira.
7: A Embrapa, com a pesquisa agropecuária, que gera uma segurança alimentar e uma produtividade no campo brasileiro inestimável. As empresas hospitalares, que têm prestado apoio fundamental ao SUS, são cerca de 51 hospitais nas redes hospitalares de empresas estatais federais. E os aeroportos regionais, por exemplo, que a Infraero gere e que são necessários num país de dimensão continental.
6: Outro ponto de destaque é a atuação de estatais como o Serpro, que usa as melhores tecnologias para garantir soberania digital, processando e armazenando em território nacional os dados dos brasileiros. Reportagem Carlos Oliveira.
5: O Bolsa Família traz impactos na saúde dos beneficiários.
4: Foi o que mostrou estudos da Fiocruz com organizações parceiras.
5: O risco de morte materna, por exemplo, é 30% menor entre quem é atendido pelo programa.
8: Reduzir a pobreza faz bem para a saúde. A conclusão é de um conjunto de pesquisas da Fiocruz, que analisou os impactos do Bolsa Família na saúde dos beneficiários ao longo dos últimos 10 anos. Os dados foram divulgados em revistas científicas e mostram a relação entre o programa de distribuição de renda e a redução da mortalidade e da incidência de diversos tipos de doenças em populações vulneráveis, como exemplificou o pesquisador da Fiocruz, Maurício Barreto.
9: Desde a mortalidade materna, a mortalidade infantil, a nutrição infantil, a doenças infecciosas como a tuberculose, HIV, AIDS, hanseníase, né? Ficou muito sólido a ideia de que há um efeito positivo do Bolsa Família na saúde da população brasileira.
8: Entre mais de 4 milhões de bebês nascidos vivos, as gestantes beneficiadas pelo Bolsa Família apresentaram uma probabilidade 11% menor de ter bebês

0: com baixo peso. E o risco de morte por causas relacionadas à gravidez e ao parto foi até 31% menor em comparação com aquelas que não recebiam o benefício. Segundo os pesquisadores, o resultado está associado ao maior acesso ao pré-natal e aos serviços de saúde estimulados pelas condicionalidades do programa. Como explica Rafael Osório, secretário de Avaliação, Gestão da Informação e Cadastro Único do Ministério do Desenvolvimento e Assistência Social, Família e Combate à Fome.
1: As gestantes têm que fazer o pré-natal, as nutrizes têm que levar suas crianças recém-nascidas para fazer o acompanhamento do desenvolvimento, a medição do peso e da altura para saber se a criança está se desenvolvendo bem, a vacinação. A condicionalidade, ela traz a família para o serviço.
0: Ainda entre os achados das pesquisas está que o risco de morte por doenças cardiovasculares diminuiu 4% entre beneficiários do Bolsa Família. As hospitalizações por abuso de álcool e outras drogas caem 17%. Já os riscos de desenvolvimento de HIV caem 41%, enquanto a probabilidade de morte pela doença é 39% menor. No caso da tuberculose, beneficiários do Bolsa Família tiveram incidência 41% menor da doença. As pesquisas utilizaram dados do Cadastro Único para Programas Sociais do Governo Federal, referentes a cerca de 96 milhões de cidadãos brasileiros. Cruzados com informações sobre nascimentos, hospitalizações, notificações de doenças e óbitos. Reportagem Luana Karen.
2: E foi lançada hoje também a terceira edição da Pesquisa Nacional de Saúde 2026.
3: O estudo realizado pelo IBGE e Ministério da Saúde vai investigar o estado de saúde, hábitos de vida e utilização dos serviços de saúde em mais de 140 mil domicílios no país.
2: A edição deste ano traz novidades como a coleta de biomarcadores, como sódio, colesterol, hemoglobina glicada, além de sorologia para chikungunya.
3: A pesquisa começa a ser feita na segunda-feira, dia 6 de julho, e os resultados vão orientar políticas públicas, apoiar a gestão do Sistema Único de Saúde e monitorar metas nacionais na área.
2: O governo do Brasil segue com ações humanitárias na Venezuela, atingida por terremotos que já causaram a morte de mais de 2 mil pessoas.
3: Um hospital de campanha da Marinha foi montado em La Guaira e equipes brasileiras estão oferecendo atendimento, incluindo internação, módulo pediátrico e estrutura voltada a doenças infecciosas.
2: A capitão de Mar e Guerra, Marisa Martins, fala sobre a estrutura de atendimento.
4: A gente tem uma capacidade agora, nesse momento, de até 20 internações por até 48 horas. Temos uma capacidade de 2 leitos de CTI. Conseguimos fazer em torno de 150 atendimentos dia. Temos um pequeno centro cirúrgico que a gente consegue fazer pequenos procedimentos. O que a gente está vendo muito nesse momento, desde quando a gente chegou até agora, são os pós-traumas, né? Que não tiveram assistência depois que foram atendidos, primeiro atendimento, e foram embora. Então a gente está pegando essa segunda fase, pessoas que já são de doenças crônicas, diabéticos, hipertensos.
3: O governo federal também tem transportado toneladas de insumos em saúde e purificadores de água até a Venezuela.
2: A exportação de produtos de defesa brasileiros ultrapassou 1 bilhão e 800 milhões de dólares no primeiro semestre do ano.
3: Uma alta de 29% se comparado ao mesmo período de 2025.
2: Os produtos já chegaram a 150 países por meio de 130 empresas exportadoras.
3: Entre os produtos exportados estão aeronaves, armamentos leves, munições e serviços de engenharia.
2: Para o secretário de Produtos de Defesa do Ministério da Defesa, Heraldo Luiz Rodrigues, esse crescimento foi impulsionado por ações de incentivo do governo do Brasil.
5: Nós estamos investindo bastante, não só a defesa, mas todos outros ministérios investem também na aplicação de recursos para desenvolvimento tecnológico das nossas empresas de defesa. Esse desenvolvimento, ele capacita as empresas a terem produtos no estado da arte para poder ser vendido. Então, produtos de defesa com alta qualificação e com boa operacionalidade para uso. Então, isso começa aí um processo de fortalecimento das indústrias.
3: Mais de 64 mil procedimentos médicos e sociais foram realizados pela Força Aérea Brasileira em regiões de difícil acesso na Amazônia.
2: A Operação Excelsior percorreu uma rota estratégica pelo interior do Amazonas e do Pará para levar atendimento especializado e exames.
6: O exercício de campanha de emprego de logística, saúde e intendência operacional, o Excelsior 2026, realizou 64.119 procedimentos médicos e sociais em comunidades de difícil acesso, levando atendimento especializado, exames e suporte à população ribeirinha. A ação foi realizada em parceria com a organização não-governamental Voluntários do Sertão e percorreu uma rota estratégica pelo interior da Amazônia, passando pelos municípios de Itacoatiara e Parintins, no estado do Amazonas, e chegando na etapa final em Oriximiná. O brigadeiro médico Alexandre de Araújo Melo, comandante do exercício, traz mais detalhes.
7: Os principais desafios foram as grandes distâncias e dificuldades de acesso na Amazônia, o elevado volume de pacientes, a necessidade de assistência multidisciplinar, a limitada oferta local de exames e procedimentos especializados e a garantia da continuidade do cuidado. Esses desafios foram superados por meio de planejamento logístico integrado, emprego de estruturas temporárias de atendimento, atuação de equipes multiprofissionais, mobilização de especialistas e equipamentos, utilização de telemedicina e articulação com as redes locais de saúde para encaminhamento e acompanhamento dos casos mais complexos.
6: Para atender essas comunidades, a FAB mobilizou um hospital de campanha e uma estrutura de apoio logístico capaz de transportar equipamentos, medicamentos e profissionais de saúde para a região. Balsas da Comissão de Aeroportos da região amazônica foram utilizadas no transporte de materiais, enquanto equipes de apoio garantiram a montagem e o funcionamento da estrutura. Além do atendimento médico, a operação contou com ações de acolhimento social e assistência religiosa, oferecendo apoio aos moradores e também às equipes envolvidas na missão. Reportagem Gabriel Pinheiro.
3: Já está em funcionamento a plataforma informa.br para facilitar o acesso a informações públicas do Poder Executivo Federal.
2: Criada pela Controladoria Geral da União, a ferramenta utiliza inteligência artificial para localizar dados disponíveis em diferentes portais do governo e assim apresentar os resultados em um único ambiente.
3: Pelo informa.br, o cidadão pode pesquisar informações sobre áreas como saúde, educação, transporte, segurança e benefícios sociais.
2: Caso o conteúdo não esteja disponível, também é possível registrar e acompanhar pedidos diretamente pelo sistema.
3: Saiba mais sobre a nova plataforma em informabr.cgu.gov.br.
2: Aprender uma nova língua de forma gratuita e direto pelo celular ou computador já é uma realidade para muitos brasileiros que utilizam o MEC Idiomas.
3: A plataforma ultrapassou as 560 mil matrículas em todo o país.
2: O programa do Ministério da Educação agora vai ser integrado ao programa Idiomas Sem Fronteiras para ampliar o acesso dos estudantes.
8: O MEC Idiomas ultrapassou a marca de 564 mil matrículas ativas em todo o país. A plataforma gratuita do Ministério da Educação oferece cursos de inglês e espanhol em formato online, com aulas que vão do nível básico ao nível avançado e podem ser acessadas pelo portal ou aplicativo. Do total de matrículas, mais de 426 mil são para cursos de inglês e cerca de 138 mil para espanhol. Os estudantes têm acesso a teste de proficiência, trilhas de aprendizagem, exercícios, recursos de inteligência artificial para praticar conversação e comunidades de estudo. A plataforma vai ser integrada ao programa Idiomas Sem Fronteiras, fortalecendo a Política Nacional de Ensino de Línguas. A iniciativa busca ampliar o acesso gratuito ao aprendizado de idiomas, melhorar a proficiência dos estudantes e apoiar a formação acadêmica e profissional em todo o país. Para se inscrever, acesse gov.br/mec. Claudimário Carvalho, para a Voz do Brasil.
3: O aplicativo pode ser baixado pelos sistemas iOS ou Android. Já a plataforma pode ser acessada pelo site mecidiomas.mec.gov.br.
2: E as inscrições para o ProUni, o Programa Universidade para Todos, abrem no dia 7 de julho.
3: O programa é destinado a quem procura vaga em instituição de ensino superior privada.
2: Saiba quem pode participar.
9: O Ministério da Educação publicou o edital do processo seletivo do Programa Universidade para Todos, o ProUni, para o segundo semestre de 2026. As inscrições são gratuitas e estarão abertas de 7 a 10 de julho, exclusivamente pela internet no endereço acessounico.mec.gov.br. Para se inscrever, é necessário ter completado o ensino médio e ter participado das edições de 2024 ou de 2025 do Exame Nacional do Ensino Médio, o Enem. No exame, o candidato deve ter tirado, no mínimo, 450 pontos na média das 5 provas, sem ter zerado a redação. O edital veda a inscrição para quem declarou ter participado do Enem na condição de treineiro, ou seja, para quem fez o exame apenas para autoavaliação antes mesmo de concluir o ensino médio. Para fins de classificação e pré-seleção no ProUni, será utilizada a edição do Enem em que o estudante conseguiu a melhor média. O resultado da primeira chamada vai ser divulgado no dia 15 de julho no endereço acessounico.mec.gov.br/ProUni. Já a segunda chamada sairá no dia 5 de agosto. Reportagem Júlio César de Oliveira.
3: Mais investimento na educação superior no país.
2: O Ministério da Educação anunciou mais 90 milhões de reais para fortalecer as universidades federais.
3: Do total, 70 milhões de reais vão ser destinados às ações de extensão universitária. Os recursos vão ser distribuídos entre 69 universidades federais e poderão financiar atividades que aproximem o ensino da comunidade.
2: Outros 20 milhões de reais vão ser destinados à criação de cuidotecas, espaços de acolhimento para crianças que funcionarão no período noturno.
3: Mais brasileiros no mundo digital.
2: Pesquisa do IBGE revela que no ano passado, 95% dos lares brasileiros tinham internet.
3: É o maior percentual da pesquisa, com um aumento de 1,3 ponto percentual em relação ao ano anterior.
2: O crescimento foi mais acelerado nas áreas rurais e a região norte apresentou o maior aumento no percentual de domicílios com banda larga fixa.
3: A conexão discada, aquela feita pela rede de telefone, foi de apenas 0,2% no Brasil.
2: De acordo com o Ministério das Comunicações, pela primeira vez, mais de 90% da população com 10 anos ou mais utilizou a internet.
3: E essas foram as notícias do Governo do Brasil.
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2: Fique agora com as notícias do Poder Judiciário e do Congresso Nacional. Boa noite.
3: Boa noite para você. Até amanhã.
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12: STF homologa plano de reestruturação da Comissão de Valores Mobiliários.
13: STJ restabelece condenação da banda Aviões do Forró ao pagamento de danos morais por uso não autorizado de música.
12: Para a Justiça do Trabalho, motorista de ônibus não acumula função por atuar também como cobrador.
13: Boa noite, eu sou Marcela Luiz.
12: E eu sou Walter Lima.
13: O Supremo Tribunal Federal homologou o plano emergencial de reestruturação da Comissão de Valores Mobiliários, a CVM, apresentado pela União.
12: A elaboração do plano foi determinada pelo Tribunal no âmbito da ação que questiona dispositivos de lei sobre a taxa de fiscalização dos mercados de títulos e valores mobiliários. Marcelo Della Libera.
14: O relator do caso é o ministro Flávio Dino. Em maio, ele determinou que a arrecadação futura da taxa de fiscalização passasse a ser destinada à CVM, observada a desvinculação das receitas da União, e proibiu novas retenções pelo Tesouro Nacional. Na mesma decisão, o ministro também determinou que a União apresentasse dois planos de reestruturação da autarquia. O primeiro, de caráter emergencial, foi este, homologado nesta quinta-feira. O segundo, de médio prazo, deverá ser apresentado em até 90 dias. Na nova versão, a União elevou as metas de julgamento de processos administrativos para o segundo semestre de 2026, apresentou o cronograma para a incorporação de 30 novos servidores aprovados no Concurso Público Nacional Unificado e previu a criação de um fórum permanente entre a CVM e o Banco Central para aprimorar a fiscalização de mercados como os de fintechs, tokens e criptoativos, criadas por inovações financeiras.
13: Banda Aviões do Forró terá de indenizar por danos materiais e morais autores da música Pra Lavar.
12: Essa condenação foi restabelecida pelo STJ. Fátima Uchoa.
15: Os autores da música ajuizaram ação por danos materiais e morais, alegando que a obra foi gravada e executada em público sem autorização e que trechos do refrão foram empregados em material publicitário de uma marca de cerveja sem identificação da autoria. O Tribunal de Justiça de Pernambuco manteve apenas a condenação por danos materiais, mas a quarta turma do STJ restabeleceu sentença que concedeu também reparação moral de R$100 mil, avaliando que o uso indevido da música gera dano moral sem necessidade de prova de abalo psicológico, independentemente de eventual valorização ou desvalorização da música com o uso pela banda Aviões do Forró. A relatora foi a ministra Isabel Galotti.
13: Para a Justiça do Trabalho, o motorista de ônibus não acumula função por atuar também como cobrador.
12: Esse é o entendimento unânime da Justiça do Trabalho, Mila Amaral.
16: A quinta turma do TST isentou a empresa Aviação Redentor do Rio de Janeiro de pagar adicional ao motorista. Ele trabalhou por 7 anos na empresa e alegou que nos fins de semana, além de dirigir, também fazia o trabalho de cobrador nas folgas dos colegas. Por isso, pedia 30% a mais no salário. O Tribunal Regional do Trabalho do Rio acatou o pedido do motorista, mas o TST reverteu a decisão. Isso porque esse tipo de situação já é um tema de consenso para o Tribunal. Ou seja, é de entendimento unânime que diz que as funções de motorista e cobrador são complementares e compatíveis.
13: Justiça determina a cassação de chapas por fraude à cota de gênero em município de Rondônia.
12: A ação foi ajuizada pelo Ministério Público Eleitoral. Vanessa Pereira.
17: As decisões do Tribunal Regional Eleitoral de Rondônia confirmaram que houveram fraudes à cota de gênero por parte das legendas do PDT e agir no município de Pimenta Bueno, em Rondônia, durante as eleições de 2024. O tribunal acolheu os argumentos do MP Eleitoral e reconheceu que os partidos usaram candidaturas femininas fictícias apenas para preencher o percentual mínimo de 30% exigido pela legislação, sem o real propósito de disputa eleitoral. Na decisão, a Justiça determinou a anulação dos votos das legendas do PDT e Agir para o cargo de vereador e tornou dirigentes e candidatas inelegíveis por 8 anos.
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13: Uma boa noite.
12: E até amanhã.
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18: Eu sou Paula Groba.
19: E eu sou Humberto Pinheiro.
18: E estes são os destaques de hoje do Jornal do Senado, que começa agora.
19: Senado vota MP de 266 milhões e meio para as cidades atingidas por enchentes em Minas Gerais.
18: Rede de Proteção à Mulher passa a ter prioridade no recebimento de alimentos.
19: Sancionada lei que inclui Ayrton Senna entre os heróis da pátria.
18: Boa noite.
19: Boa noite.
18: Além de proteção e abrigo, mulheres que escapam da violência doméstica precisam ter acesso à alimentação. E para ajudar nesse acolhimento, uma nova lei garante prioridade no abastecimento de alimentos às casas-abrigo e aos centros de atendimento às vítimas.
19: A norma teve origem em um projeto da senadora Tereza Leitão. Os detalhes com Marcela Cunha.
20: Com a nova lei, a rede de acolhimento a mulheres em situação de violência doméstica e familiar passa a ter prioridade no abastecimento de alimentos distribuídos pelo Sistema Nacional de Segurança Alimentar e Nutricional, o SISAM. A regra vale especialmente para centros de atendimento integral e casas-abrigo previstos na Lei Maria da Penha. A medida também alcança os dependentes das vítimas, como filhos e outras pessoas sob seus cuidados. O texto teve origem na proposta da senadora Tereza Leitão, do PT de Pernambuco, que lembrou que a ideia é reforçar a rede de proteção, garantindo a alimentação durante o período de acolhimento.
1: destacando que é mais uma forma de garantir apoio, acolhimento às mulheres vítimas de violência. Essa é uma luta grande que precisa ser travada em todas as frentes.
20: Já a relatora, a ex-senadora Augusta Brito, do Ceará, afirmou que a medida ajuda a fortalecer a rede de atendimento para que mulheres em situação de violência tenham condições de deixar o ambiente de agressão com apoio e dignidade. A expectativa é que a prioridade no fornecimento de alimentos ajude a manter em funcionamento os serviços que recebem mulheres e crianças em situação de risco.
18: E a Comissão de Direitos Humanos aprovou um projeto que evita que a indenização paga pelo agressor à vítima de violência doméstica saia do patrimônio comum do casal.
21: Atualmente, a lei já prevê, por exemplo, o ressarcimento ao SUS pelo agressor de possíveis custos de tratamento de saúde da vítima devido às agressões. Repórter Rodrigo Rezende.
22: Quando for definido pela justiça que um agressor indenize a mulher vítima da agressão e essa for sua esposa, os recursos para o pagamento não poderão ser retirados dos bens em comum do casal, no caso, por exemplo, de um casamento em comunhão de bens. Esse é o objetivo de um projeto aprovado pela Comissão de Direitos Humanos do Senado. A relatora, a senadora Jussara Lima, do PSD do Piauí, apontou que essa é uma questão de justiça. Ela teve seu relatório lido na CDH pela senadora Damaris Alves, do Republicanos do Distrito Federal.
23: Sem essa cautela, poderia ocorrer uma distorção evidente. A vítima seria formalmente indenizada, mas na prática, parte do valor indenizatório sairia de seu patrimônio.
22: Atualmente, a lei já prevê, por exemplo, o ressarcimento ao SUS pelo agressor de possíveis custos de tratamento de saúde da vítima devido às agressões. O projeto será analisado agora pela Comissão de Constituição e Justiça.
18: O episódio envolvendo um pedaço de vidro em um copo de água de uma professora, colocado por alunos de uma escola municipal de São José dos Campos, no interior de São Paulo, reacendeu o debate sobre a segurança dos profissionais da educação.
21: No Senado, a Comissão de Constituição e Justiça aprovou um projeto que endurece as penas para crimes cometidos contra profissionais das áreas de educação e saúde. Os detalhes com o repórter Bruno Lourenço.
24: O projeto de lei eleva o homicídio, lesão corporal grave ou morte contra esses profissionais no exercício de suas funções ao patamar de qualificado e, consequentemente, ao rol dos crimes hediondos. Além disso, aumenta as penas para lesão corporal, ameaça, constrangimento ilegal, desacato e injúria. O relator, senador doutor Irã do Progressista de Roraima, defendeu que o endurecimento penal é pedagógico e urgente para conter o sentimento de desamparo que assola essas categorias essenciais ao desenvolvimento social do país.
25: O aumento dos casos de agressões a trabalhadores da saúde e da educação demonstra que os mecanismos jurídicos e institucionais atualmente disponíveis são insuficientes para assegurar um ambiente de trabalho digno e seguro para esses profissionais.
24: O crime hediondo impede benefícios como anistia, graça ou indulto e torna a progressão de regime prisional muito mais rigorosa.
18: E um grupo de senadores quer agilizar a votação em plenário e antes do recesso do projeto que regulamenta a educação domiciliar no Brasil.
21: A proposta, que trata do homeschooling, está sob análise no Senado desde 2022 e já mobilizou manifestações favoráveis e contrárias da sociedade. O parecer da relatora é pela aprovação. A repórter Raíssa Abreu conta os detalhes.
26: O senador Eduardo Girão, do Novo do Ceará, um dos que assinou o pedido de urgência, disse que o ensino domiciliar precisa de uma definição, já que muitas famílias que já praticam o chamado homeschooling têm vivido em insegurança jurídica. Em 2019, o STF decidiu que a modalidade não é inconstitucional, mas que precisa ser regulamentada por uma legislação específica.
27: Enquanto a gente não cumpre o nosso papel no Senado, famílias estão sendo aí intimidadas por militantes ideológicos do judiciário, inclusive com até prisão, pedido de prisão, né, porque essas famílias não estão conseguindo se regulamentar porque o Senado não age.
26: Quem não concorda com a liberação da prática, como o professor Romualdo Portela, teme que as crianças e adolescentes percam o direito ao convívio com a diferença proporcionado pelas escolas.
28: A educação domiciliar é uma privação de direito destas crianças, porque elas não são preparadas para viver num mundo em que necessariamente elas terão que se haver com uma pluralidade de comportamentos, de crenças, de modos de encarar a vida.
26: Eduardo Girão informou que o pedido de urgência está sendo negociado com o presidente do Senado, Davi Alcolumbre.
18: O Senado aprovou hoje a medida provisória que destina 266 milhões e meio de reais para a reconstrução da Zona da Mata Mineira, atingida pelas fortes chuvas de março.
21: Os recursos serão usados na recuperação de moradias e serviços públicos e no pagamento de auxílio a famílias afetadas. A reportagem é de Douglas Castilho.
0: Do valor total, uma parte será aplicada diretamente em ações de resposta e reconstrução de infraestrutura emergencial, como habitações, escolas e unidades de saúde destruídas pelas tempestades, e o restante será convertido em pagamento de uma parcela única de R$ 7.300 para cerca de 5 mil famílias elegíveis. A votação da MP foi viabilizada após uma rápida articulação do Congresso Nacional, e o presidente do Senado, Davi Alcolumbre, explicou a urgência da análise da matéria.
28: O estado de Minas Gerais, a zona da Mata Mineira, perderia a possibilidade de utilizar esse crédito para minimizar os danos e os impactos causados pelaquela tragédia natural. Não seria razoável um Estado da Federação que sofreu com uma tragédia não ter condições de minimizar os danos e os impactos causados por essa tragédia a centenas e milhares de pessoas.
0: Com a aprovação nas duas casas do Congresso, o texto que segue para a promulgação assegura o repasse imediato das verbas que serão alocadas pelo Ministério da Integração.
18: Uma lei que teve origem num projeto do Senado inscreveu o nome de Ayrton Senna da Silva no livro de heróis e heroínas da pátria.
21: Tricampeão mundial de Fórmula 1, Senna já era patrono do esporte brasileiro e agora passa a integrar o memorial que homenageia brasileiros e brasileiras que marcaram a história do país. Repórter Henrique Nascimento.
2: Ayrton Senna da Silva agora faz parte do livro dos heróis e heroínas da pátria. A lei nasceu de um projeto apresentado no Senado pelo senador astronauta Marcos Pontes, do PL de São Paulo. Tricampeão mundial de Fórmula 1, Senna já é patrono do esporte brasileiro. Para uma geração inteira, ele marcou as manhãs de domingo com vitórias, emoção e a bandeira do Brasil no alto do pódio. Marcos Pontes comemorou a nova lei e lembrou o orgulho que Senna despertava nos brasileiros.
3: Eu sei que pelo menos os mais velhos acordavam no domingo, como eu, para assistir o Ayrton Senna. Não era nem a Fórmula 1, era o Ayrton Senna vencendo, colocando a bandeira do Brasil lá em cima.
2: O senador Nelsinho Trade, do PSD de Mato Grosso do Sul, afirmou que Senna deixou um exemplo de dedicação, ética e fé.
4: Esse é o legado e é o segredo que o Ayrton deixou dentro de mim.
2: O livro dos heróis e heroínas da pátria fica no Panteão da Pátria em Brasília e reúne nomes que marcaram a história do país.
21: Com edição de Paula Groba e trabalhos técnicos de João Lira, o Jornal do Senado fica por aqui. Acompanhe agora as notícias da Câmara dos Deputados. Boa noite.
18: Boa noite e até amanhã.
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6: Câmara estende proteção de direitos a plantas desenvolvidas geneticamente.
7: Comissão amplia repasses a municípios e fundos para regiões sul e sudeste.
6: Projeto de lei que equipara misoginia ao racismo vai avançar com urgência.
7: Deputados aprovam medidas de apoio aos exportadores e contra enchentes.
6: Boa noite. Câmara aprova medidas provisórias que destinam recursos para a saúde de policiais, apoio a empresas exportadoras e para recuperação após enchentes em Minas Gerais. A repórter Daniele Lessa acompanhou as votações.
8: O plenário da Câmara aprovou três medidas provisórias que destinam recursos para a saúde de policiais, apoio a empresas exportadoras e para recuperação após enchentes que aconteceram em Minas Gerais no início do ano. Uma das medidas provisórias direciona recursos arrecadados com as empresas de apostas conhecidas como BETs para o Fundo para Aparelhamento e Operacionalização das Atividades Fim da Polícia Federal, o FUNAPOL. O repasse dos recursos das BETs será gradual. 1% em 2026, 2% em 2027 e 3% a partir de 2028. Além disso, o governo federal fica autorizado a repassar até R$ 200 milhões ao Funapol ainda em 2026, utilizando recursos livres do Tesouro Nacional. Esses recursos poderão ser usados para custear a saúde dos servidores da Polícia Federal, da Polícia Rodoviária Federal e da Polícia Penal Federal. O projeto ainda permite que recursos do Funapol sejam usados para pagamento de retribuição por atividade extraordinária a servidores da Polícia Federal. Segundo o governo, o objetivo é garantir financiamento estável para a segurança pública e promover a valorização e a proteção da saúde dos profissionais. Relator da medida provisória, o deputado Aloísio Mendes, do Republicanos do Maranhão, destacou que os servidores das polícias federais enfrentam riscos elevados, desgaste físico e pressão psicológica, o que justifica as medidas de proteção à saúde e valorização profissional.
9: Fazendo um gesto importante para nossas polícias da União, Polícia Federal, Polícia Rodoviária Federal, Polícia Penal Federal, que prestam um relevante serviço à sociedade e que

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1: Desenvolvidas geneticamente. O repórter Antônio Vital acompanhou a votação.
2: O plenário da Câmara aprovou o projeto que amplia de 18 para 25 anos os direitos de propriedade sobre sementes e mudas desenvolvidas geneticamente de videiras, árvores frutíferas, árvores florestais, árvores e plantas ornamentais e cana-de-açúcar. A proposta altera a Lei de Proteção de Cultivares, que é o nome que se dá às variedades de plantas desenvolvidas ou selecionadas por meio de técnicas de melhoramento genético. Cultivares apresentam características como resistência a pragas, maior produtividade e adaptação ao clima ou sabor melhor, o que as diferenciam de outras plantas da mesma espécie. A proposta aprovada mantém o prazo de proteção dos direitos de cultivares das demais espécies vegetais em 15 anos. A legislação determina o pagamento de royalties pelos produtores e as empresas que desenvolvem os cultivares. Prevê exceções, como no caso do produtor que reserva sementes para uso próprio sem fins comerciais ou para o pequeno produtor que multiplica as sementes por conta própria e as troca com outros agricultores familiares. O projeto aprovado exclui os produtores de cana-de-açúcar que exploram área de até 150 hectares da obrigação de pagar os royalties. Exclui ainda os pequenos produtores de plantas ornamentais. O relator, deputado Arnaldo Jardim, do Cidadania de São Paulo, diz que as mudanças eliminam distorções que hoje afastam o investimento na produção de novos cultivares, como no caso de florestas de eucaliptos e pinos. Segundo ele, cultivares desse tipo demoram até 20 anos para serem desenvolvidos, e o prazo menor de proteção dos direitos desestimula as empresas a desenvolverem novas espécies.
3: Cada vez que você faz o desenvolvimento de uma nova variedade, de um novo cultivar, você tem que ter investimentos em pesquisa. Então é normal que você cobre um royalties por aquilo que é a utilização dos novos cultivares. Qual era o grande desafio? Você ter um justo equilíbrio. Você não poderia ter um período dessa cobrança de royalties muito pequeno, porque não compensaria, e você não poderia ter também esse período muito extenso, porque você restringe o acesso a essas novas variedades.
2: O relator acatou o pedido de deputados do PSOL e do PT e excluiu do pagamento de royalties sobre cultivares os pequenos produtores de plantas ornamentais. Para o deputado Tarcísio Mota, do PSOL do Rio de Janeiro, a medida vai beneficiar mais de 800 mil pessoas. O projeto que amplia de 18 para 25 anos os direitos de propriedade sobre cultivares de videiras, árvores frutíferas, árvores florestais, árvores e plantas ornamentais e cana-de-açúcar seguiu para análise do Senado. Da Rádio Câmara de Brasília, Antônio Vital.
4: Agricultura.
5: Sérgio Turra, do PP do Rio Grande do Sul, critica o anúncio de mais de R$500 milhões para o Plano Safra, afirmando que os produtores rurais endividados não conseguem acessar o crédito. Ele argumenta que a medida não atende esse público específico.
6: Sérgio Turra defende a proposta de securitização das dívidas rurais, afirmando que a medida é essencial para garantir a sobrevivência dos produtores e da economia gaúcha. Ele também não concorda com a classificação da proposta pelo governo como uma pauta bomba.
5: Santim Roveda, do União do Paraná, cobra mais apoio ao agronegócio e critica o corte de verbas para o Plano Safra. O congressista avalia que a redução das verbas para custeio e seguro rural vai deixar os produtores desprotegidos, especialmente diante de previsões climáticas severas.
6: Santim Roveda cita o Paraná como exemplo de logística, cooperativismo e exportações a ser implementado em outros estados, mas lamenta que o excesso de impostos federais tire a rentabilidade de quem trabalha e gera riqueza no campo e na cidade.
4: Economia.
5: Deputados concordam com representantes de micro e pequenas empresas sobre a atualização geral da tabela do Simples e não apenas dos limites do MEI. A reportagem é de Luiz Cláudio Canuto.
7: Representantes de micro e pequenas empresas criticaram o projeto do governo de atualização dos limites de faturamento do microempreendedor individual, o MEI, e cobraram uma atualização geral da tabela do Simples. A proposta do governo chegou recentemente à Câmara e se soma a outros mais de 30 projetos a respeito do tema. Pelo projeto do governo, o teto do MEI subiria dos atuais R$ 81 mil para R$ 110 mil em 2027 e R$ 140 mil em 2028. O projeto também permite que um MEI contrate até 2 empregados por um salário mínimo ou piso salarial da categoria. Na Câmara, o tema já é analisado por uma comissão especial, onde o relator, deputado Jorge Guetem, do Republicanos de Santa Catarina, defende uma revisão geral do Simples e não

apenas do limite do MEI. O presidente da Frente Parlamentar Mista do Ambiente de Negócios, Mendonça Filho, do PL de Pernambuco, concorda com a atualização da tabela do Simples Nacional para micro e pequenas empresas. A defesa da correção foi reforçada também pela presidente da Comissão Especial sobre o tema, deputada Anne Ortiz, do PP do Rio Grande do Sul.

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1: De pequeno porte passaria de 4,8 milhões de reais para 8,69 milhões de reais. Da Rádio Câmara de Brasília, Luiz Cláudio Canuto.
2: Maurício Marcon, do PL do Rio Grande do Sul, contesta os dados sobre o desemprego e a inflação anunciados pelo governo. Para ele, o discurso de crescimento econômico desconhece a realidade da população, que sofre com o aumento no preço dos alimentos e dos combustíveis.
3: Segundo a análise de Maurício Marcon, o cenário nacional é oposto ao anunciado, com um déficit acima de R$1 trilhão e com a dívida pública superando 80% do PIB, o que prejudica a criação de novas empresas, a geração de empregos e a produção nacional.
2: Dr. Fernando Máximo, do PL de Rondônia, celebra a aprovação pela Câmara de proposta de emenda à Constituição relatada por ele, que garante a imunidade tributária total para templos religiosos e suas entidades, como creches, asilos e orfanatos.
3: Dr. Fernando Máximo explica que a medida, agora sob análise do Senado, isenta de impostos a compra de bens e serviços, com os tributos pagos sendo devolvidos às entidades em 90 dias para reinvestimentos nas entidades de assistência social filantrópicas.
4: Desenvolvimento Regional.
2: A Comissão Especial aprova aumento de repasses para municípios e criação de fundos para Sul e Sudeste. A repórter Noelle Nobre tem os detalhes.
5: Uma comissão especial da Câmara dos Deputados aprovou uma proposta de emenda à Constituição que aumenta o Fundo de Participação dos Municípios, o FPM, e cria fundos específicos para o desenvolvimento das regiões Sul e Sudeste. O parecer aprovado é do deputado Arnaldo Jardim, do Cidadania de São Paulo. A medida eleva de 50% para 53% a parcela da arrecadação federal de impostos que deve ser dividida com estados e municípios. Isso garantirá às prefeituras uma quarta parcela extra de 1% do FPM a ser paga anualmente no mês de março. O relator, Arnaldo Jardim, acredita que os municípios hoje estão sobrecarregados.
6: A Constituição de 88 dá um sinal, mas a prática acabou se revelando ao contrário. Houve uma reconcentração de recursos na União. E isso não foi acompanhado da divisão de responsabilidades. Todas as novas políticas foram no sentido de repassar responsabilidades aos estados e municípios.
5: Além do reforço para as cidades, a proposta cria fundos constitucionais de financiamento para o Sul e o Sudeste, nos moldes do que já existe para o Norte, o Nordeste e o Centro-Oeste. Cada um desses novos fundos receberá 1% da arrecadação federal para financiar o setor produtivo local. Para evitar um choque nas contas públicas, a implementação será gradual, 0,5% em 2027 e o valor integral em 2028. A estimativa é que em 2028, cada novo fundo regional e o aumento do FPM representem separadamente um aporte de mais de 11 bilhões de reais. Agora, a proposta segue para o plenário da Câmara, como lembrou o presidente da comissão especial, deputado Cobalcini, do MDB de Santa Catarina.
7: A gente tem que agora fazer uma construção além daquela que nós construímos aqui na comissão especial. Precisamos estender para o Brasil.
5: A proposta que aumenta os repasses para os municípios e cria fundos de desenvolvimento para as regiões Sul e Sudeste precisa ser votada em 2 turnos no plenário antes de seguir para a análise do Senado. Da Rádio Câmara de Brasília, Noelle Nobre.
4: Saúde.
3: Paulo Soares, do Podemos de São Paulo, faz um apelo pela continuidade dos atendimentos no Hospital e Maternidade São José, de Barra Bonita. Ele alerta que o fechamento do pronto atendimento da unidade pode sobrecarregar outros hospitais e comprometer a assistência na região.
2: Paulo Soares também defende a atualização da tabela do SUS e mais investimentos na rede pública de saúde. Segundo o parlamentar, o financiamento adequado é essencial para garantir o funcionamento dos hospitais filantrópicos e das santas casas.
4: Justiça.
3: Os deputados aprovaram regime de urgência para o projeto que equipara o ódio às mulheres ao crime de racismo. O repórter Antônio Vital explica.
8: Depois de muito debate em plenário, a Câmara dos Deputados aprovou regime de urgência para o projeto já aprovado pelo Senado, que prevê punições para a prática de misoginia, como é chamada a prática de ódio, desprezo ou preconceito contra as mulheres. O projeto inclui o crime de misoginia na mesma lei que já pune com pena de 2 a 5 anos de

0: prisão sem direito à fiança, discriminação ou preconceito de raça, cor, etnia, religião ou procedência nacional. A coordenadora do grupo de trabalho que analisou a proposta, a deputada Tabata Amaral, do PSB de São Paulo, apresentou nova versão para o texto no início de junho, com alterações na proposta aprovada pelos senadores. Ela alterou principalmente a definição de misoginia. Tabata Amaral retirou os termos ódio e aversão previstos no projeto do Senado para caracterizar a misoginia. Na nova versão, misoginia é descrita como a prática, a indução ou a incitação de menosprezo ou discriminação contra a mulher que promova violência, negue sua igualdade de direitos ou ofenda sua dignidade em razão da condição de mulher. O texto aprovado pelo grupo de trabalho também prevê que o juiz poderá suspender temporariamente conta ou perfil na internet que estimular violência contra a mulher. No plenário, o regime de urgência foi aprovado com 293 votos favoráveis e 158 contrários, depois de muita discussão. Deputados da Frente Parlamentar Evangélica manifestaram preocupação com a possibilidade de pregadores religiosos serem enquadrados no crime de misoginia. Outros deputados disseram que a definição do crime é vaga e pode motivar censura. Foi o que disse a deputada Júlia Zanatta, do PL de Santa Catarina.
1: Ainda temos termos muito vagos que deixam a critério do juiz, e isso acaba numa perseguição. Me parece, sim, que é para perseguição religiosa, para calar opositores, mulher que é bandido na cadeia.
0: O texto do grupo de trabalho também aumenta as penas de calúnia, difamação e injúria quando praticados no contexto de violência familiar, e dobra a pena para postagens com incentivo à violência contra a mulher, quando praticados na internet com o fim de obter lucros. A deputada Tabata Amaral, coordenadora do grupo de trabalho, disse que está ouvindo lideranças dos partidos para chegar a um texto de consenso. Ela defendeu punição para quem incentiva a violência contra a mulher.
2: A gente vê o número de homicídios no Brasil cair, mas o número de feminicídios aumenta. E nós precisamos dar uma resposta. E essa resposta passa por enfrentar grupos de ódio que estão se articulando, especialmente no submundo da internet. Grupos de ódio que entenderam que você incentivar o estupro, você incentivar a violência, você atacar uma mulher, infelizmente, é uma forma de ganhar dinheiro, é uma forma...

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1: Tá, amanhã.
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A noite tem um jeito especial de despertar lembranças, né? É quando o coração fala mais alto. A saudade aparece sem pedir licença e o amor encontra espaço para existir, mesmo no silêncio. Se você está apaixonado,

86, Lia, e em 88, essa que você vai ouvir agora. Ana, assim abrimos o Love de hoje. A sua linha direta com a emoção.

Às vezes, a gente só descobre o valor de um abraço quando ele já não existe mais. O tempo passa, mas algumas pessoas

0: sempre encontra uma maneira de escrever um novo capítulo. Paulo Ricardo, felicidade. Em cartaz no cinema tem Supergirl, tem Toy Story 5, Dia D, Todo Mundo em Pânico 6 e muito mais. Eu acabei de receber aqui do Haroldo, olha só. 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Já já voltamos com Love, o melhor da música romântica.
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0: Boa noite pra Rosângela e o seu príncipe encantado, o Alencar. Ela muito apaixonada. Casal que tá vivendo uma linda e emocionante história de amor. Ela só pensa nele o dia todo, todo dia. É muito amor envolvido. Olha, nem toda despedida é o fim da sua história. Às vezes, ela é apenas o começo de um novo capítulo, onde você finalmente encontra a paz que tanto procura. Cumprimentar todo mundo que está aí nos honrando com a sua audiência, ouvindo o Love Line, que em agosto, dia 10, completa 32 anos. O nome dessa música é There You Be, e a cantora é a americana Faith Hill. Aqui no Love, fortes emoções, de segunda a sexta-feira, das 22h às 1h.

Existem amores que mudam completamente. Que mudam completamente a maneira como enxergamos a vida. Antes deles, os dias são apenas dias. Depois deles, cada amanhecer ganha um novo significado. Cada música toca mais fundo e cada lembrança faz o coração bater de um jeito diferente. Essa música é maravilhosa, né? Tem pessoas que nos fazem felizes. E se você tem alguém especial na sua vida, cuide desse amor. Demonstre o que sente, valorize cada momento e nunca deixe que o orgulho fale mais alto que o coração. E se hoje existe saudade, não perca a esperança. A vida tem um jeito surpreendente de reencontrar corações, de escrever novos capítulos e de mostrar que o amor, quando é sincero, sempre deixa uma luz acesa dentro de nós. Que essa noite seja de boas lembranças, de esperança e, principalmente, de muito amor. Afinal, enquanto

0: Se existir um coração disposto a amar, sempre haverá um motivo para acreditar na felicidade. Se eu não te amasse tanto assim, Ivete Sangalo. Já já voltamos, vai ter roupa nova e uma pessoa vai abrir o coração aqui no Love. O Love volta já.
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Muito bem, tá valendo um X-calotinha salada do Tabernas do Centro. 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Muito bem. Bem, existem pessoas que entram na nossa vida e mudam tudo. Elas chegam sem fazer barulho, mas transformam completamente os nossos dias. E hoje, o Ricardo, o herói da patrimonial, ele quer abrir o coração. E olha que coisa, hein? Para uma colega de trabalho. Colegas de trabalho se conheceram trabalhando e se apaixonaram. Então, ele manda para Dilce. Ricardo, o herói da patrimonial. O Caidão, para Dilce. Dilce, desde o dia em que você entrou na minha vida, tudo ficou mais leve. Você chegou justamente quando eu mais precisava de alguém que me entendesse, que me desse carinho, apoio e motivos para voltar a sorrir. Cada conversa, cada momento ao seu lado, até mesmo durante o trabalho na patrimonial, fez eu perceber que Deus colocou você no meu caminho por um motivo muito especial. Você trouxe paz para o meu coração. Você me ajuda a superar momentos difíceis e me mostra que a felicidade pode estar nas coisas mais simples, como a companhia de quem a gente ama. Hoje eu, Ricardo, sou um homem muito mais feliz porque tenho você ao meu lado. Dilce, eu quero agradecer por cada sorriso, por cada gesto de carinho, pela paciência, pelo companheirismo e pelo amor que você me dá todos os dias. Você é a melhor parte da minha vida. E diante de todos os ouvintes do Loveline, diante de todas as pessoas que estão ouvindo agora, nesse momento, essa prestigiada emissora, que é o Oeste Capital. Eu, Ricardo, quero fazer a pergunta mais importante da minha vida. Atenção, Dilce. Agora o coração vai bater mais forte. Qual será a pergunta que o Ricardo, da Patrimonial,

da minha vida ao seu lado. Tá aí, Ricardo, para Dilce, sua colega de profissão. Os dois são seguranças da Patrimonial e estão, assim, muito apaixonados. Ele quer casar. Será que a Dilce vai aceitar o pedido de casamento? Essa ele manda para Dilce. Ele tá muito apaixonado. É o herói da Patrimonial, Ricardo, o Caidão.

So Beautiful, esse é o Darren Hayes, cantor do Savage Garden. So Beautiful, linda música. Boa noite para todo mundo que está aí nos honrando com a sua audiência. A Dilce também está curtindo. O Laércio Correia e a esposa Luísa. O Nelson Paulo, no bairro Desbravador. Agora tem uma música que nós tocamos na West Capital em 1996. Já era CD naquele ano. A banda americana de Seattle. O No Doubt. Don't Speak. O Love Segue. Vai até uma.

Eu toquei essa música em 1990, numa outra emissora aqui de Chapecó. Era cartucho naquele ano. Ainda Triste por Você. Still Got the Blues for You com Gary Moore. Antes foi No Doubt, Don't Speak. É Love Line, a sua linha direta com emoção. Quero mandar uma boa noite pra Jô, que tá ouvindo em Pato Branco, no Paraná. Boa noite, Jô. Valeu pela audiência. Tocamos no Love Line essa música de CD. Então já era CD em 1994. Alma Gêmea, Fábio Júnior. Love Line, 32 anos. A sua linha direta com emoção. Até a uma.

0: É, existem amores que chegam de repente. E existem aqueles que, com o tempo, se tornam parte da nossa própria vida. São amores que conhecem nossos silêncios, entendem nossos olhares e conseguem arrancar a tristeza pela raiz apenas com um abraço ou um sorriso. Essa música, ela fala exatamente dessa conexão rara, quando duas pessoas deixam de ser apenas um casal e passam a ser companheiros da alma. É para quem acredita que o amor verdadeiro mora nos pequenos gestos, no cuidado, na cumplicidade e na certeza de que, aconteça o que acontecer, um sempre será o porto seguro do outro. Essa música é maravilhosa, né? Alma Gêmea com Fábio Júnior, encerrando a primeira hora do Love. 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Voltamos já com Love, a sua linha direta com emoção. Daqui a pouquinho tem o James Blunt, vai ter Tânia Mara e muito mais. A sua linha direta com a emoção.
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E nós já estamos de volta. O Love é assim, é de segunda a sexta-feira. Ele começa às 22 e termina à 1 da madrugada. O amor é o sentimento mais bonito que existe. Ele chega sem pedir licença, muda nossos planos, transforma nossos dias e faz o coração bater diferente. Quem ama de verdade sabe que não existem garantias, apenas a coragem de se entregar. E mesmo quando uma história termina, o amor que foi vivido nunca é perdido. Ele se transforma em lembrança, em aprendizado, em força para continuar. Se hoje você está sofrendo por alguém, acredite, o tempo não apaga as pessoas, mas ensina que o coração, tá? Mas ensina o coração a viver novamente. E quando você menos esperar, a vida pode colocar alguém no seu caminho que fará você entender por que as outras histórias não deram certo, né? 1900

Às vezes, a pergunta que mais machuca é: se um dia você gostava tanto de mim, o que aconteceu? E nem sempre existe uma resposta. As pessoas mudam, os caminhos mudam, e alguns amores simplesmente não conseguem vencer o tempo. Mas uma coisa é certa: o amor que você ofereceu nunca foi em vão. Ele fez parte da sua história, ajudou você a crescer e mostrou que seu coração é capaz de amar de verdade. Se alguém escolheu ir embora, não deixe que isso faça você duvidar do valor. Do seu valor, claro. Quem é destinado a permanecer na sua vida não vai precisar ser convencido. Enquanto a pessoa certa não chega, cuide de você. Siga em frente e mantenha a esperança. O amor sempre encontra um jeito de voltar para quem continua acreditando nele. Música do Tim Maia, com Tânia Mara, Gostava Tanto de Você. James Blunt, Carry Your Home. Boa noite pro Odair França. Tá curtindo em Francisco Beltrão, no Paraná. Olha só, ele é motorista de aplicativo. Ele mandou aqui, ó: boa noite, Odair França, motorista de aplicativo de Francisco Beltrão, no Paraná, ouvindo Love Line. Valeu, alô, Francisco Beltrão. A Jo, em Pato Branco. A Jo é muito romântica, viu? Tá curtindo. Wando Cabral também tá na sintonia. A Luísa e seu príncipe encantado, o Laércio Correia. E hoje tem sorteio aqui no Love. O sorteio é do Tabernas, tá? É isso mesmo, é do Tabernas. É um X-calotinha salada do Tabernas, do centro de Chapecó. Quero mandar um grande abraço para a galera da Lilian Calçados. Amanhã nós estaremos no bairro FAP, na Tilly Fontana, com a Blitz da West Capital, na inauguração da segunda loja da Lilian Calçados, aqui em Chapecó. Tem uma no centro, na Getúlio, e amanhã inaugura no maior bairro de Chapecó, que é o bairro FAP. E amanhã nós estaremos lá das 10 da manhã até as 13 horas acompanhando a inauguração da segunda loja Lilian Calçados aqui em Chapecó, no bairro FAP. Vai ter sorteio de brindes para o nosso ouvinte. Uma música de 1987. A banda americana Starship. Nothing's Gonna Stop Us Now. Romântico.

Ana Carolina com a música Nada Pra Mim. É, perder um grande amor dói. Parece que o mundo perde a dor. E essa música é interessante, viu? Essa música é muito bonita. Ana Carolina, uma grande intérprete. Gosto muito do timbre da voz dela, né? Então... dói mesmo perder um grande amor? Parece que o mundo perde a cor, né? As músicas ganham outro significado e qualquer lembrança faz o coração apertar. Mas a vida continua. E por mais impossível que pareça agora, um dia você vai sorrir de novo. Porque o coração tem uma capacidade incrível de se reconstruir. As cicatrizes ficam, mas elas deixam de doer. Então, o que eu posso falar para você? Nunca desista de acreditar no amor. Há encontros que acontecem exatamente quando pensamos que nunca mais seremos felizes. Uma música que eu toquei em 1990, há 36 anos atrás. Midnight com Nica Costa. 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

É, tem pessoas que passam pela nossa vida e deixam marcas que o tempo não apaga, né? Às vezes, basta uma lembrança, uma música ou uma luz acesa na janela para o coração reviver tudo outra vez. Essa música do Jorge Versilo é para quem já tentou ser forte, mas descobriu que sentir não é sinal de fraqueza. É sinal de que aquele amor foi verdadeiro. Sensível demais, Jorge Versilo aqui no Love. Cumprimentar todo mundo que está aí nos honrando com a sua audiência. Nessa noite, onde quer que você esteja, talvez exista alguém pensando em você. Talvez alguém esteja com saudade, esperando uma mensagem, torcendo por um reencontro ou simplesmente lembrando do seu sorriso. É, o amor tem dessas coisas. Ele aproxima mesmo quando existe distância. Se existe alguém especial no seu coração, olha, não espere a vida passar para demonstrar o que sente, porque o tempo passa depressa, mas as oportunidades perdidas costumam ficar para sempre na memória. Essa música é maravilhosa. Vai para você que está ouvindo aí em Pato Branco, vai para Jo Perfect do Ed Sheeran. É Love Line, é romântico, é de segunda a sexta-feira. Em agosto, 32 anos.

Meia-noite, sete, madrugada de sexta-feira, 13 de julho. Elton John deu uma excelente madrugada para você que está curtindo a Rádio West Capital FM. Na sequência, Brenda Russell, Piano in the Dark, de 1988.

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2: Meia-noite e 55.
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2: Horas de Capital.
3: Uma e 59.
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0: minhas mãos na noite de hoje uma carta de um ouvinte que nos escreve e assina com um singelo pseudônimo de Mariposa Apaixonada de Guadalupe. E ela nos conta que no dia que seria o dia do dia mais feliz de sua vida, Arlindo Orlando, seu noivo, um caminhoneiro conhecido da pequena e pacata cidade de Miracema do Norte, fugiu, desapareceu, escafedeu-se. O que é que você me diz, meu caro Evandro?
1: Oh, Arlindo Orlando, volte! Onde quer que você se encontre?

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2: Duas e 28.
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2: Duas e 55.
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2: Três e 57.
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2: 3:58.

nosso muito obrigado a todos vocês. Obrigado pela participação. Vão com Deus, que nós ficamos com Deus. Um abraço e se encontramos pelos bailes da vida.

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0: 56.
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Bom dia! Alô, Brasil, é sexta-feira, Bom Dia Chapecó e toda a região, nosso Bom Dia Sul tá bombando no palco do Bom Dia Sul, Mery, Terezinha e Teixeirinha. Mais cedo por aqui, o Francisco Vargas, José Cláudio Machado, Garotos de Ouro, Delcio Tavares e muito mais no show de músicas com a sua participação com o prêmio do Terra Nostra hoje. Produtos maravilhosos e temperatura mais baixinha, hein? Tempo em Chapecó fechado e temperatura de 7 graus para começar sexta-feira, 3 de julho de 2026.

0: Esse o véio Teixeirinha, bom dia pra toda a audiência que tá chegando. Se estamos com temperatura mais baixinha hoje, e um grande abraço pra audiência toda que tá chegando e tá mandando mensagem desde as 13 e pouco da manhã. Muitas e muitas participações. Bom dia!
1: Bom dia, Matheusinho. É nós de novo por de cá, Maurinho Escuciato. Agora arriscando o tapetão preto lá pras bandas de Frederico. Bora, põe nós no sorteio hoje, sextou, até meio-dia, depois paremos, né? Podemos tomar uma. Um abraço, guri, tudo de bom. E toca aí umas bem missioneiras aí pra nós, bem galdeirada. Valeu, um abração, tudo de bom. Proteção divina pra tudo nós aí. Valeu, sextou.
0: Valeu, garoto, grande abraço, família Escuciato. Bom dia, Su.
2: Ô, Matheusinho, Luiz Paulecá, bom dia, ali, tudo bem? Que chuva rara, né, filho? E eu tô com a música, tá
0: mas tudo hoje vem louco, sol.
2: De Mano Lima. Beleza? Um abraço ali. Me põe no sorteio se tiver.
0: Valeu, ali. Seu Luiz Antônio Mognol, daqui a pouquinho vai ter música de Mano Lima. Tamo junto, garoto.

0: garoto. Abração pra você, todo mundo aí, seu Mognol e a família. Matheus, toca pra nós hoje, Daniel e José Camilo, Paixão Caipira, essa é boa, hein? E quero oferecer pro Marcelo Ivo, gurizada da agropecuária, motoristas, vigilantes, postos Alfa, Complexo Alfa Tomazelli, quadrilha do puxe do pé rachado, quadrilha perigosa, e também Orlei da Fazenda Zanda Vale, que estão ouvindo o programa, aquele abraço do Laudecir Finkler, que hoje mandou mensagem cedinho, 4 e pouco da manhã, caiu da cama.
1: Bom dia, capital, Tigrão pra Alto Alegre.
0: Ô, Tigrão!
1: Bom dia, Sul. Depois você toca aquela no meio da sala, levanta a porvadeira, e o povo dançando levanta a porvadeira. Mais ou menos, no meio da sala,
0: tá bem mais ou menos.
1: E o povo animado dançando da vaneira. Tigrão de Planalto Alegre. Se alguém aí, um abraço aí para todos meus amigos de Chapecó, região. O rei do carnaval de Chapecó, eternamente. Se alguém quiser mandar um abraço aí para mim, eu agradeço. Eu, muito obrigado, hein? Se tocar música, sempre ouvindo. E tá um dia bom pra chuva aí. E daí deixa aquela pergunta aí, o gole, que eu quero tomar.
0: O gole!
1: Boa sexta-feira pra todo mundo que tá ouvindo. Valeu.
0: Alô, Tigrão! Cara, esse é fera demais! Aquele abraço pra você e a galera de Águas de Chapecó e do Turma também, o bonde de Planalto Alegre. Bom dia!
2: Bom dia, Matheus. Gostaria de escutar uma música do Christian e Ralph. Aquela vira, virou. E tudo de bom, ótima sexta-feira, abençoado, um abraço.
0: Vamos, Dona Maria, acorda, Dona Maria. Um beijo pra você e bom final de semana.

Ai, muito bom dia pra todo mundo! Hoje valendo o kit de produtos do Terra Nostra! E tu sabe que vem coisa boa! Vem coisa maravilhosa pra aproveitar no final de semana. Isso vai pra todo mundo que mandar sua participação aqui ao longo do programa de hoje no nosso mercado oficial do Bom Dia Sul, que está distribuindo prêmios pra alimentar aí a galera no final de semana com as delícias do Terra Nostra. E nós temos também pra quem mandar ingresso, bailão, quero ir no final de semana, ingressos pra Colônia Bacia e a grande festa Julina. Pé de moleque, cachorro quente, chopp da Unza Beer e muito, muito mais quentão também, que vai ser amanhã a partir das 7:30 na Colônia Bacia, com Banda Catedral. 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
2: Vamos, Galo Veio! Sexta-feira vai ser de manhã fechadinha para nossa Chapecó. Teremos temperaturas entre 6 a 8 graus agora em Chapecó. 7 tá marcando e a região aqui com um tempo bem mais frio em relação aos últimos dias. E temperaturas hoje não vão passar dos 12 graus. Então vai ser uma sexta-feira gelada. E amanhã também, sabadão. O sol aparece mais hoje durante a tarde do que de manhã. Sábado com sol durante todo o dia, 2 graus. Ô, louco, 2 graus amanhã de manhã e 15 durante a tarde. E no domingo, 7 a 8 graus de manhã, à tarde batendo 21 a 23. Esquenta bem, domingão com sol também. Final de semana vai ser bonito, mas segunda-feira voltamos com instabilidade. 12 a 13 graus de manhã, à tarde 15. É uma faixa de temperatura com pouca variação e também chuva de manhã e de tarde. O sol volta a aparecer na terça e na quarta-feira. Terça-feira, 5 graus de manhã, à tarde 14. E na quarta-feira, 2 graus de manhã e à tarde 19. Os dias mais frios aqui, ó, quarta-feira, dia 8 e amanhã de manhã que a gente vai estar aqui. Opa, amanhã vai estar friozinho, 2 graus para começar o sabadão. Informações do tempo para o Indy, Climaterra e Climatempo, chuva mais concentrada para segunda-feira de manhã e à tarde e algumas pancadas, quem sabe agora de manhã até as 9 horas da manhã aqui para Chapecó.
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3: Bom dia.
2: Muito bom dia pra audiência toda, que alegria estar aqui com vocês! E claro, fazendo o convite para você mandar a sua participação em texto, em áudio, em foto e vídeo, valendo hoje kit de produtos do Mercado Terra Nostra! É alegria! Um vencedor ganha! E teremos também os ingressos para Colônia Bacia, Festa Julina, de graça, chope da Unzabir, taça de vidro, que o pessoal retira ali na Unzabir do Cristo Rei e já vai para a festa amanhã, 7 da noite. Tá bom? É bom horário, né? 7, 8 horas da noite começa aí a festa, vai até umas 11, meia-noite. Dá para descansar bem também, né? Senão, às vezes, o bailão fica tarde. Bom dia, Su!
4: Fala, Mateuzinho, bom dia, bom dia. Michael Jackson por cá, juntamente com o Luiz aí.
2: Oh, um famoso!
4: A Xangu Transportes, valeu, pro lado de Joaçaba, ali, Capinzão. Tiver um sorteio pra nós, meta a ficha aí. Valeu, futebol!
2: Valeu, grande abraço para os dois. Alô, Michael Jackson! Uou! O Matheus aqui, Clederson Franchini de Paial. Quero muito participar do sorteio de hoje. Toca uma música e o Cachorro Amigo. Boa, garoto. Bom pedido aí também. Bem lembrado. Matheus, bom dia para você, para toda a audiência aí. Toca aí Canarinho Prisioneiro. Sempre de ouvido na melhor é o Tiagão aqui do EFAP. Acorda, grande EFAP! É ligando o nosso relógio do Bom Dia Sul! Tudo de bom aí, Tiagão. Bom dia pra nossa amiga Jandercila. Nilton aqui sempre na escuta. Adelita de Fátima. Bom dia!
5: Bom dia, bom dia. Bom dia, Matheus. Bom dia, nossa capital. Bom dia, galera. Tiago Cleito da Frutas Real. Dá um abraço pra toda a galera do Tapetão Preto aí. Proteção divina pra todos nós nessa sexta-feira. E... queria pedir música do Xeloquedo, Sozinho Não, música nova deles aí, beleza? Se não for essa capital, fuja louco, velho, hein?
2: Ô, gurizada da Fruta Real, vamos junto na carona! Ligando a motosserra da Estil, lá da Bimagril, pra acordar a galera do campo. Alô, galera do interior, alô, comunidades, um forte abraço pra vocês e a turma que tá se preparando pra mais um dia de lida. Vamos, galo velho, e as vaquinhas aí, é mimosa também, tá aí, esperando muita gente pra trabalhar também. O Marquinhos tá na coleta, quem tá aí também tirando o suquinho da mimosa, um grande abraço pra vocês aí todos, de todos os cantos da região. O Matheus, hoje o que liga é Carazinho, atendeu os clientes lá pra fechar a semana muito bem. Grande abraço pra todos e que Deus abençoe todos nós, viu?

0: E hoje vamos ganhar o prêmio. Quem que mandou? Oséias Fortes. Tá valendo, Oséias. Aquele abração pro amigo aí também.
1: Hoje é sexta.
0: Bom fechamento de semana. Bom dia.
2: Muito bom dia, Matheus. Ademir Porneca. Tamo indo em sentido Paraná fazer duas entregas aí. Depois voltamos pro Chapecó, né? Sexto. Depois um sorteio aí. E manda a próxima aí pra todo mundo que tá na escuta aí. Beleza, Matheus? Produção divina pra todo mundo aí. Um abraço. Tudo de bom.
0: Valeu, garoto. Ademir da Silva Gabriele. É isso, garoto. Valeu, boa ida, boa volta. Pessoal que tá na estrada, que possa sair de casa bem, possa fazer o trajeto sem susto, sem estresse, sem complicação e possa voltar pra casa, que é o mais importante sempre, com muita saúde. Ô, alô, Vitória. Isso, alô, linha Rodeio Bonito. Matheus, estamos aqui na escuta, toda a família Garbini curtindo o programa e me coloca no sorteio também. Alô, Terra Nostra. Alô, Berno. Ah, não sei quem é o Berno que tá lá agora. Vamos que vamos! Um beijo para as garotas da padaria do Terra Nostra! É, sempre bombando lá, viu? Bom dia, Sul!
3: Bom dia, Mateuzinho! Tudo bem? Tudo certo? Por cá, 100% operante, né? Uma sextou, aquela chuvinha que não quer ir embora, né, piá? Mas não tem o que fazer, vamos
0: tem que ir embora.
3: Atividade.
0: Tchau, chuva, já
3: fazer
0: era!
3: Mais umas entreguinhas aí para fechar 100% a semana, né? Mateuzinho, bota, vamos de música, bota uma gaúcha paisanada ali, do César Oliveira Melo, se não me falha a memória ali, dedicar ela pros motores aí da Serra Diesel, pessoal do Distrito Marechal Borma, e pra todo mundo que tá ligadinho na melhor aí, né, já sabe, se não for o West Capital, fuja louco.
0: Já louco, grande sorteio aí,
3: bota mais de mico, beleza?
0: Valendo, Lucas, tá valendo, grandíssimo abraço pro amigo, vamos que vamos! Toda sexta tem. Ligando o rádio, a certeza que teremos algo bom demais. 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
1: Bom dia
0: pra Manuel Westenfelder. Matheus, bom dia na escuta aqui da Melhor. Toca aí pra nós, João Boiadeiro. Com Moreno e Moreninho, tá bom? E me coloca no sorteio também, tá valendo! Alô, família Westenfelder! Matheus, estamos aqui trabalhando e na escuta da melhor rádio na BRF! Alô, setores da BRF! Vamos que vamos! Todo mundo que tá ouvindo aí no radinho, no computador! Quem mandou pra nós aqui foi nosso queridíssimo Gilberto. Alô, Dirceu Antunes de Lima, o seu áudio está carregando aqui, tá, Dirceu? Grande abraço pro amigo aí. Alô, Matheus, Sebastião Cardoso, Elisandra, de ouvido na melhor no Quedas do Palmital. Vamos, Quedas, vamos! É, Palmital também, hora de acordar! Matheus aqui, Rodrigo Variani, me coloca no sorteio do Terra Nostra, estamos aqui na escuta, no grande EFAP, loteamento Universidade, e se não for o S Capital, fuja louco, abraço pra toda a comunidade do loteamento Universidade, onde fizemos um programa lá, um som em café, né, na comunidade. Matheus, se puder, toca música do Amado Batista, qualquer uma, e me coloca no sorteio de hoje. Boa, seu Laércio, faz tempo que não toca o nosso reizinho aqui do Bom Dia Sul, Amadão Batista, que tá amando, rapaz, é, Amadão. Amado Batista! Matheus aqui de Seara, Chapecó, no push dos alunos. Enfrentar a SC, burequeira pra tudo que é lado, viu? Mas vamos levando a rádio de carona aqui, mandou nosso amigo Nadoir Renner. É desviando os buracos e caindo nos menor. Que não tem como desviar de todos, né? Bom dia!
4: Bom dia, Matheusinho. Tudo certo, tranquilinho, mais por de cá. Roma Dionísio. Toca Milonga, basta mau tempo pra nós, hein? Vamos lá pro outro lado da sanga também. Forte abraço aí, se não for essa tal, fuja louco.
0: Valeu, garoto, boa viagem pra ti. Banda Catedral, amanhã na Colônia Macia.

0: Rádio Irineu, muito bem lembrado pelo nosso ouvinte. Estamos com 7 para 6. Bom dia!
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0: Vamos levantando, que é sexta-feira e precisamos aproveitar o final de semana. Nosso Bom Dia Assunto no ar até as 7 horas da manhã. 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Final de semana chuvoso, né? Friozinho, frio. 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

0: Vamos falar de Copa do Mundo! 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Alô, Laírton, um grande abraço! Durante a madrugada de hoje, sem sustos, a Suíça fez 2-0 para cima da Argélia. Suíça é classificada para a próxima fase da Copa do Mundo. O jogo foi à meia-noite, então às 11 horas, né? Passou da meia-noite, Suíça 2-0. Os jogos de hoje já, às 3 horas, tem Austrália e Egito. Às 7 horas, Argentina e Cabo Verde. E às 22h30, Colômbia e Gana. Jogaço, Colômbia tá jogando demais, hein? Os jogos de ontem, cara, foi uma Copa do Mundo, gente, ontem, repleta de grandes jogos, interessante demais, tá? A Espanha fez 3-0 pra cima da Áustria, até com uma facilidade, mas o jogo de Portugal e Croácia, incrível, a Croácia fez um grande jogo, olha, chegou a estar na frente, mas Portugal virou com polêmica de arbitragem, 2-1 pra cima da Croácia. O Cristiano Ronaldo marcou de pênalti, ele tinha feito um golaço anteriormente, mas foi anulado por centímetros, e depois, o Gonçalo Ramos fez o gol da classificação com assistência, uma belo cruzamento do Rafael Leão. Então, Portugal classificado para as oitavas de final e um jogo repleto de emoções diante da Croácia ontem, tá? 2-1 para Portugal. Então, Espanha, Portugal e Suíça classificados. Ontem, pela Série B do Brasileiro, Cuiabá 1, América 0. América, acho que vai jogar a Série C mesmo, tá mal pra caramba. E o Fortaleza bateu a Ponte Preta 2-0. América e Ponte Preta caminham a passos largos para a terceira divisão nacional. Vou passar os jogos aqui do final de semana da Copa do Mundo, falei de hoje, mas a gente vai ter jogos também no final de semana da Copa do Mundo. Sabadão, às 2 horas, Canadá e Marrocos, e Paraguai e França. Será que o Paraguai vai aprontar pra cima da França aí? É, sei lá, né? Pode ser, futebol é louco demais. E no domingo, 5 horas, Brasil e Noruega. Vai, Brasil! E às 21 horas, México e Inglaterra. Os jogos aí, esse jogo é bom demais também, cara. Bom demais aí pela Copa do Mundo. Muitos jogos já que estão definidos na próxima fase. Inclusive, esse jogo do México e Inglaterra já é oitavas de final. É a abertura das oitavas, domingo, às 9 horas, junto com o jogo do Brasil aqui, ó. Deixa eu ver o que mais teremos aqui, ó, já de destaque. Paraguai e França também vai ser, né? Então, Paraguai e França, Canadá e Marrocos está decidido, oitavas. Portugal e Espanha, jogaço na segunda-feira, às 4 horas. Estados Unidos e Bélgica na segunda também, jogaço. Brasil e Noruega, domingo às 5. Domingo às 9, México e Inglaterra. E terça-feira, a Suíça pega o vencedor de Colômbia ou Gana. E aí vai ficar um confronto só em aberto. Argentina ou Cabo Verde contra o vencedor de Austrália ou Egito. Ficou fácil aqui para a Argentina, hein? Nossa, ficou um caminho mais tranquilo para a Argentina chegar até as quartas de finais. As informações do futebol. Lembrando que amanhã, 6h30, começamos a transmissão de Chapecoense e Grêmio, direto de Sinop, no Mato Grosso. Amistoso entre os times em preparação para a volta à Série A do Campeonato Brasileiro. Então, 6h30 da tarde, nossa transmissão. E às 7h a bola rola em Sinop para Grêmio e Chapecoense.
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0: Bailão, amanhã vai ter Catedral, banda Catedral, na Colônia Bacia, na Festa Julina. Amanhã, dia 4, a partir das 7 da noite, com o DJ depois, então, vai ser uma festa bem legal aí, com a parceria da Onza Beer. Teremos dois ingressos, mais o kit da Onza Beer, com chopp e copo de vidro. É! Muito bom dia pra toda a galera. Vamos para os áudios. Bom dia!
1: Bom dia, galera do S Capital. Aqui quem fala é Amarildo, de BC. E no sentido da Chapecó, muito tá neblina aqui. Acabei de passar o tarde Ponte Serrada. Desejar para vocês um bom dia com muita alegria, tá bom? Correndo aqui sentado de joelho dobrado. Então, tudo de bom e um bom final de semana. Fui! De 0 a 100 para não esquecer de ninguém. Um abraço a todos. E um bom final de semana. Tchau, tchau.
0: Aê, Amarildo, o homem de Balneário Camboriú que faz o trajeto inverso. Enquanto nós vamos pra Balneário, o marido vem pra cá. Abraço pro amigo aí, garoto. É que agora nem da praia mais, né? Não adianta nem falar. Bom dia.
2: Bom dia, tudo certo? O Zeco, Maricá, toca
0: oi.
2: Nós estamos com Itas Penosas, Aurora, Guatambui. Toca o Baile dos Cabeludos. Parece pra galera que tá acolhendo madruga aí. O elegante Pitibado Velho, Paulo Menina, Mike Muscoleto do Machaz, Juari do Guatambu, Temporal do Puxo Minério, Morcia do Perachado, o Mauro do Alto, pega aí. O Joinha do Júlia Transporte.
0: Ô né? Joinha!
2: Lá, fica chateado aí se não menciona o nome dele, hein?
0: Ah, fica chateado não.
2: Sexta-feira, quando eu no comando, tudo
0: de novo. Abraço para os amigos. Bom dia.
3: Bom dia, Matheus. Tudo certo? Sextou, estamos indo pro lado do Palmas, Paraná, em busca do sonho. Toque do Mirosmar, amigo da Lua. Se tiver sorteio, me coloque por aí também. Se não for Oeste Capital, fuja, louco.
0: Já louco. Vamos, garoto! Buzina, garoto! Boa viagem pra você aí! Boa ida, boa volta! Quem é que mandou aqui? Evandro Zufo! É, e eu tô em busca aí do sonho lá do Terra Nostra, viu, Berno? Deixa pronto pra nós! Valeu, valeu, Matheus aqui, Jackson do Desbravador, aquele abração pra você e pra toda audiência. Se estamos com a melhor aqui no rádio, Rosilém Raimundi. Tamo mateando aqui o Silvio da Silva, bom dia, Matheus. Manda alô aqui pro Seco Tapetes, que estão aqui no chimarrão. Olha que chimarrão caprichado, colocaram uma rosinha ali pra combinar com o mate rosa. Quem que mandou pra nós aqui, ó? Dona Elisete, aí tá caprichado demais esse mate! Bom dia!
4: Bom dia, Matheus. É o Edson Palmitos. Podia largar pra nós hoje, pra nós escutar Milionário José Rico, Corpo e Alma? Valeu, companheiro.
0: Valeu, valeu. Não é o Corpo e Alma, é o Corpo e Alma do Milionário José Rico. Abraço, povo de Palmitos. Bom dia especialíssimo pra vocês aí, viu? Vamos que vamos! É nós na fita, é nós em todos os cantos, né? DVD, o que mais tiver. Pendrive é os outros lá, né? 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

0: esperando aí, Matheus? Como é que tamo? Tudo certinho?
1: Não.
0: Que nem a seleção, levando sufoco.
1: Virado do mês agora é, né?
0: O Walter Moraes aí pra nós, dia de chuva.
1: Dinheiro.
0: Tamo aí, tomando um chimarrãozinho daquele de cabimento, que nem de outro. E se preparando pra fabricar uns leitãozinhos aí, ó.
1: É?
0: Nós temos que fabricar leitão. Trabalhamos nas coberturas aí, inseminação do... Nas fêmeas, matriz aqui da Aurora.
1: Agora entendi.
0: E amanheceu chovendo de frio, homem do céu. É só por Deus. Por isso que eu digo, né, que o pobre tinha que nascer morto, né? Um abraço, amigo. Toca aí o dia de chuva, Walter Moraes, aí pra nós, aí. Que é uma moda de cabimento que combina bem com o nosso costume. E a gripe tá pegando. Não tem muito o que fazer, né?
1: É uma por vez por ano é certo.
0: Abraço, amigo.
1: Que vai com Deus aí.
0: Boa sexta-feira pra tudo nós aí. E amanhã tamo de moio, descansando a beleza. Se tocar da beleza também não vamos descansar muito, né? Que belo não somos, né?
1: Senão o corpo também se acostuma mal.
0: Um abraço, amigo. Um abraço pra todo mundo aí. Boa sexta-feira e todos fiquem com Deus.
1: É, rapaz, esse é o Walter
0: Dia que nem
1: chega, né? Segunda-feira e... o corpo não tá mais acostumado a trabalhar, daí fica até ruim, né? Pra voltar.

0: vem chegando, muito bom dia. É 93.3 pelo rádio, aplicativos em todo o sul do Brasil e também em todo o Brasil, pra quem tá fora. Tô vendo aqui a turma de Curitiba, alô caravana do Paraná, pessoal que tá em São Paulo, maravilha, Xanxerê pelos aplicativos, um grande abraço pra todos vocês aí, que alegria saber que você tá grudado aqui no Oeste Capital FM. Matheus, sextou e roda aquela que eu gosto de escutar na sexta-feira, vai embora, diz Zezé de Camargo Luciano aí, o lobo dos olhos verdes, sextou lobo, aú! Altair Rubas, bom dia para amigo! Matheus, toca aí Corpo e Alma e ofereço para minha coloninha de Chapecó. Quem que mandou aqui? O Luan! Alô, Luan! Bom dia para amigo aí, boa sexta-feira também, obrigado pela companhia. Muito bom dia pro Brás, pra Vani Gabiati. Tamo junto, alô, Coconcelli!
1: Bom dia! Sextou, bebê! Esse aqui saiu só! Bom dia! Vamos aí, vamos lá na Poderosa. Vamos ir cedo, porque tem uns puxa-saco que vão de madrugada.
0: É?
1: Ainda um pouco antes.
0: Mas é tudo vontade de trabalhar?
1: Dia. Paga pra nós, é pai pra filho. Você não for nesse capital,
0: já louco, velho. Dá pra sair mais cedo e voltar mais

0: sido pra casa, aí fica mais fácil pra ficar de vaga depois.
1: Não tem trabalho ruim, senhora.
2: Bom dia, meu amigo Matheus, Portamanduca, na escuta, Pousa Tubarão. Passando aí pra desejar uma abençoada sexta-feira, né? Mandar um abração aí de Aze e de Aracém pra não esquecer de ninguém. Deixar um abração especial aí pra galera do Joca Car, Ferrovéia e Mecânico, Transporte Meirelli e os demais aí que estão na escuta da ótima programação do Sul do Mundo. Tá com uma marca bem buena, deixa do teu agrado aí, se não for o Oeste Capital, fuja, louco.
0: Vende, telefone. Tchau, obrigado. 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Tá bom? Bom dia!
2: Bom dia, Matheus. Tudo bem? Dalbelo, da J. Dalbelo, construtora do Xaxim. Manda a próxima aí pra nós ouvir aí, que temos se preparando pra mais um dia de serviço, ó. E uma abençoada sexta-feira aí pra todo mundo aí da construção civil.
0: Valeu, valeu, pessoal da JDB Construtora. Valeu, bom trabalho, bom serviço.
3: Opa! Tudo bom, guri?
0: Ô, guri!
3: Bom dia do Mateuzinho, ó! Ademar Gutpolar,
0: vem cá! Bom dia!
3: Eu mesmo aqui já na 163, em busca ali do Itapiranga, fazer mais um descarrego positivo, ó! Manda a música ali do Rainha Musical, pode ser aquele popuri. Pra toda a galera da Madercal, seu Juvenil Xavier, aí, que tá sempre na escuta positiva, ó! E se não for o Oeste do Capital... Puxa, louco, velho!
0: Ah, não ligue nem a pau!
3: Tá bom, querido. Abraço.

0: rodapé, espadinha e portas DSM e alumínio. Se não for formado, fuja, louco! Fuja. Se não for capital, fuja, louco! Toca uma bem boa pra nós aí!
1: Fatura, formado!
0: Sempre vocês aí!
2: É, a formado tem uma cidade fabricante de portas lá no Paraná!
1: Potência!
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0: protegido, velho. Muito bom dia, sextamos.
1: Sai da frente, meu.
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0: 7 graus em Chapecó. 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
0: Nossa rádio bombando há mais de 40 anos. E a sexta-feira aqui no Oeste Capital é diferente. É muito mais leve, é muito mais divertida. Alô, mateadores e mateadoras, muito bom dia pra toda a galera. Sextamos com prêmios. Lembrando que quem mandar mensagem até as 7 horas aqui tá concorrendo ao kit do Terra Nostra. Erva, mate e viola de ouro. Ô, oh, coisa boa. E também cuca maravilhosa. E temos os ingressos com o kit da Onza Beer pra Colônia Bacia amanhã. Festa junina, cardápio completo de festa junina, mas no mês de julho. E vai ter também Shopping da Onza Beer, quentão, vai ter quentão, Brasil! Então manda aí, quero os ingressos, quero ganhar o kit da Onza Beer e você poderá ganhar o par de ingressos com o kit. Tem chopp, copo de vidro dos amigos da Onza.
14: Bom dia, Matheus. Certo, eu otimista assim. Eu mandar uma música para todos que estão ouvindo aí. Do teu gosto aí, manda até uma do gosto teu aí. E queria concorrer o prêmio aí.
0: Tá valendo! Certo? Aquele abraço para o amigo aí, valeu seu Altamir, nome raiz, esse é o nome raiz aí. Infanete Ercigo, bom dia para você aí, garota. Matheus, ótima sexta-feira para nós aqui, ó. Sem chuva hoje, graças a Deus. É, sai daqui, chuva. Chega de chuva. Só queremos sol agora. Alô, Ricardo Vigilante, como é que tá o amigo, Ricardo?
15: Bom dia, Matheus, tudo bem? É o Júlio aí do Tor Ross, então tomando chimarrãozinho aí ligado na capital.
0: Tô vendo aí, parceiro.
15: E frio,
0: e o vinho,
15: né?
0: Ali, ó, é um vai, vinhote?
15: E manda um alô aí pro pessoal da Cetric, pessoal da fábrica, e pro pessoal da rádio aí, pessoal que tá todo mundo na estrada. E... coloca nós no sorteio aí, toca a música do Sérgio Reis. Música Pinga em Mim. Pra nós escutar aí, oferece pra todo mundo.
0: Abraço, tudo bom. Abraço pro amigo aí, ó. 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Oi!
16: Bom dia, bom dia! Bom dia, um braço com dois braços, Mateuzinho! Já manda por de cá, ah não, Jandir por de cá. Tudo certo, ó. Estamos ainda sentindo a picorada, é a tal de concessionária Foton aí pra abrir e pra chamar os clientes aí pra conseguir.
0: Vamos, Foton!
16: Os nossos produtos em estoque aí, tá bom, meu amigo? Manda uma bem bagualada pra todos os clientes aí, tá bom? E se não for o S Capital, foi já louco!
0: Já louco! Caminhões leves, vans, utilitários, elétricos! É a Foton, nossa nova parceira. Ô, Jandir, eu tô esperando você aqui. Pode ser no Golaço, pode ser no Bom Dia Sul, pra gente falar sobre a Foton aí. 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Tá bom, Jandir? Boas vendas para Foroeste Foton nesta sexta-feira!
17: Ô, meu amigo Montemestre, do 7
0: Ô, Capita!
17: Manda umas atuais pra nós curtir aí, cara. E tá embaçado o negócio ainda. Será que sai um salzinho hoje?
0: Valeu. É possível. Estamos esperando, né? Nem que for depois do meio-dia, pelo menos aí. As roupas tudo molhadas. Nossa Senhora. Alô, Carlos Alberto do Cristo Rei. Bom dia. Alô, Fidelis. Leocir Copati está por aqui. O que, que tem aí, ó? Rádio ligado e o mate na mão. E o fogo ligado aí também. Bom dia pra nós aqui, Tereza do Cristo Rei. Valeu, garota. Bom dia pra Josane. Alô, Cuquinha. Matheus, também indo pra São Miguel do Oeste, de ouvido na melhor, tá? Ótimo final de semana pra todos. Márcio, que está no Desbravador, ouvindo a rádio.
18: Matheus, Jardelino Ribeiro, gosto do bairro Seminário. Manda uma música pra nós aí da UFFS, que estamos partindo pra Passo Fundo, Rio Grande do Sul. Pode ser repartindo a telecama e me coloca no sorteio aí. Oferecer pra todo mundo que tá na escuta aí. Sempre curtindo a melhor. Se não for o S Capital, fuja.
0: Já louco, velho!
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0: Bom dia pra todo mundo que tá ligando o rádio agora, 7 graus hoje. 7 graus, vamos esfriada!
20: Pessoal aí do S Capital, o Luiz Mostro do Paraíso, acompanhando a programação. Quer participar aí dos sorteios aí da programação, aí da festa da Lua Bacia,

0: prêmios.
1: Rapaz, bom demais! O nosso Bom Dia Sul. Caramba, cara, já temos os vencedores da manhã aqui. Mas antes, os últimos abraços e alôs para nossa audiência. Grande abraço para o Cleonir

0: Castanho, embora. Ademir Perim, Leandro Campagnone. O Leandro tá com um som lá, cara, que se ligar, acorda toda a vizinhança. Vamos, Galomé! Aquele abraço pro amigo aí, Matheus, me coloca no sorteio da erva mate e da coca, a melhor combinação pra essa sexta-feira. E manda abraço pra Suiane, aqui da Transportes Marvel. Ah, Marvel, os super-heróis da Marvel aí. Tamo na lida, mas sempre na escuta da melhor aqui, já sabe, né, se não for as capital, já louco! Ô, Suiane! Beijão pra você, garota! Frando Cristo Rei! Ligadinha na melhor aqui, ó. Manda abraço pra família Almeida e Goste, que também estão ouvindo aí. Vamos que vamos! Bom dia pra todo mundo! Ô, Brasil! Oi!
1: Alô aí pra galera aí.
0: Opa!
1: Fugiu aí da Fazenda São Valentim aí, o tio Neio. Ô, Bigode! O Zidane.
0: Não, Zidane, jogador, né?
1: Ele já tá amarrado a chiteira. O Fofinho. E o cabelo, que não tem cabelo.
0: O sem cabelo, então.
1: Valeu, né? Alô, aí, isso aí. Sextou, né? Coloca nós no sorteio aí.
0: Já Lucas, Matheus, muito bom dia, garoto.
2: Bom dia, Matheus. Tudo certo? Como é que tá o amigo? Graças a Deus a chuva vai dar uma treguinha aí, tá, garoazinha, mano? Acho que daqui a pouco ela para.
0: Deixa que vai embora.
2: Coloca aí no sorteio aí, positivo.
0: Volte tão cedo
2: um
0: também.
2: Um abraço aí pra amigo e boa sexta-feira, pá. Todo mundo aí da rádio aí, fechou?
0: Valeu, garoto grande. Abraço pro amigo aí, viu? Valeu! Oi!
3: Bom dia, meu amigo Matheus.
0: Ô, parceiro!
3: Tamo aí. Curtindo, amigo. Tomando mar e esperando nas 7h30. Só mais meio-dia, né, pesado? Mas depois, mais meio-dia de novo.
0: Tô esperando pra ir trabalhar. Tem uns que é o contrário, viu?
3: Lembra?
0: Tem uns que esperam pra ir pra casa.
4: Nossa, é forte, viu? Coloca no sorteio aí da festa da Colônia Bacia, festa junina. Vamos lá tomar aquele chopp da Usa Beer.
0: É.
4: Kit, ingresso, tudo tá valendo. Um bom dia pra nós, uma boa sexta-feira, um bom final de semana, sem chuva, tomara que o sol venha. Um abraço aqui dos altos da Osvaldo Alenha, João.
0: Ô, valeu. Seu João!
5: Um abraço!
6: Indo pro trampo, né? Sextou? Um abraço, Luciane, aqui do Passo dos Fortes.
0: Ô, garota, não tem como fugir do trampo, não, né?
7: Bom dia, Matheus. Aqui é o Alexandre, aqui de Palmitos. Queria pedir uma música, escolha do programa aí. Dizer que passou essa chuvarada, agora vamos. Que venha sol, né? Beleza, Matheus? Me bota no sorteio aí. Um grande abraço pra todo mundo
0: escutando a rádio. Sim, e negociamos também, viu, Xande? Pode vir um pouco de temperatura baixa, não tem problema. Água! Chega de água, não é possível! Zilis, grande abraço pra você. Alô, Nilce. Bom, tem uma galera por aqui também. Mais uma que dá tempo!
8: Bom dia, Matheus. Tudo certo, hein? Estamos vindo pro lado pro grande amado dentro do Capitão Preto, hein? Pedi uma música do amigo da estrada, hein? José de Camargo Luciano, hein? Tamo aí, o Clavão, hein? O Clóvis, do Eduardo aí, na rodagem. Pedi um abraço pra Borizada aí, do William, tá no Grande Amado aí também. O Moranguinho aí, o Anderson, tá no São Carlos aí, fazendo as entreguinhas já aí, né? Tamo. Mas na rodagem, se não for, eu acho que capital.
0: Já valeu, gurizada. Vai na boa e voltem na boa. Bom final de semana. Mas... 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Os vencedores da manhã da sexta-feira levando o kit Terra Nostra. Jean do final 87-74. Vamos, Jean. Vamos aplaudir. E levando os ingressos, chopp da Unza Beer, o kit completo da Unza com ingressos para Colônia Bacia amanhã com Banda Catedral. William do final 10-29. É só alegria, garoto! É só aproveitar a festão amanhã, 7h30 da noite, com a Banda Catedral.

0: muito bem, manda catedral aqui na programação do nosso Bom Dia Sul nessa manhã de sexta-feira, fechando a edição de hoje, mas não sem antes a gente falar para você aqui dos nossos parceiros da distribuidora de bebidas Bauerman aqui de Chapecó. 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Amanhã, às 4 horas da manhã, estará no ar, e das 5 horas da manhã em diante, Matheus Montemeso chegará, e a história no final de semana é aquela de sucesso. Se repete, hein? Bom Dia Sul, todo de novo.
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0: 7 graus, 7,6.
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0: Amanhã da sexta-feira, dia 3 de julho, o tempo segue instável na cidade de Chapecó. Temperatura média aí, bom, metade do que a gente tinha ontem. A gente começou com 16, ou não, menos da metade, 7 graus e a temperatura neste momento para esse início de manhã aqui na Grande Chapecó. E no ar mais uma edição do nosso Som e Café News. Alô, Matheus Montemeso.
5: Muito bom dia para nossa audiência. Hoje é um dia de colocar um casaco um pouquinho mais forte, um pouquinho mais protetor, porque temos temperatura mais baixa em relação aos últimos dias, que chegou a fazer 17 graus às 5 horas da manhã. E hoje baixou, em relação aos últimos dias de manhã, 10 graus a temperatura. Como diria aquele famoso narrador,

0: haja coração, meus amigos, haja saúde para aguentar tudo isso. E amanhã segue fechada, inclusive com neblina e um pouco de chuva, de garoa. Garoa, né? Chuva, chuva não, mas garoa aqui na nossa região. Bom dia a todos que estão indo pro seu trabalho agora. Neste momento, sei que tem muitos professores e professoras nos acompanhando, pessoal da rede de educação, rede da saúde, segurança privada, segurança pública. Por isso, a todo mundo que está nos acompanhando,
1: aquele abraço
0: especialíssimo.
1: Diria o personagem, abraços quentinhos
0: para todos vocês aí poderem fazer uma ótima sexta-feira e bom final de semana. Vamos trazer as manchetes aqui das últimas horas. Muito importante atualização aí sobre o adolescente que matou um colega, um caso muito grave na região do Grande EFAP. A Júlia já vai trazer informação pra gente sobre os desdobramentos do Ministério Público. As informações de ontem, gente, das 5 da tarde até umas 8, 9 horas da noite, 6, 7 a

0: Também a Júlia Mocelin, que vai trazer agora as manchetes para o Sicoobi. 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Bom dia para Andrei Sartori, que está aqui coordenando as lives e também a parte esportiva do programa. E a Júlia está conectada. Júlia, bom dia!
1: Bom dia, Matheus, bom dia, Ori, bom dia para todos os nossos ouvintes, a nossa equipe. Pois é, hoje a gente fala então sobre alguns dos acidentes que aconteceram ontem. O carro corta preferencial, atinge motociclista e foge do local no bairro EFAP. Esse acidente que deixou o motociclista gravemente ferido, ele teve fraturas, foi conduzido ao Hospital Regional do Oeste e não sabe aí quem foi que causou esse acidente. Vazamento de gás em Chapecó, força evacuação de moradores após colapso de central de gás. Mais de 20 pessoas aí, cerca de 20 pessoas tiveram que deixar os estabelecimentos comerciais, os seus locais de trabalho e também as casas, né? É um prédio com 2 pavimentos e uma residência que tiveram que ser evacuados. Sistema antigranizo instalado no EFAP e no Borman são acionados nesta semana. Em função das fortes chuvas, então já temos os 3 equipamentos operando. Microempreendedores podem se cadastrar no Contrata Mais Chapecó. Inclusive, a prefeitura faz o convite para que mais MEIs possam se cadastrar. Chapecó cria Conselho Municipal Antidrogas. Justiça determina a internação de adolescente que matou colega em escola do bairro EFAP. O prazo máximo é de 3 anos. Lembrando que os adolescentes, eles são julgados, não, eles respondem com medidas socioeducativas, né? Portanto, internação de 3 anos. Forças de segurança realizam barreira sanitária na SC-480 para proteger o agronegócio catarinense. Matheus, tudo isso e tudo que aconteceu nessa manhã de sexta-feira também, aqui no decorrer do Som e Café News.
0: Valeu, Júlia. Bom, tudo sobre esse caso do presidente Médici aí também de ontem, e a gente tá vendo imagens divulgadas pelas equipes do Corpo de Bombeiros para entender a dimensão. Mais de 20 pessoas fora de casa, desde ontem. Ontem eu passei ali, o pessoal tava trabalhando também. A Júlia acompanha esse trabalho e nós vamos ampliar as informações para nossa audiência daqui a pouquinho. Nós estamos com 7 horas e 16 minutos e para Rafano Investimentos vamos trazer as manchetes do Jonathan Copini. Bom dia, Copini! O que é destaque aqui na região?
2: Oi, Matheus, muito bom dia a você, a nossa equipe, a grande audiência que está na companhia do Sonho Café News. Uma excelente manhã de sexta-feira, ótimo fim de semana. Acidente na BR-153 em Irani, registrado na tarde desta quinta. Um caminhão tombou no quilômetro 42 da rodovia e deixou o motorista ferido. A vítima foi socorrida pelo Corpo de Bombeiros e levada ao hospital. Corpo de homem encontrado em Rio, no município de Macieira, no meio oeste catarinense. Familiares informaram que a vítima havia saído para trabalhar na manhã de quarta-feira, não retornou para casa. As causas da morte serão investigadas. E o caso de um falso advogado que está sendo procurado por aplicar uma série de golpes e usar decisões judiciais falsas em Xanxerê. A Polícia Civil, inclusive, divulgou a imagem do investigado para auxiliar na captura dele e identificar possíveis novas vítimas. A gente conta os detalhes ao longo do Sonho Café News. Matheus.
0: Muito bem, é destaque no estado de Santa Catarina um feminicídio que aconteceu ontem, pela parte da noite, já passado das 6 horas. A gente recebeu a informação ontem, eram umas 8 horas mais ou menos, e ainda temos algumas dúvidas em relação ao que realmente aconteceu, mas enfim, já é tratado como feminicídio em Matos Costa. O caso aconteceu no bairro Jardim Itália do município, onde a PM encontrou uma mulher sem vida, apresentando sinais de violência pelo corpo. Isso mais ou menos 6:30. O principal suspeito é o companheiro da vítima, que já possuía registro policial por violência doméstica. Ele teria fugido antes da chegada dos policiais e até o momento não tinha sido localizado, até o fechamento de ontem do boletim da polícia. A identidade da vítima ainda não foi divulgada e esse é o primeiro caso de feminicídio em Santa Catarina no mês de julho. De acordo com informações oficiais, entre janeiro e maio deste ano, 23 mulheres foram vítimas de feminicídio no no estado de Santa Catarina. Então é um caso muito grave de Matos Costa. Nós vamos daqui a pouquinho ampliar as informações com o boletim policial, mas o homem ali, ele teria fugido antes da chegada da polícia. Infelizmente, a mulher acabou sendo encontrada com sinais de violência pelo

0: Corpo. Bom, vamos lá. Destaques do futebol. Alô, Matias do Brasil.
1: Fala, Matheus, bom dia. Um abraço para você e para os amigos ligados no Sul em Café News. Chapecoense já está no Mato Grosso para o amistoso. Já já o provável time do Verdão. Rafael Carvalheiro sofreu lesão de LCA e fica fora do resto da temporada de 2026. Possibilidade de estreia. Max Alves pode fazer sua primeira partida com a camisa da Chape. Já já os detalhes.
0: 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E nós vamos agora também com o Andrei Sartori. Muito bom dia, Sartori!
2: Bom dia, Matheus. Bom dia, Ori, toda a audiência da 93.3. Vamos falar da preparação da seleção brasileira para enfrentar a Noruega no próximo domingo. Além disso, a estreia da Chape Futsal no Brasileirão de Futsal e também a classificação de Portugal contra a Croácia com muitas polêmicas.
0: Há muitas polêmicas, muitas. Croácia reclamou demais ontem durante todo o jogo, inclusive do gol de Portugal e o gol da Croácia, cara, que foi, era o 2x2 no último minuto de jogo e a arbitragem anulou o gol. Dionísio Corbari, Marcos Antônio Paz, Giselda tá por aqui, Adriana Rita Rodrigues, bom dia pra vocês todos. E a galera do YouTube que tá chegando, coloca a gente na TV, deixa o like, se inscreve no canal, tudo com imagens. Inclusive a gente tá vendo agora o acidente do carro que cortou preferencial, tem uma placa de pare ali e tá escrito no chão, uns 2 km dá pra ver de longe. E o cara cortou a frente da moto, o cara caiu ali, a moto foi andando ainda, né? Prejuízo e o cara foi embora. A gente vai ter tudo isso com imagens ao longo do programa. Hoje vai trazer os nossos parceiros até às 8 da manhã.
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0: Muito bem, nós estamos agora com 7h23 e já aqui convidando você a mandar mensagem pra gente. O William Antônio Sela tá por aqui deixando bom dia. Valeu, William. Amigos, bom dia pra vocês. Tô aqui no mate hoje, viu? Manda alô pra turma aqui da Concrechap. E tamo aí, Matheus, com pouca vontade pra trabalhar hoje, mas temos que... No que o Lauri, né? Não, e tu olha pra fora assim, não dá uma vontade de sair de casa. Tá meio estranho o tempo, né? Tá... neblina, dá um pouco de garoa aqui, mas tudo indica que hoje vai mudar esse tempo, que o sol vai voltar a aparecer. É isso que a gente imagina pra hoje, hein, Lauri? Grande abraço pro amigo aí. Amigos, o grande problema é aquela peça atrás do volante, cara. É um erro atrás do outro. Mandou aqui o Rudinei, grande Rudinei, abraço pro amigo aí. Pessoal do Sonho Café, que Deus conceda a gente um ótimo final de semana. Ouvindo vocês, Gisele Ótica, grande abraço pra vocês aí também, bom final de semana e boas vendas. Hoje, que é o dia do combate, discriminação racial, dia muito importante, apesar que no Brasil nós temos o dia 21 de março, e o Tom Cruise está completando 64 anos, mas não parece que tem 64, né? Parece que tem 63.
3: É, 63 e meio aí, né? Mas 64 não, jamais.
0: Não, tá conservadão aí o rapaz, né? Mais dois parceiros nossos, Ori.
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0: 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Rapidinho as demais manchetes aqui da manhã de hoje. Forças de segurança realizam barreira sanitária na SC-480 para proteger o agronegócio catarinense. É um ponto ali que a gente fala muito que tem que ter fiscalização próximo do posto da PMRV, e temos algumas ações, inclusive nessa semana teve ocorrência também de tráfico de drogas. Dupla é condenada a mais de 60 anos após executar plano para simular desaparecimento de morador de rua, que é um caso de curitibanos. E Hospital Regional do Oeste, depois de 19 anos, vai substituir aparelho de ressonância por equipamento com inteligência artificial. Então chegou o novo equipamento, a gente está vendo na imagem aí também uma novidade do Hospital Regional que nós vamos ampliar daqui a pouquinho para a nossa audiência. Vamos lá, Uri Rodrigues.
3: 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Alô, bairro IFAP!
0: É, o nosso ouvinte perguntou aqui sobre o tempo de internação do adolescente. A Júlia já vai trazer aqui, mas o tempo máximo de internação é de 3 anos. Nesse momento, a justiça determinou a internação de forma indeterminada, por tempo indeterminado. Então, pode ser que seja até 3 anos, mas pode ser que seja menos, a partir da data que ele foi internado. Então, a internação geralmente é renovada a cada 6 meses em casos desse tipo, desse porte, que foi um homicídio, né? A gente fala análogo ao homicídio, mas um homicídio, né? Praticado pelo adolescente de 16 anos de idade. Então, daqui a pouquinho nós vamos trazer também como é que funciona esse processo. Matheus Iori manda abração pra nós aqui da Barbearia do Keyson, com som ambiente na melhor. Abraço pra vocês aí, gente! Tom Cruise usa produtos da Jequiti, por isso que tá desse jeito aí, né? Seu Silvio Santos teria orgulho aqui dessa frase. Eliane Marafon também na escuta. Bom dia, meus amigos, aqui na Sintonia do Sonho Café, ótimo programa pra vocês e bom final de semana. Família Marafon aqui na audiência, e o Pavan tá por aqui também, grande Pavan. Cara, não sei o que, que tem, cara. Tô dormindo bem, tô comendo bem, mas à vontade pra trabalhar, sem disposição. É falta de vitamina. Falta de vitamina, Pavan. Grande abraço pro amigo, viu? E abraço pra Ana, pra Marildo, pra Cléo, o pessoal que tá ligado com a gente no YouTube. Voltamos já com mais Som e Café News.
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3: Agora 7h29, bom dia.
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0: 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De volta à programação no Som e Café News. Manhã da sexta-feira, dia 3 de julho. O tempo segue instável na cidade de Chapecó. A temperatura neste momento aí segue também em 7 graus. Ricardo, para você ligado aqui na programação dos nossos parceiros e patrocinadores.

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0: 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Alô, Rafael, toda a equipe, aquele abraço.
1: Deixa eu mandar um grande abraço pro Jefferson aqui, dizendo que começa frio, geladinho amanhã de hoje, pois é, perto dos últimos dias, tá friozinho mesmo, né? Márcia Boles, bom dia pra você. Olga, Thiago, Gilmar tá por aqui também, deixando bom dia. 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
0: Carência para começar a pagar é de até 6 meses, tá, Matheus Montemeso?
1: Vamos lá trazer o Coutinho, direto da Gelada São Joaquim. Ronaldo Coutinho, bom dia.
2: Bom dia. O tempo segue com um tempo assim frio, agora de manhã entre 5 e 8 graus em alguns pontos. À tarde não passa muito dos 12, 13 graus. E tempo bom ao longo do dia. Começa aí com nevoeiro, alguma nebulosidade, mas depois o sol predomina. À noite vai estar mais frio. Amanhã, entre 0 e 3 graus, pode até ter algum pontual negativo com geada e agradável à tarde. No domingo também, frio de manhã, agradável à tarde, a chance de chuva é pequena. Se tiver, final da manhã ou à tarde, olhe lá, mais é nuvens. Na segunda, passa uma frente fria, alguma coisa de chuva, e volta a melhorar à noite, com frio de novo. Da Climaterra, Ronaldo Coutinho.
0: Ou seja, o destaque da previsão do tempo é a parte do frio mesmo, né? A melhora no tempo e a questão do frio. E segunda-feira tem mais uma frente fria passando, podia passar por longe, né? 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
1: O Hospital Regional do Oeste recebeu na tarde da última quinta-feira um novo equipamento de ressonância magnética que representa um importante avanço tecnológico para a instituição. O governo do estado está investindo nesse equipamento 4,6 milhões na aquisição do aparelho mais moderno. Desde que a Secretaria de Estado assumiu o contrato com o hospital em maio de 2024, vem investindo na ampliação e qualificação de serviços de acordo com a nota. O equipamento utiliza inteligência artificial para realizar exames até 3 vezes mais rápidos, reduzindo de forma significativa o tempo de permanência dos pacientes e proporcionando mais conforto durante o procedimento. Além da agilidade, conta com bobinas flexíveis que se adaptam ao corpo, tornando o exame mais confortável, oferecendo imagens de alta definição e contribuindo para diagnósticos ainda mais precisos. Nas próximas semanas, o equipamento vai passar pelo processo de instalação, testes e implementação. A previsão é que esse novo serviço entre em funcionamento na segunda quinzena de agosto, substituindo o aparelho antigo em uso há quase 20 anos. Atualmente, o Hospital Regional realiza 5 mil ressonâncias por ano, diz a nota. Lembrando que o hospital integra a rede da Secretaria de Estado, é gerido pela Associação Hospitalar Lenoir Vargas Ferreira, parceira da realização das melhorias. E, ao todo, nós somos 130 municípios são atendidos pelo Hospital Regional e a população de aproximadamente 1 milhão e meio de pessoas. Então temos essa novidade, o novo aparelho de ressonância magnética que vai começar a ser utilizado no mês que vem, na segunda quinzena. Tá embaladinho ali, né, na imagem que nós temos. Tomara que o pessoal consiga observar especialmente questão de pessoas dentro do hospital, né? E setores que precisa de reforço para poder atender o público. Equipamento maravilhoso, ótimo, e sempre a gente tem que bater na tecla, né? As pessoas é que fazem o atendimento. Os profissionais, os enfermeiros, os médicos, o primeiro atendimento ali para que possa cada vez mais melhorar ou, né, tornar a experiência de quem vai lá ser atendido um pouquinho melhor. Ô, Júlia, falamos da previsão do tempo e agora você vai trazer uma informação sobre o sistema antigranizo, é isso?
3: Isso mesmo, Matheus, até porque nessa última chuva, nessa semana aqui, mais pessoas puderam ouvir os barulhos do antigranizo, muitos se questionaram sobre o que seria. Então, na verdade, foi ampliado, né, o sistema antigranizo aqui em Chapecó, que ajuda a reduzir os danos causados por tempestades. O primeiro equipamento já tinha sido instalado no bairro Refap e já registrou, segundo a prefeitura, mais de 4.200 acionamentos em mais de 10 eventos climáticos com risco de granizo. Segundo a Defesa Civil, em alguns desses casos, houve queda de granizo em áreas próximas, mas não na região protegida pelo sistema. No fim de junho, a Prefeitura instalou mais 2 equipamentos, um no loteamento Alice, também na EFAP, e outro no distrito de Marechal Borman. Só nesta semana, os novos sistemas já foram acionados diversas vezes por causa da previsão de formação de granizo. Esse sistema utiliza canhões que disparam ondas sonoras em direção às nuvens, alcançando até 15 mil metros de altitude. O objetivo é desfazer a formação das pedras de gelo, fazendo com que a precipitação ela caia em forma de chuva, né? Então as pedras estão lá em formação, o antigranizo vai lá, quebra essas pedras e aí se cai em forma de chuva. Ou em pedras mais pequenas, né? O que reduz o impacto. Cada equipamento recebeu um investimento de R$962 mil e foi importado da Espanha. Além do sistema antigranizo, o município também tem realizado a limpeza de rios e galerias, palestras nas escolas, instalação de uma sala de crise e a criação do comitê para monitorar os efeitos do El Niño. Segundo a Defesa Civil, o objetivo é reduzir os impactos das tempestades e proteger tanto a área urbana quanto as regiões agrícolas do município. Lembrando também que a instalação desses equipamentos aqui em Chapecó e a própria observação do seu desempenho ajuda também, auxilia nessa criação de dados a respeito desse sistema, Matheus.
1: Ótimo, Júlia, obrigado pelas informações. Daqui a pouquinho tem mais uma informação da Júlia aqui das ruas da cidade, sempre em nome do Cross Atacadista. Você que está nos acompanhando, o WhatsApp é o 3361-3130 para mandar sua mensagem aqui até às 10 da manhã no Som em Café. Tem uma novidade em relação ao WhatsApp. Os nomes de usuários do WhatsApp vão acabar com a necessidade de ter o número do celular para começar conversas ou adicionar pessoas em grupos. Ainda vai levar um tempo para a opção ser totalmente implementada, aqui no Brasil, mas desde a última segunda-feira, o WhatsApp já oferece a reserva de nomes de usuário para mais de 3 bilhões. A reserva é a primeira etapa para que, no futuro, o WhatsApp libere a opção de acionar outras pessoas por meio de apelidos e não pelo telefone. O recurso que gerou dúvida para muitas pessoas que estão perguntando se vale a pena usar mesmo o apelido de outras redes sociais ou se ele é seguro contra mensagens.

0: Como que essa etapa vai acontecer ainda neste ano de 2026. É uma mudança importante aqui em relação ao WhatsApp e o nome de usuário, tá? Já dá pra lá reservar, deixar mais simples o teu nome, depois tem que colocar Ori Rodrigues 12342, botar data de nascimento lá no nome de usuário, né? Ou user 3000, dá pra antecipar então esse movimento. Bom, vamos trazer mais um aqui com a
1: Tom
0: Júlia.
1: Tom Cruise 002.
0: Tom Cruise 64. Na verdade, né? Depois o cara fica lá, a idade vai passando e fica aquele número, né? 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Delcivânia, grande abraço pra você. Alô, Júlia, falamos muito em trânsito de ontem e teve um fato bem lamentável aí pra trazer pra audiência aí, Júlia.
2: Pois é, Matheus, ontem pela madrugada ainda, cerca de 5 e 7 da manhã, um motociclista ficou gravemente ferido após ser atingido por um carro no loteamento Alta Floresta, em Chapecó. O acidente aconteceu no cruzamento das ruas Lírios e Zíneas. Segundo as informações, um Chevrolet Astra Prata teria invadido a preferencial. Isso a gente pode confirmar, inclusive, nas imagens disponibilizadas por um vizinho, né, preocupado também com um amigo, que esse carro corta a preferencial e bate na motocicleta. Após a colisão, o motorista deixa o local sem prestar socorro à vítima. Ele foi socorrido, né, pelas equipes do Corpo de Bombeiros e encaminhado ao Hospital Regional do Oeste. De acordo com familiares, ele sofreu fraturas em 7 costelas, 3 de um lado e 4 do outro lado do corpo, e agora aguarda resultado de exames para ver se alguma lesão no pulmão foi causada a partir disso, e segue internado, então, recebendo atendimento médico. Moradores da região pedem, inclusive, ajuda para identificar o veículo e o motorista envolvidos no acidente. Como falei, imagens de câmeras de segurança registraram o momento da batida e agora devem auxiliar, então, aí na própria investigação de localizar esse veículo que se evadiu do local após colidir. Não foi uma batida, né, que você não percebe, meu, ele quase atropelou o motociclista com a batida, foi uma batida frontal, e ele deixou o local então logo após o acidente, Matheus.
0: Não existe isso, o cara passa a preferência, não é que o acidente acontece por um acidente, que ele para o veículo e vai indo e sem querer pega a motocicleta, o cara passa a preferencial como se não houvesse amanhã, como se não tivesse escrito pare ali e uma placa, claramente tem as duas placas de pare, um em cada lado da via, que é uma via estreita. E aí, cara, meu Deus do céu, né? Levou o cara pra frente, o motociclista não conseguiu nem levantar depois. E nem deveria também, deveria ficar no chão ali até o atendimento dos bombeiros. Que é pra não agravar possíveis lesões, especialmente na coluna e na região ali do pescoço. Mas assim, Ori, eu acho uma tremenda falta de responsabilidade da pessoa. Fora que fugiu, né? E fora, gente, que foi um acidente que, meu Deus do céu, quase que foi pior do que já foi.
1: É, em termos de fugindo, a gente teve outros acidentes também, o pessoal fugiu desnorteado e tudo mais, e a pessoa, não sei como é que sobreviveu, e na hora do vamos ver, a pessoa saiu, né, disse que não viu e passou batido, né, mas nesse aqui, o Chapecó tem câmeras para tudo quanto é lado, tá? Se for atrás, consegue localizar. Porque antes de passar por aí, é só você pegar uma rota, aí você traçar de onde veio, vai pegando câmera. É um processo de investigação. É, a nossa polícia aqui, ela tem um certo déficit, né, de pessoas para fazer investigações. Nós tínhamos que ter um efetivo maior, isso é fato. Mas se o pessoal quiser, com calma aí, indo buscar uma câmera aqui, outra lá, em algum ponto você vai achar uma câmera que identifica esse carro aí, tá? É um trabalho que demora, mas tem que chegar até a pessoa e tem que fazer pagar aí de alguma forma aí por essa situação toda aí. Não é difícil de localizar o carro, tá?
0: E tem uma

0: Gravante ali, em termos até positivo, porque no horário era de madrugada. Então esse carro com certeza passou, não precisa ficar procurando muito não. Já vai identificar o carro passando em outras vias, certamente com facilidade para tentar pegar a placa.
1: Que podemos dizer à família que daqui a pouco não deve esperar muito pelas autoridades, porque conforme eu já falei, daqui a pouco tem muita coisa para investigar, o efetivo ele é reduzido. Daqui a pouco a família já pode passar pelo local, pedir para um vizinho, para o outro, uma empresa, outro, se teria câmera, é um trabalho de investigação que vocês vão ter que fazer, tá?
0: E pra quem tá no rádio, o motociclista, ele bate na parte, tá na sua preferencial, né? A pancada foi a moto na frente ali do carro, né? E ele vai pra cima, cara, dá uma, tipo, uma pirueta, assim, e quase que o carro passa por cima da perna dele, depois, na sequência. Se livrou de ter um atropelamento depois do acidente que nem citou a Júlia. Os nossos parceiros do Som e Café News.
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0: Muito bem, a vítima de feminicídio em Matos Costa, 28 anos de idade, divulgou aqui nesse C agora há pouquinho, uma notícia que não veio aqui no boletim exatamente, ela tinha ferimentos corte contusos, que podem ser causados pela combinação de uma contusão e um corte profundo. Os ferimentos na região do abdômen e nos braços. E o principal suspeito do crime, que é o companheiro da vítima, não foi encontrado até agora de manhã. Nós vamos tentar daqui a pouquinho buscar mais informações sobre esse caso de feminicídio ontem à noite em Matos Costa. Vamos encaminhar agora o futebol. Amanhã tem, né, transmissão aqui da Rádio Oeste Capital, gente. 6:30, Chapecoense Grêmio, toda a equipe do Oeste Capital aqui estava ansiosa para voltar a trabalhar nos jogos. 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
2: Bom dia, Ori, bom dia, Matheus, toda a audiência do Som e Café News, iniciando nosso primeiro tempo do golaço, sempre para a Eletrônica 21, que resolve qualquer problema trazendo seus aparelhos de volta. 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Vamos falar já de cara de Chapecoense, porque o Verdão do Oeste enfrenta amanhã o Grêmio, retorna às suas atividades em jogo amistoso preparatório, visando já o retorno do Campeonato Brasileiro. E Matias Brasil, nosso repórter setorista da Chapecoense, atualiza as informações do Verdão. Bom dia, Matias!
3: Um abraço para você, André, e para os amigos ligados do Sul e Café News, trazendo as primeiras informações da Chapecoense, que já está no Mato Grosso. O Verdão, que chegou ontem pela parte da tarde, por volta das 4 horas da tarde em Sinop, já está em concentração. Ontem a gente acompanhou a chegada dos atletas, as imagens, também o registro aí dos jogadores nas suas plataformas digitais, suas redes sociais, dessa chegada em Sinop. O Chapecoense tem um treinamento marcado hoje pela parte da tarde. O local não nos foi repassado, mas hoje pela parte da tarde, às 4 horas, o Verdão vai ter um treinamento no Mato Grosso. Temperatura lá muito diferente do que vem acontecendo aqui em Chapecó. Ontem, no nosso golaço, a casa da temperatura era de 16 graus, enquanto no Mato Grosso estava 31. Muita diferença mesmo. Adaptação, então, total dos atletas e também o último treinamento antes da bola rolar. Provável time da Chapecoense para essa partida contra a equipe do Grêmio, nesse amistoso. Lembrando que o Rafael Carvalheiro é baixo, já a gente vai falar sobre isso, mas com base no que foi treinado aqui em Chapecó. Anderson no gol, na lateral direita o Everton Souza, a dupla de zaga de Rafael Thierry e Cauã Farias, e na lateral esquerda o Bruno Pacheco. No meio campo, Bruno Matias, era o Rafael Carvalheiro, mas acabou lesionando, então é David ou Vinícius Balieiro e Max Alves. No ataque, Enio, Marcinho e Bolasi. É então o provável time do Verdão para essa partida contra a equipe do Grêmio, esse amistoso em Sinop, no Mato Grosso. Já já eu volto para falar um pouco mais sobre ele, Rafael Carvalheira.
2: Vale lembrar, o Matias citou essa questão do meio de campo da Chapecoense, daqui a pouquinho ele vai trazer maiores informações, mas o Carvalheira sofreu uma grave lesão, tá fora da temporada, e daqui a pouquinho o Matias Brasil vai atualizar e vai citar um pouco melhor sobre o que aconteceu com o Carvalheira, então, que infelizmente não joga mais em 2026. A gente tem um provável Grêmio, tá? O Grêmio que vem num momento turbulento na temporada, o Luiz Castro balançando no cargo, não foi bem no amistoso contra a equipe do Cascavel. O provável Grêmio que deve ter a campo, Gabriel Grando no gol, lembrando que o Everton tá defendendo a seleção brasileira, Pavon na lateral direita, Gustavo Martins e Wagner Leonardo e Pedro Gabriel na lateral esquerda. O meio de campo com o Leonel Pérez, Nardoni e Gabriel Mac, e o ataque com Enamorado, Amuso e Carlos Vinícius. O técnico Luiz Castro, Grêmio, que também vem com essa abaixo do Everton, que está na seleção brasileira. O Vieri, zagueiro titular do Grêmio, que foi vendido ao futebol europeu. E o Arthur, que tinha contrato com o Tricolor Gaúcho até a metade da temporada, empréstimo junto a Juventus da Itália, não foi efetivada a compra do atleta e ele retornou então à equipe da Juventus. É outra baixa, então a equipe do Grêmio vai buscando nomes no mercado, vai buscando contratações e vai fazendo testes também. Essa equipe do Tricolor, que enfrenta a Chapecoense amanhã, 7 horas da noite no horário de Brasília. Nossa transmissão inicia 6:30 da tarde, 6 horas no horário local. Até fui dar uma olhada no site para compra dos ingressos, tá? A gente já não tem ingresso na arquibancada normal, tem uma arquibancada premium, né? Que é até oferecida pelo patrocinador do jogo, uma patrocinadora de bebidas, de cerveja, né? E também o camarote. Somente ingresso nessas duas localidades, então já deve esgotar também nas próximas horas. A expectativa é de casa cheia, 13 mil lugares tem à disposição no estádio Gigante do Norte, em Sinop, no Mato Grosso. 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Ontem também a gente teve mais jogos da Copa do Mundo, uma vitória e classificação de Portugal com uma série de polêmicas, rapaz do céu. A Croácia questionou bastante o pênalti do Cristiano Ronaldo, gol marcado do empate da seleção de Portugal, que foi logo aos 23 minutos do segundo tempo. Perisic abriu o placar para a equipe da Croácia. Cristiano Ronaldo teve um gol anulado, depois teve esse pênalti que os jogadores, também comissão técnica da Croácia, reclamaram bastante de não ter sido pênalti. E aos 49 minutos do segundo tempo, Gonzalo Ramos, que entrou já na segunda etapa, marcou o gol que daria, que estava dando a vitória de Portugal contra a seleção da Croácia. Porém, no último lance de jogo, Gvardiol empatou para a Croácia. A arbitragem foi chamada ao VAR e o jogador, o Gvardiol, que fez o gol, ele estaria em condição de impedimento se o jogador da seleção da Croácia, o zagueiro, tocasse na bola. E aí foi visto de vários ângulos para ver se ele encostou, se ele chegou a tocar. Ao levantamento da grande área, se o jogador da Croácia tivesse tocado na bola, o Gvardiol estava impedido. Se ele não tivesse nem encostado, condição legal, né? Foi visto de vários ângulos para ver se houve o toque no primeiro defensor dentro da grande área ou não, porque foi um lance meio inconclusivo ali. Mas a tecnologia agiu, Ori Rodrigues. Temos um chip na bola, que quando a bola encosta em algum jogador, o jogador dá o chute, ela tem ali como se fosse o batimento cardíaco da bola, o Ori Rodrigues. Olha aí, e segundo naquele lance, apareceu que houve, então, o toque no defensor. Não tem nenhuma imagem, mas foi o chip da bola ontem que marcou o gol. E a anulação do gol da Croácia, né? O gol foi anulado, os jogadores da Croácia reclamaram bastante. Mas mesmo assim, gol anulado, Portugal se classificou com muita emoção e muita reclamação pro lado croata também.
1: É, de que operadora é esse chip, né?
2: É, boa pergunta. Olhada. Não sei qual que é.
1: 2-1 também?
2: 2-1.
1: Mais um resultado.
2: De virada também.
1: Finalzinho do jogo, emoção também, né?
2: É. Então, 4
1: agora, né?
2: É, 4 agora.
1: Noruega, Brasil, quem mais?
2: Tinha mais um, a Noruega, o Brasil, Inglaterra.
1: Isso,
2: Inglaterra e agora Portugal.
1: Mais um.
2: O Gonzalo Ramos, que depois deu entrevista após o jogo, falou assim: não, eu tinha avisado meus companheiros que eu ia entrar e ia fazer o gol da vitória. Eu avisei no vestiário. O cara tava com pouca moral, hein? Não sei se se inspirou em quem ali, do Cristiano Ronaldo. Falou: avisei, eu sou o cara que faz gol decisivo. Ele falou assim, foi sincero, o senhor Gonzalo
1: Ramos. Eu acho a melhor coisa, Matheus, depois que acaba o jogo.
2: É a humildade, né?
0: O cara comenta 30 vezes uma hora certa. E outra, os dois zagueiros da Croácia foram muito mal no lance. Tinha dois jogadores em cima do Gonçalo e os caras nem subiram pra cabeça. Os dois, um ficou, subiu ali, né, meio xoxo, meio mole. O outro ficou olhando. Então, assim, a marcação estava muito bem posicionada. E o cara nem subiu pra cabecear de Portugal. Ele só tocou a cabeça na bola. Se um dos dois da Croácia só sobe pra tentar tirar a bola, já atrapalharia. Então, foi um gol também que foi pouco comentado isso ontem. Me chamou a atenção, porque foi um erro muito grave dos dois defensores da Croácia, que anteriormente já tinha entregado um pênalti de graça pra Portugal.
2: Lembrando também que tivemos o caso do Cristiano Ronaldo, que foi substituído na marca de 30 minutos ali, 40 minutos quase do segundo tempo, e saiu questionando a mudança do Roberto Martins, não gostou nem um pouco da alteração. Ele deu lugar a Rubem Neves, né, meio campo da equipe do Portugal naquele momento, e o Gonzalo Ramos depois fez o gol que classificou Portugal para a próxima fase da competição. Vamos, Portugal que vai enfrentar a Espanha, né, vai ser um grande confronto também, confronto bem importante também, de duas gerações, Yamal contra Cristiano Ronaldo. Vamos com o nosso goleiro da galera, nosso comentarista Rodolfo, que vai falar um pouco mais sobre a questão do Carvalheira e também comentar essa classificação histórica de Portugal. Seja bem-vindo, bom dia, Rodolfo!
4: Bom dia, Andrei, Matheus, Ori, bom dia, amigos e ouvintes do Sonho Café News. E falando da Chapecoense, a notícia triste que foi falada ontem através do nosso querido Matias Brasil, que o Rafael Carvalheira acabou sofrendo uma lesão de LCA, o ligamento cruzado anterior, né, do joelho, e vai acabar ficando aí fora da temporada, só ano que vem, 6 a 8 meses afastado até voltar a jogar. Eu já passei por isso 2 vezes, infelizmente é um momento difícil para o atleta, mas eu desejo para ele uma boa recuperação, uma boa cirurgia, um pós-operatório aí, que ele possa se dedicar da maneira que ele sempre foi aplicado, e logo logo ele estará de volta. Então, Carvalheira, um bom retorno, né, uma boa cirurgia, que você possa aí voltar melhor do que você estava, com mais força, né, isso que eu desejo a você. E Andrei, falando em Copa do Mundo, para mim o jogo mais emocionante desta Copa, Portugal 2, Croácia 1. O Perisic fez o gol pela Croácia e o Cristiano Ronaldo, ele tinha feito um gol e foi anulado. Um belíssimo gol no domínio, numa bola longa, e aí ele tira do goleiro, mas acaba anulando. E logo depois tem um pênalti, ele faz esse gol e marca aí na história, primeiro gol dele no mata-mata em Copas do Mundo. E aí lá no final da partida, já nos acréscimos, o Gonçalo Ramos, ele faz o segundo gol e a virada, e fica um jogo emocionante. O juiz dá 10 minutos de acréscimo, né, nos acréscimos sai esse gol, depois passa a pressão da Croácia e acaba fazendo um gol já depois de 10 minutos, já era 13 minutos de acréscimo, mas aí anulado o gol corretamente e o jogo tem 18 minutos de acréscimo, ou seja, foi a flor da pele, torcida de um lado e do outro, emocionante. Cristiano Ronaldo já tinha sido substituído e estava do lado de fora. Cara, aquele jogo de Copa. Então, para mim, foi o jogo mais emocionante da Copa do Mundo. E aí, vai vir mais jogos pela frente. Espero que possa continuar nessa adrenalina. Mais um jogo do Brasil que possa ser mais tranquilo. Viu, Andrei? Um grande abraço a todos. Tá falado.
2: Tá falado o goleiro da galera, nosso comentarista Rodolfo, que volta às 5 horas da tarde. 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A gente vai fechando o nosso primeiro tempo do golaço aqui no Som e Café News. Na volta, vamos falar um pouco mais sobre a questão do Rafael Carvalheira. Também boletim completo diretamente dos Estados Unidos com o nosso César Augusto para falar desse jogo importante. Oitavas de final da seleção brasileira.
1: Muito bem, primeiro golaço anotado aqui na programação nessa manhã, 8:07, bicho, pra você ligado aqui nessa manhã de sexta-feira. 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
0: Muito bem, gente, 8:08. Antes da Júlia chegar com a informação, deixa eu mandar os abraços pra audiência e as mensagens pro ar. O Evandro Dariva falou: sextou, meus amigos, ouvindo o Som em Café News. O Marcos encaminhou imagens pra gente aqui e falou o seguinte: eu quero deixar minha indignação, porque ontem, vindo de Maravilha, entre Pinhalzinho e Nova Erechim, um Palio com condutor bêbado invadiu a pista em uma ultrapassagem, colidiu com a lateral de um caminhão e veio diretamente de encontro ao meu veículo. Felizmente, nós não tivemos arranhões, né? Mas, infelizmente, PT nos veículos. Nossa, e acreditem, o condutor estava bêbado, sem carteira, foi para casa feliz da vida, saltitante, e ainda pôde levar seu carro sem ser guinchado. Detalhe, há 3 meses, essa mesma pessoa aí causou outro acidente. E aí, gente, que país é esse? Só vai preso quando matar uma pessoa? É pra isso que a lei serve? Só pra multar? Abraço, grande abraço pra vocês do programa. É o Marcos de Paial que mandou imagens pra gente aqui dos grandes problemas enfrentados ontem, inclusive com o carro dele sendo destruído. Mas acabou com o carro. Ainda que ele não teve nenhum tipo de problema físico, mas assim, me surpreende a informação que a pessoa foi pra casa. Eu vou tentar contato com a Polícia Rodoviária Federal, porque é o trecho da BR-282. E pelo que ele falou aqui, essa mesma pessoa, ele deve ter, no local, ter confirmado isso, se acidentou faz pouco tempo também, causou um outro acidente, visivelmente embriagado.
1: É, se a polícia fez o atendimento, né? Porque fazendo o atendimento, teria que levar, pelo menos, para a delegacia, para alguma situação, né? Então, importante verificar se a autoridade atendeu. É 282 ou 283 ali naquela que vai apaiar o Matheus?
0: Não, ele é de Paial, mas o acidente foi lá na região de Pinhalzinho.
1: Ah, tá certo.
0: Em Nova Erechim, Pinhalzinho, a BR ali.
1: Então, se as autoridades fizeram atendimento e mesmo assim a pessoa conseguiu sair alegre e saltitante, nós temos mais um problema, né? Mas eu acredito que vale a pena tirar essa dúvida e ter essa informação, Matheus.
0: Ele pegou na parte lateral ali, cara, acabou com o carro, né? Acabou mesmo ali com a roda. O outro veículo pegou ali a parte frontal, se foi a parte frontal do carro. Meu Deus, cara, muito sério, hein, Marcos? Assim, que bom que não foi nada de grave. Agora, a gente se entristece pelo desdobramento da ocorrência. A gente tá vendo imagens agora aí de como é que foi o acidente ontem na BR-282. É absurdo, cara.
1: Em posse aí de testemunhas, em posse aí de fotos, de provas e tudo mais, daqui a pouco você pode, por conta própria, também mover um processo aí pra que a coisa não fique parada, tá?
0: Ele fez várias imagens, várias mesmo. Isso é importante, fazer o registro na hora ali, chamar a polícia, porque é um caso grave. E outra coisa, o Brasil precisa de algo mais forte relacionado a flagrante de embriaguez. Porque a gente vê muitos casos que até a pessoa acaba, o cara às vezes morrendo, o carro da outra família, e não acontece, né? É levado pra delegacia e depois sai já. Isso tá errado, porque é uma, tu tem que tratar o carro com a pessoa bêbada como uma arma, não como um mero acidente de trânsito.
1: É, então, se você tiver interesse, você procura um profissional aí da sua confiança, né? A justiça nem sempre ela anda sozinha, né? Na verdade, ela não vai andar sozinha, né? Um processo administrativo ou com outra situação. Daqui a pouco, munido em posse de tudo isso, aí você pode dar sequência nesse processo aí, tá?
0: É, tem informação do ouvinte que, na verdade, é um áudio importante sobre a questão de um tapamento de buraco aí. Bom dia.
5: Bom dia, Matheus. Tudo bem? Vindo vocês aqui indo para o trabalho. Fabiano aqui de Guatambu. Poder repassar para o pessoal da prefeitura, poder dar uma olhada aqui no acesso na Balseiro do Rio Uruguai, na frente da Aurora dos Suínos. As duas lombadas no dois sentidos tem buraco em cima da pista, então é bem difícil ali de manobrar. E também, né, se tu atravessar o carro, tu pode causar um acidente ali na mão, no sentido contrário. Beleza? Um abraço.
0: E ali tem grande movimento de caminhões. E vou te falar ali, quem faz manutenção é o governo do estado de Santa Catarina. Então eu vou tentar identificar a pessoa responsável para encaminhar agora há pouquinho também. Pessoal, tem um acidente agora na rotatória do cemitério Jardim do Éden. É um Fiat Uno que está em cima da pista ali, a frente destruída, parado, e a princípio danos materiais, mas foi forte a pancada. Então o Fiat Uno ali pertinho da rotatória do cemitério, é uma rótula, né? Na frente do Jardim do Éden, é um março que traz informação pra gente aí. Sentido pra quem vai pro Borman, quem sai de Chapecó em direção ao Borman neste momento. Matheus Jori levando vocês de carona. Sobre as estradas do Oeste Catarinense, e quero uma opinião de vocês. Vocês que acompanham a Chapecoense, vocês que pegam a estrada, falando sobre... Deixa eu ver aqui, sobre a questão das estradas, é isso, cara? Manda pra nós aqui, ó. Que daí eu queria saber qual trecho que você está perguntando pra gente aqui, né? O Marcos, pessoal, vai ter transmissão com imagens a partir de amanhã? Vai ter, Marcos, com imagem no YouTube lá. Não vai ser a gente que vai transmitir, mas tem. Mas eu vou dar uma dica pra você. Vai na West Capital, que daí no jogo não vai estar ruim. Porque eu assisti um pouquinho do Grêmio e Cascavel.

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0: E quando foi adentrar aqui, fazer esse trevinho aí para pegar o acesso ao aeroporto, eu acredito, né? Ele deve ter recebido aqui uma pancada, porque esse veículo está danificado justamente aí na parte direita, né? Na parte direita acabou dando uma rodopiada na pista, daí o veículo ficou em sentido a quem vai ao distrito de Marechal Borma, tá bom? Ele vinha para Chapecó, mas aí quando foi fazer o trevo para pegar o acesso ao aeroporto a princípio, tomou a pancada e ficou com o carro virado para quem vai. Então ele está nessa pista, tá? Na pista da esquerda, para quem vai passar pelo Trevinho aí e vai em direção ao distrito de Marechal Borma. Pelo espelho do carro aqui, do caminhão do nosso amigo aqui, a gente vê que o veículo tá atrás do caminhão e o caminhão tá na saída do trevo aqui. Então, acho que deu a pancada e um dos veículos foi bem para mais longe da cena do acidente, né? Isso é um amigo motorista que mandou aqui. É mais ou menos isso aí, né, meu amigo? Deixa eu pegar o nome dele aqui. Paulo Araújo, é mais ou menos isso aí, né, rapaz?
1: Espero que o outro não tenha ido embora. Ou tem um áudio do ouvinte,
0: tá, o veículo tá ali, né? Você observa que ele tá...
1: Outro?
0: Ele tá parado aqui, ó. Você vê que tá lá. Não teria como ele tá com o carro aqui atravessado na pista, né? Porque tá todo mundo em fila reta, né? Ele tá com o veículo atravessado na pista, né? Eu acho que ele tá no local.
1: Tem um áudio do ouvinte aqui rapidinho, ele, pra tentar localizar um mochilo que foi perdido. Tinha um monte de ferramentas dentro, tá? Então vamos tocar agora, antes aqui da Júlia. Bom dia.
2: Bom dia, amigos. Meu irmão acabou perdendo uma mochila ontem. Segundo ele, nas proximidades da igreja adventista. Uma mochila preta com as ferramentas de trabalho dele. Ele precisa muito dessa mochila. Caso alguém tenha encontrado, eu agradeço muito aos amigos aí se divulgar na rádio, beleza?
1: Uma mochila do irmão dele aqui com muitas ferramentas, pertinho do Adventista, e de repente se alguém quiser, vai que alguém encontrou, né? Manda mensagem pra rádio que a gente faz o meio de campo, tá? Alô, Júlia, agora é a sua vez, 8h19.
0: Perdemos aqui a conexão com a Júlia neste momento. Assim que ela conectar, pode trazer a informação. 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Conectada, Júlia, com a gente para dar sequência?
3: Agora sim, Ori Rodrigues, para a gente falar diretamente aqui da Rua 7 de Setembro, onde ontem o Corpo de Bombeiros foi acionado para atender uma ocorrência de vazamento de gás GLP.
0: Caiu novamente aqui a conexão. Matheus Montemeso, que o ouvinte falou, então, acidente na rotatória do cemitério Jardim do Éden com Fiat em cima, né, e em cima da pista, com a frente destruída, parado então nessa pista a princípio, só dando os materiais. Agora atenção redobrada aí no trajeto, tá? Atenção redobrada no trajeto. Alô especial aqui pro nosso amigo que mandou a mensagem aqui, o Silveira. Alô, Silveira.
1: Muito bem, já vou tentar a conexão no canal 2 aqui, senão a gente faz na volta sobre essa, cara, pegou feio ali, né, caiu o muro, cara, foi uma questão bem grave, e daqui a pouco pouquinho também, o adolescente autor do crime análogo ao homicídio, né? Na verdade, de homicídio dentro da escola, vai ficar internado, gente, por mais tempo, tá? Júlia, vamos trazer informação para nossa audiência agora e ao vivo!
3: Sim, Matheus, ao vivo e diretamente da Rua 7 de Setembro, onde ontem o Corpo de Bombeiros foi acionado, então, para uma ocorrência de vazamento de gás GLP, no bairro Presidente Médici, aqui em Chapecó. Para localizar a nossa audiência, é bem aqui na esquina da Assis Brasil, passa Assis Brasil. Entre ela e a Coimbra, a Rua Coimbra, nós temos essa edificação, então, um edifício com 3 pavimentos e uma residência ao lado, local onde o Corpo de Bombeiros foi acionado. Ele era abastecido por 2 botijões do tipo P90, né, com capacidade de 90 quilos cada um, e quando as equipes chegaram, foi confirmado o vazamento nos 2 botijões. Devido à topografia do terreno, o gás não dispersou completamente, então, ele caiu, esse muro, ele caiu devido à terra ceder, né, e aí essa central, ela ficou para baixo, porque ela, como os bombeiros falam da topografia, né? Então, existe um

0: Um declive é um morro que tem ali, entre o muro e a residência, entre o prédio e a residência, mais para baixo, então acabou caindo e esse gás se concentrou ali, então, neste buraco. Por segurança, moradores e usuários das edificações próximas foram evacuados. Os bombeiros isolaram a área e conseguiram controlar o vazamento. A ocorrência também contou com o apoio da Companhia de Energia Elétrica devido aos danos na entrada de energia do imóvel, da Guarda Municipal também, que auxiliou no isolamento das vias. Defesa Civil responsável pela avaliação da área atingida. Ninguém ficou ferido, mas aproximadamente 20 pessoas tiveram que deixar o local nessa edificação. Nós temos dois andares superiores que são comerciais, não, residenciais, onde moram duas famílias. E no andar de baixo, Matheus, funciona aqui uma contabilidade e também uma lancheria onde serve pizza, lanches. Então, todos tiveram que deixar o local aí, em função também da queda, desse muro onde tinha central de gás. Eles também ficaram sem energia elétrica, então, sem internet, sem luz. E o espaço está interditado pela Defesa Civil até segunda ordem, tem as placas na frente. Moradores aí, essas duas famílias tiveram que deixar suas residências. E o pessoal agora, esse da. Ontem conversei, né, com o pessoal que faz os lanches, e eles falaram que infelizmente vão ter que ficar fechados aí por esse tempo, agora até que seja feito, consegue trabalhar. Até porque as coisas deles, o espaço deles está todo montado aqui, né? A contabilidade não tinha ninguém no local, para conversar, mas enfim, que eles falaram que foi um susto bem grande, não tinha ninguém passando na calçada ali no local, né? Para ninguém ferido, mas assim foi um susto bem grande, então, para essa comunidade aqui, tanto desse prédio também, quanto das famílias, né? E tem uma residência ao lado, que é a residência da proprietária do edifício e também da casa, né? Ela também foi interditada, então foram dois locais aí, três famílias atingidas, fora o pessoal que teve que deixar o local de trabalho, Matheus.
1: É claro, né, Júlia, que é uma questão de segurança, mas é um transtorno danado, ainda mais pro local ali, ó. Chega final de semana, né, porque quem faz os lanches ali tá esperando chegar sexta-feira, o sábado, pra dele vender. E aí agora o pessoal não vai poder trabalhar, mas eu acho também, Júlia, que não sei quanto tempo vai demorar ali, mas, cara, de repente, final de semana, segunda-feira, o pessoal possa voltar, ou não tem nenhuma previsão de
0: Pois
1: defesa
0: é.
1: civil aí.
0: Então, pelo que eu conversei ontem com o pessoal que estava aqui, eles falaram que em torno de uma semana, e eu estou aqui agora, Matheus, e já tem o pessoal fazendo a retirada desse muro que caiu, da central do gás, fazendo a retirada desse material que ficou ali. Até quem está acompanhando nas lives pode conferir as imagens como que ficou, né? Mas então o pessoal já está começando a fazer a retirada desse material. Imagino aí que o quanto antes, né, eles possam fazer essa liberação, mas a princípio não tem nenhuma data firmada, né? O pessoal, ontem foi uma conversa bem informal que tive com o pessoal da lancheria ali, eles falaram que esperam, né, que dentro dessa semana, ainda até semana que vem, possa estar recuperado para que possam voltar a trabalhar.
1: Ótimo, Júlia, ótimo. Já projetando também a questão aí da volta aos trabalhos e a casa das pessoas também, né? Que são dois andares de pavimentação residencial naquele espaço na 7 de setembro. Bom, faremos nosso intervalo na volta. Tudo sobre a questão aqui do adolescente autor do homicídio dentro de escola em Chapecó e o desdobramento por parte da Justiça e do Ministério Público. E você vai participando com a gente pelo 3361-3130. Já voltamos!
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3: 7 graus, 8:26.
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0: no com a estreia de André Bairro. 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
8: 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Obrigado aí pelas informações aqui trazidas pelo Dema também nesta sexta-feira. 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Matheus Montenegro.
9: Muito bem, gente. Estamos com 8h38. Nosso colega André De Lázari nos passa passa uma informação importante sobre um caso que nós abordamos há cerca de 15, 20 dias, que ontem fontes anônimas conversaram com ele para informar que mesmo com o projeto de lei arquivado após pressão da comunidade, a iniciativa para criar um auxílio saúde na Câmara Municipal de Chapecó segue viva e operante. Hoje, às 14h, vai ter a abertura dos envelopes do pregão eletrônico para contratação de um plano de saúde coletivo empresarial para o Legislativo Chapecoense. O pregão foi lançado no mesmo dia do arquivamento do projeto de lei, em 12 de junho. Conforme que está escrito no portal da transparência da Câmara de Vereadores, o plano de saúde vai ser destinado aos agentes políticos e servidores vinculados ao Legislativo e seus dependentes legais. O plano deve cobrir acomodação e enfermaria com coparticipação de 50% e ter abrangência estadual em todo o território de Santa Catarina, além da cobertura dos segmentos ambulatorial e hospitalar com os serviços de obstetrícia e diagnóstico. Para atendimento de urgência e emergência, a abrangência do plano de saúde deve ser no território nacional. O pregão vai ser vencido pela empresa que apresentar o menor valor global para que seus serviços sejam contratados, considerando que a estimativa é de que o plano contratado vai beneficiar 260 pessoas entre vereadores, servidores da Câmara de Vereadores e seus dependentes. Na justificativa que o André traz aqui na sua reportagem, a Câmara Municipal reconhece no documento do pregão que é a primeira vez que se contrataria um plano de saúde coletivo empresarial na história do Legislativo Chapecoense. A ausência de cobertura de saúde institucional representa lacuna relevante na política da gestão de pessoas dessa casa legislativa, comprometendo o bem-estar dos servidores, a capacidade de atração e retenção de quadros qualificados e o cumprimento das obrigações da promoção da saúde integral ao trabalhador público, afirma o documento. A justificativa também afirma que a implantação do benefício, além do seu valor social, traz impactos diretos mensuráveis. Redução de afastamento por doenças não tratadas adequadamente, maior engajamento funcional e mitigação de risco trabalhista associado à ausência de assistência médica. O pregão detalha os prazos desejados pela Câmara de Vereadores para as carências em serviços como fisioterapia, serviços de urgência e emergência, partos e cirurgias, além de exclusões de cobertura, regras de reembolso e reajuste, formas de custeio do plano e mecanismos de regulação. A empresa vencedora do pregão vai fornecer o plano de saúde pelo período de 1 ano. Então está ativo e hoje às 14h vai ter a abertura dos envelopes do pregão eletrônico. Tá, primeira coisa, a casa do povo de Chapecó não é a casa do povo, né? Ela não pode assim ser denominada nunca mais na Câmara de Vereadores essa casa, que é a voz do povo, que traz as pautas da comunidade, porque as pessoas são contrárias ao plano. As pessoas, todas que eu conversei, estão indignadas. E aí você tem que ler uma coisa dessa, cara. Foi arquivado semana passada por quê, retrasada? Porque teve uma pressão popular. Então vocês não estão ouvindo a voz das pessoas, a voz aqui da rádio. Estamos falando de 260 pessoas que vão ser contempladas com um plano de saúde. Então estão assinando embaixo que o SUS em Chapecó não funciona. Como é que os representantes aqui de Chapecó vão saber as dificuldades da saúde se não usam o sistema de saúde? Ou estão ganhando pouco para pagar um plano de saúde? E a pessoa que ganha 2, 3 mil por mês aqui, 4 mil por mês aqui em Chapecó, vocês estão pensando nisso? Os caras ganham um monte de dinheiro, tem que fazer as pessoas da comunidade pagar o plano de saúde pra vocês. Mas, gente, dá tempo ainda, né?

0: trabalhador sai do trabalho e deixa pros outros. Primeira coisa, já que tá, se discutiu muito isso já no Brasil, né? Que vereador ganhar salário tinha que ser pra ajudar a comunidade, não pra ser uma profissão ali. Mas beleza, já ganha um salário que uma, é grande, não é pequeno, né? 2-3 mil por mês. Se tá ruim, sai, pede pra sair, deixa o outro. Agora não vem que esses projetos sem cabeça aqui. Ou tá, bom, deve estar tá sobrando dinheiro. Só é possível, né? Deve estar tá sobrando dinheiro.
1: A pior parte.
0: Estamos na Suíça, estamos na Suécia.
1: A pior parte é ter dado sequência num negócio que, mesmo assim, né, o pessoal tava, já não estava muito a favor, né? O pessoal já não era a favor e, mesmo assim, deram sequência no processo, né? Então.
0: Não, cara, olha. É isso.
1: Só o fato de ter seguido já é o cúmulo, o caos, né? Vamos lá, 16 para as 9 agora, Matheus Montemez, acho que você já comentou bem, já teceu o seu comentário com propriedade, não tenho nada nem o que adicionar, nem o que tirar.
0: Eu não entendo, gente, não entendo mesmo, tá? Eu não consigo entender uma coisa dessas, no momento que a gente tem uma regressão da economia, tem muita gente passando por dificuldade. Essa semana que eu conversei com um ouvinte nosso do Santo Antônio, tava faltando comida na casa dela, cara. Né? O marido é pintor ali com dificuldade pra colocar comida na mesa. Aqui em Chapecó. Se um dia a gente conseguir chegar no nível de não precisar, né? Todo mundo, quem sabe, pudesse discutir coisas. Mas não isso. Né? Eu acho que... E tem outra coisa. E o nosso SUS aqui de Chapecó. Então quer dizer que não funciona essas áreas aqui? De urgência, emergência, que tá tudo incluso no plano, é isso? Por que não pode estar aqui nem 90% das pessoas aqui de Chapecó sendo atendidas no posto de saúde, no pronto atendimento, né, nas UPAs, no hospital regional? Cara, eu... Olha, vai lá.
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0: Muito bem, gente, na General Osório o pessoal retirou aquele lixo todo lá, o Darcy Debono aqui da prefeitura me repassa, né? Limpeza foi feita e concluída, muito obrigado, veio através dos nossos ouvintes também. Essa informação aqui foi durante o programa de ontem, né? Vamos lá, antes do futebol, Júlia, tem mais uma informação sua aqui das ruas da cidade. Daqui a pouquinho eu vou repercutir um pouco nas mensagens aqui, porque eu quero saber também, de repente tem gente que é favorável, né? Ao projeto, não sei. Fica à vontade. O programa aqui é bem democrático para debater os assuntos. A minha posição aqui, ela não vai mudar. Pode escrever um texto, pode vir aqui. Qualquer um aqui fazer um texto de justificativa. Não, porque daí não vai ter menos gente, né, faltando ao trabalho na Câmara de Vereadores. Nossa, eu acho que vai fazer uma grande falta para a cidade. Nossa Senhora. Vamos lá, caiu a conexão, né? Então, Jonathan Copini vai trazer pra gente o acidente na região aí de Irani. Quero mandar abraço especial pro Antônio da Silva, pra Luiz Silva, Sivonem Fernandes, tamo junto. Carlos Baninski, o Ayrton Moreira, no dia 5 de julho. O Ori vai lembrar aqui, em 1982, estádio Sarriá, um tal de Paulo Rossi fez uma tripleta, cara. Jardim Itália aqui, Ayrton. Cara, não lembra dessas coisas aí, tá? Lembra de coisa boa. Vamos pesquisar coisas boas aqui do dia 5 de julho, tá? Grande abraço pro Ayrton Moreira. Alô, Jonathan Copini.
2: Olha, Matheus, um motorista de 29 anos ficou ferido após o caminhão que conduzia tombar na tarde desta quinta-feira sobre uma ponte na BR-153 em Irani. O acidente ocorreu por volta das 13h30 da tarde, no quilômetro 42 da rodovia. O corpo de bombeiros foi acionado para atender a ocorrência, encontrou o motorista ainda no interior da cabine do caminhão Ele estava consciente, orientado, sentado no veículo. A vítima

0: relatava dores na região do pescoço e apresentava um hematoma na perna direita. Após os primeiros socorros no local, o homem foi encaminhado ao Hospital Santa Luzia, em Ponte Serrada. A Polícia Rodoviária Federal registrou a ocorrência e os bombeiros também espalharam serragem sobre o óleo derramado na pista para evitar novos acidentes. As causas do acidente não foram informadas, Matheus.
1: Valeu, obrigado. Informação então de Irani. Foi feio, né? Aí no final das contas, deu tudo certo ali pra pessoa que tava no caminhão ali. 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

0: elenco do Verdão. Ontem a gente recebeu a informação por meio da assessoria que após exames realizados na tarde de ontem, né, o atleta teve diagnosticado uma ruptura no ligamento cruzado anterior do joelho esquerdo, ou seja, um LCA. Jogador que veste as cores da Chapecoense desde 2024, infelizmente agora vai ficar fora da temporada de 2026, uma lesão dessas que vai de 6 até 8 meses de recuperação. Aos 27 anos de idade, Rafael Carvalheira vai ficar fora aí, então, dessa temporada de 2026 da Chapecoense, entregue ao departamento médico. Nesse ano foram 31 jogos com 7 gols somados com a camisa da Chapecoense, estava sendo a melhor temporada em gols para o Rafael Carvalheira, a melhor temporada dele em gols na Chapecoense. Lembrando que no ano de 2025 aí ele participou de 51 jogos com 8 gols marcados e 3 assistências. Em 2024 foram 42 jogos com 4 gols marcados e 3 assistências. Jogador que passou pelo Ituano, pelo Passo Fundo e ganhou aí ascensão aqui na Chape. Jogou sua primeira Série A de Campeonato Brasileiro com a camisa do Verdão. Agora fica fora do restante da temporada. Já já eu volto com mais informações da Chape aqui no nosso Sonho Café News.
1: Essa informação triste aí, a gente deseja melhoras também, essa recuperação do atleta Rafael Carvalheira. 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Nesse final de semana, amanhã, melhor dizendo, 4 horas da tarde, tem Chape Futsal na estreia do Brasileirão de Futsal contra o adversário catarinense. Vai enfrentar a equipe do Criciúma, é a abertura da competição, essa que é a terceira edição do Campeonato Brasileiro de Futsal. E vale lembrar, né, que a Chapecoense ainda está fazendo a venda dos ingressos, o primeiro lote com R$20 e o segundo lote sai por R$25, além, é claro, da meia entrada. Lembrando que na hora do jogo o pessoal também pode adquirir, mas a expectativa é de casa cheia, então dá para você adquirir pela internet, é melhor adquirir antes, porque pode acontecer de você chegar na hora e não ter mais ingressos. A expectativa é de casa cheia no ginásio do Sesc para esse jogo amanhã, 4 horas da tarde. Se quiser adquirir de forma online, ingressojogo.com.br. A Chape Futsal, que estreou no Brasileirão de Futsal em 2025, sua primeira participação, e conseguiu uma histórica colocação, na terceira colocação, ficou entre as 3 melhores equipes do Campeonato Brasileiro de Futsal. E a Chape também vai promover amanhã um esquenta com os torcedores, tá? A partir do meio-dia, na rua lateral do ginásio do Sesc, vai acontecer o esquenta da Chape. Pessoal que quiser ir lá, vai ter carne, vai ter pão, rapaz, é pra fazer a festa lá até as 4 horas da tarde, quando aí sim a bola vai rolar na quadra do ginásio do Sesc pra esse grande jogo, essa estreia importante da Chape Futsal, que seja uma grande temporada. Hoje, a partir das 5 horas da tarde, no nosso golaço, ali por volta de 6h20, 6h30, a gente vai receber o técnico Léo Schroeder da Chape Futsal para falar um pouco mais sobre essa estreia do Brasileiro no Futsal. Teve algumas mudanças de times também nessa competição, para a gente falar um pouquinho mais da Chapecoense e dessa estreia importante no Brasileirão de Futsal. Vamos com o nosso correspondente diretamente dos Estados Unidos, César Augusto, que atualiza as últimas informações da seleção brasileira, esse confronto importante das oitavas de final contra a Noruega no domingo. Muito bom dia, César!
2: Alô, alô, um salve, salve, um grande abraço para você que está sintonizado aqui na Oeste Capital FM na manhã desta sexta-feira, que seja uma ótima sexta-feira para você e também um excelente final de semana. Bom, estou aqui para trazer as informações da seleção brasileira diretamente aqui dos Estados Unidos. O Brasil tem treinamento daqui a pouco, 11 da manhã, meio-dia aí no horário de Brasília, e no CT de Colômbia o técnico Carlo Ancelotti deve definir o time que enfrenta a Noruega no próximo domingo. O Brasil tem um desfalque importante. O Lucas Paquetá, titular nos últimos jogos, tem lesão no músculo adutor da coxa esquerda, não participou de nenhum treinamento, está em recuperação, inclusive a dúvida para o restante da Copa do Mundo. Ele é, portanto, o desfalque do time. E aí a dúvida: Danilo Santos para manter o sistema de jogo? Ou entra o Gabriel Martinelli, que entrou contra o Japão e fez gol? Ou entra o Endrick, que entrou no segundo tempo e também ajudou o Brasil a

0: buscar o resultado contra o Japão. Essa é a grande dúvida do técnico Carlo Ancelotti, que deve definir hoje, neste treinamento, o substituto de Lucas Paquetá. Pois bem, seleção brasileira tem também hoje entrevista coletiva no hotel aqui em New Jersey, e quem vai falar, na verdade são dois atletas, hoje teremos o lateral esquerdo Douglas Santos e o atacante Matheus Cunha, os dois jogadores que falarão antes de Brasil e Noruega. Amanhã, o último treinamento mais leve, coletivas no estádio MetLife, e no domingo, com 35 graus de temperatura para mais, o Brasil tenta o feito inédito de vencer a Noruega. Isso nunca aconteceu na história do futebol. E que seja neste domingo, com a classificação para a fase quartas de final da Copa do Mundo. Eu me chamo César Augusto e, direto aqui dos Estados Unidos, trago as informações da seleção brasileira para os amigos da West Capital FM.
1: Valeu, César Augusto, nosso correspondente diretamente dos Estados Unidos. Lembrando que vai ter que quebrar um tabu a seleção brasileira, a seleção que nunca venceu a Noruega na história. 4 jogos, 2 vitórias dos noruegueses, 2 empates, vai ter que quebrar esse tabu. Lembrando que o jogo, a partida no domingo, deve ter sensação térmica no estádio de 38 graus, rapaz. Vai estar quente, um sol pra cada um lá em Nova Jersey. Ontem a gente conversou com o César às 5 horas da tarde. Ele tava no hotel e tava 37 graus e a sensação térmica era 42. Então, cara, é um calor absurdo que a seleção brasileira vai ter que enfrentar também nesse jogo importante também, decisivo, que vale vaga para as quartas de final.
2: Noruega lá é mais frio ou é mais calor, né? Quem fica mais acostumado aí nesse calorão aí, o brasileiro?
1: É mais frio, acho, lá, né?
2: Acredito que sim, né?
1: Então, Matheus Montemeso, que vai a Europa toda, aí, Matheus Montemeso.
3: Nunca fui para Noruega, mas é mais frio que no Brasil.
2: Então acho que tem mais. Muito frio. O Brasil tem mais chance.
1: É, eu acho que tem umas geleirinhas lá, eu acho, né? É, tem umas geleiras lá na Noruega. Mas, diga lá.
3: Tá 21 graus agora na capital da Noruega. Ah, tá melhor, então, que nós agora.
1: Tá melhor que nós, muito melhor.
2: Então. Mas eu acho que agora, perdão, inverno para nós, verão para lá, né? Verão para lá. Então, no verão, 21 graus, rapaz.
3: Sim, a mínima de 11, 12 graus. Risco de temporal, inclusive.
1: Olha aí, rapaz. Você que tá na Noruega. Ontem a gente teve a vitória da Suíça, classificação 2-0 contra a Argélia, porém, o que mais chamou a atenção foi um gol perdido. Rapaz do céu, Ori Rodrigues, eu acho que você não perderia um gol desses, cara. O Rieder, jogador da seleção da Suíça, quando o jogo já tava 2-0, ele recebeu uma bola no segundo poste, na pequena área, ele a bola e o gol livre. Mas olha, Ori, não tinha como errar esse gol. E o cara conseguiu dar o toque pro goleiro. Ele conseguiu perder o gol debaixo das traves com o gol escancarado. Acho que um dos gols mais perdidos que a gente teve nessa Copa do Mundo. O jogador da equipe da Suíça perdeu um gol inacreditável, mas mesmo assim a Suíça tá

0: Finalzinho estava ele para recuar pro goleiro.
1: Cara, né? Ele bateu no. É impressionante, hein? Consagrou o Lucas Zidane. Lucas Zidane, que é o filho do Zidane ainda, rapaz. Todo mundo tá criticando ele. Olha. Cara do céu, até Matheus Montemeso faria esse gol, hein? Que é zagueiro ainda, é acostumado a dar um balão para frente. Mas é o jogador do Suíça que chamou bastante atenção nesse gol perdido. A gente vai fechando o nosso segundo tempo do golaço aqui no Som e Café News. Na volta vamos falar um pouco mais da Chapecoense, que pode ter estreias nesse jogo contra a equipe do Grêmio no sábado, e também ouvir a opinião do nosso comentarista, analista Vitor Hugo.
0: É, mas pelo salário que ganha, né, tinha que ter feito esse gol aí, rapaz. Vem, agora vai voltar mal falado pro time. Ah, mano, o time ganhou igual, se estivesse precisando, já era. 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
2: Muito bem, vou chamar a Júlia, que está conectada com a gente ao vivo aí. Quero mandar abraço pro nosso amigo, o Weber Câmara. Qual o salário de um vereador aqui em Chapecó, Matheus? Trabalha quantos dias por semana? Só que faltava agora Chapecó e Brasília, é pra acabar, fazem a gente de palhaço. O salário tá em 14.122, tá? Se tá ruim, troca, né? 14.122 salário aqui em Chapecó. E olha que o Weber Câmara, né? Falando sobre a Câmara de Vereadores aqui. Abraço pro amigo, viu? Carlos Baninski, tamo junto, garoto, em Erechim, no Rio Grande do Sul. Alô, Júlia!
3: A Justiça de Santa Catarina determinou a internação do adolescente de 16 anos que matou um colega de 15 anos dentro da escola de educação básica Tancredo de Almeida Neves, aqui em Chapecó. Essa decisão foi proferida na última segunda-feira, dia 29 de junho, após a representação que foi apresentada pelo MP. O adolescente, ele foi responsabilizado então por um ato infracional análogo ao crime de homicídio, duplamente qualificado por motivo fútil e por utilizar um recurso que impossibilitou a defesa da vítima. A sentença acolheu, né, de forma integral esse pedido do Ministério Público e determinou a aplicação da medida socioeducativa de internação por prazo indeterminado, com limite máximo de 3 anos e reavaliação obrigatória a cada 6 meses, conforme estabelece o Estatuto da Criança e do Adolescente. De acordo ainda com o Ministério Público, a autoria e materialidade desse ato infracional, né, que não, a gente não pode chamar de crime, ficaram comprovadas por meio das investigações policiais, imagens de câmeras de segurança e as outras provas reunidas durante a apuração. Para relembrar um pouco o caso, aconteceu na manhã do dia 22 de maio, foi uma sexta-feira, durante o intervalo das aulas. Segundo a investigação, momentos antes do ataque, houve uma discussão entre o autor, a vítima e

0: outros estudantes, motivada por olhares, né, fizeram aquela troca de olhares após uma atividade escolar conhecida como Dia do Abraço. Após a discussão, o adolescente se armou com um canivete que estava na mochila. Ele se aproximou da vítima de uma forma inesperada e ele desferiu então um golpe na região do abdômen. O estudante, que estava desarmado e não teve chance de se defender, correu para o interior da escola, tentou buscar ajuda enquanto era perseguido pelo agressor. As equipes de socorro realizaram então o atendimento ainda dentro da unidade escolar, né? Nós acompanhamos aquela manhã. O adolescente sofreu uma parada cardiorrespiratória, foi reanimado e encaminhado ao Hospital Regional do Oeste, mas na madrugada de sábado não resistiu aos ferimentos. Logo após o ataque, o autor foi apreendido e ainda no dia dos fatos, o Ministério Público solicitou a internação provisória do adolescente, que foi deferida, né? Então foi garantida aí pelo judiciário. Com a nova sentença, essa internação provisória foi convertida em medida socioeducativa definitiva e permanece válida até nova avaliação judicial, e agora respeita o prazo máximo previsto em lei, ou seja, 3 anos. E aí o Ministério Público explica que adolescentes menores de 18 não respondem criminalmente como adultos. Pela lei, eles praticam atos infracionais que podem ser submetidos, né, então, a medidas socioeducativas. O crime se converte em ato infracional e a pena é uma medida socioeducativa que varia desde a advertência e prestação de serviços à comunidade até a internação, que é, então, entre aspas, prisão mais grave, assim, digamos, né, para crimes mais graves, no caso, atos infracionais. Ainda segundo o ECA, que é o Estatuto da Criança e Adolescente, a internação possui caráter educativo e de responsabilização, buscando prevenir a reincidência e favorecer a reintegração dos adolescentes à sociedade, que eles possam voltar, então, sempre observando a gravidade do ato praticado e critérios estabelecidos pela lei. Matheus?
1: Perfeito, a morte então do adolescente Vitor Gabriel Mezete no Tancredo Neves. Então a Júlia explicou bem, né, um contexto bem interessante. Na minha visão, 3 anos é pouco, mas é o que a lei rege em cima de todos os adolescentes que cometem esse tipo de crime, ou análogo, né, ao crime de homicídio, como se diz a lei. Mas a verdade é que são até 3 anos e a cada 6 meses ocorre uma reavaliação. O que está sendo muito discutido no Brasil é a questão da maioridade, né? Acho que tem outros assuntos importantes relacionados a isso, ao fato, né, de chegar nesse ponto. O cara tá ali com... já, na verdade, já foi pronto pra matar o outro, né? Essa é a verdade, esse é o contexto que traz aqui a Júlia. Pra gente que ele já tava ali armado pra cometer esse crime. E tem uma outra questão aqui que... cara... 16 anos, cara, um marmanjo desse, né? Nessa idade, com a força que tem. E do jeito que foi... eu acho que 3 anos, cara, é pouco tempo, né? Não sei como é que é o sentimento dos amigos e colegas e familiares, mas não se tem aquele sentimento de justiça, né, nesse caso. Obrigado, Júlia, pelas informações, tá? Nosso WhatsApp é o 3361-3130, você vai participando com a gente aqui rapidinho, né, os nossos ouvintes. Matheus, quero expressar minha indignação sobre essa ação da Câmara de Vereadores em prol do benefício deles mesmos. Como são representantes da população, eles têm o dever de utilizar os serviços públicos e perceber o que precisa melhorar para a população. Repassem esse valor para melhorar os serviços de saúde à população de Chapecó que precisa. Mandou aqui nosso ouvinte, o Iago Castilhos. Iago, grande abraço pra você aí. Outra coisa, né? Ganha bem se quiser pagar um plano de saúde. Se quiser, né? Tem a possibilidade. Agora não faz a gente, através aqui dos nossos impostos, pagar o plano de saúde deles. Abraço pro amigo aí, viu? Tamo junto. Pessoal, bom dia pra vocês todos aí. Retornamos aqui às atividades de troca de juntas de dilatação da ponte entre São Carlos e Águas de Chapecó, que devido às condições climáticas dos dias anteriores, não foi possível avançar. Então pedimos atenção dos motoristas hoje e agradecemos a atenção de todos e a compreensão. Lembrando que no final de semana tá previsto sequência nos trabalhos sábado e domingo sobre a ponte entre Águas de Chapecó e São Carlos, troca de juntas. Juntas de dilatação, tá valendo agora já. O pessoal tá em cima da ponte, até a Júlia encaminhou algumas imagens. Eu vou mandar pra você aqui, Andrei, porque é uma demanda aqui dos nossos ouvintes também do Som Café News. O pessoal tava parando em cima da ponte porque não conseguia parar, não conseguia passar. 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
2: Muito bem, a hora certa para você, 9 horas e 10 minutos, a temperatura em Chapecó nessa manhã aí na marca dos 7 graus, a informação da temperatura e também na hora certa, em nome do CRO, Consultório de Reabilitação Oral, Dr. Fernando e doutora Thaisa, segurança do paciente é prioridade absoluta. 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
1: Bem, já vou trazer daqui a pouquinho o Jonathan Copini e quero agora dar voz para a audiência. Eu sei que tem muita gente participando, esperando aqui os comentários também. E muitas outras pautas que os ouvintes estão trazendo, né? O pessoal mora aqui no Bom Pastor e tem um garoto de uns 12 anos que anda com motos elétricas. É, uma moto, no caso. Ele tá todo dia, mais ou menos uma da tarde, ele passa numa rua movimentadíssima, corredor de ônibus, com duas escolas perto, mercado, posto de saúde, a Cleveland ali não para pra atravessar, gente. E o pior é que essas pessoas não seguem as regras de trânsito. Dias atrás, um carro quase atropelou essa criança. Mesmo assim, ele continua todo dia passando. Ele transita pela rua Tiago e Clevelândia. Cara, isso é muito perigoso, né? Eu não sei qual a orientação dos pais em relação ao garoto, que a primeira coisa é o garoto que vai se machucar. A segunda é alguém tentar desviar, bater o carro, alguma coisa assim. Então, se ele tá passando preferencial, enfim, não dá, não dá. Tem que ter uma orientação ali. E vou te falar, tem cidades que estão ali também mexendo na parte das leis para fiscalização relacionada aos veículos elétricos. Eu sei que Chapecó tem uma discussão em relação a isso e tem que ser feito, que pode prejudicar muito o trânsito das cidades. Jonathan Copini vai trazer informação pra gente agora no Som e Café News. Daqui a pouquinho tem a Júlia. Falso advogado é procurado por aplicar golpes e usar decisões judiciais falsas, hein, Copini?
2: Pois é, Matheus. A Polícia Civil está investigando um homem de 31 anos suspeito de aplicar uma série de golpes no município de Xanxerê, se passando por um advogado. Gabriel Felipe da Silva é considerado foragido. Ele teve a prisão preventiva decretada pela justiça e a polícia divulgou a imagem do suspeito nesta quinta-feira para auxiliar na localização dele e incentivar outras vítimas a procurarem a polícia. De acordo com a Delegacia de Investigação Criminal de Xanxerê, Gabriel utilizava falsamente o sobrenome Maçaneiro. Ele afirmava ter ligação com magistrados e um escritório de advocacia de Blumenau para conquistar a confiança das vítimas. As investigações apontam que os crimes ocorreram entre 2024 e 2026. Segundo a Polícia Civil, o investigado apresentava documentos falsificados, como decisões e mandados da Justiça Federal, utilizando nomes de juízes reais e linguagem técnica para dar aparência de autenticidade. Em um dos casos, ele dizia que as vítimas estavam sendo monitoradas pela Diretoria Estadual de Investigação Criminal, a DEIC, e ameaçava prender familiares caso houvesse qualquer tentativa de contestar suas orientações. A investigação também relatou que o suspeito tinha acesso a celulares, senhas bancárias e informações financeiras das vítimas. Com isso, realizava empréstimos de alto valor, administrava cartões de crédito e abria contas em instituições financeiras sem autorização. Diante da gravidade do caso, a Vara Regional de Garantias de Concórdia determinou a prisão

0: preventiva do investigado o bloqueio de até R$ 550 mil em ativos financeiros dele e da companheira, além da restrição para transferência de um veículo. Conforme a Polícia Civil, consultas ao Cadastro Nacional dos Advogados, da Ordem dos Advogados do Brasil, e aos sistemas do Tribunal Regional Federal da 4ª Região confirmaram que Gabriel não possui registro como advogado e que os processos judiciais apresentados por ele eram inexistentes. A Polícia Civil informou ainda que não conseguiu localizar o suspeito e pede que qualquer informação sobre ele seja repassada de forma anônima para a corporação. Também orienta que pessoas que possam ter sido vítimas do investigado procurem a delegacia mais próxima para registrar a ocorrência, Matheus.
1: É um golpista engenhoso, esse cara aí que foi pego agora. Obrigado, Copini.
2: Quando abrindo for, eu só tenho que avisar para ele que eu acho que ele não vai poder advogar na sua própria causa, né?
1: Não,
2: quando
1: agora
2: ele,
1: não.
2: Quando a polícia chegar e colocar nele, né, a algema, né? Ou vai se apresentar...
1: Mas com... ele pode falar, pode se defender.
2: Ou então vai se apresentar com um colega de profissão depois, né? Vai ter que se apresentar com um colega de profissão depois. Brincadeira isso aí, cara. Fazendo até ameaças, velho. É, rapaz. Vamos torcer aí para que seja pego o mais rápido possível. Vamos acompanhar aqui o restante das investigações, da punição, e depois fazer algum outro tipo de comentário. Senão daqui a pouco o réu pode virar vítima.
1: 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Alô, Júlia!
3: A gente acaba de receber da Polícia Militar, Matheus, o relatório de uma ocorrência atendida na tarde desta quinta-feira no distrito de Marechal Borma, onde um adolescente foi apreendido após ser flagrado com uma moto furtada e com sinais de adulteração. Então foi registrada essa ocorrência aí durante rondas da PM realizadas e a equipe percebeu que uma moto estacionada à frente de uma oficina mecânica estava sem placa de identificação e sem retrovisores, o que despertou suspeitas. Durante a fiscalização, os policiais constataram que o número do chassi estava parcialmente suprimido. A identificação do veículo foi possível por meio do número do motor, que confirmou se tratar de uma Honda CG125 Fan, com registro de furto. No local, um adolescente se apresentou como responsável por essa moto e informou à polícia que havia comprado o veículo um dia antes, por meio de uma negociação que tinha sido intermediada, né, por conhecidos, realizando a troca então por um aparelho celular. Trocou o celular pela moto. Diante da situação, o adolescente foi apreendido por ato infracional análogo aos crimes de receptação e adulteração de sinal identificador de veículo automotor. Ele foi encaminhado à central de plantão policial e a moto foi apreendida e levada ao pátio, onde vai permanecer aí para as providências legais e depois restituição, né, para ser devolvida ao proprietário. Ocorrência essa registrada ontem no distrito de Marechal Borman, aqui em Chapecó. Matheus.
1: Valeu, é mais um caso de receptação de moto. Essa semana teve mais, né, que a Júlia comentou também nas ocorrências da Polícia Militar. 9h33, bom dia pra todo mundo. O sol não apareceu em Chapecó ainda na manhã de hoje. Cadê você? 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
1: Muito bem, gente, vamos encaminhando aqui o futebol. Estamos com 9h35 da manhã, Matheus. Ricardo Vigilante, sobre a questão dos vereadores, é um tapa na cara das pessoas, é uma vergonha, mandou aqui o Ricardo. Vou dar uma dica, chame o seu vereador, porque é tão, às vezes o vereador tá ali, né, tem o WhatsApp da pessoa, do assessor, sempre tem alguém, né, porque às vezes tem uns dois, três junto lá. Chama e pede qual é a posição dele, mas pede sobre o projeto, não se ele vai aderir depois ou não, pede sobre o projeto, se foi favorável, se ele, o que, que ele acha, aí você vai mais ou menos ter. Vai na rede social, todo mundo tem as redes sociais lá, né? Tem um monte de vídeo bonito, bem editado, um monte de assunto.
2: Às vezes não é bem editado.
1: E aí você faz o seguinte, pede lá publicamente, pra gente saber publicamente a posição de cada um, porque se passou e tá abrindo pregão hoje à tarde, é porque tem muita gente que é favorável. Se fosse um ou dois, mas só, não ia passar nada.
2: Mas só o fato de ter dado sequência num negócio que todo mundo era contra, por que é que seguiu se ninguém era a favor? Então aí já não tem mais como explicar. E aí você vai querer explicar que nem o cara que perdeu o gol ali, velho. Como é que você vai explicar? Tá mais na cara isso aí, velho. Olha, não era pra ter seguido. Se seguiu, alguém quis e mesmo sendo o contrário foi. E agora como é que vai ser, né?
1: Amigos, vergonha total, cada vez mais nojo de política. Eu consegui agendar a consulta pro dia 31 de agosto. Pode uma coisa dessas, cara? Olha, demora. Pessoal, primeira vez que eu participo, mas eu escuto a rádio todos os dias, desde antigamente. Mas parabéns, cara. A voz de vocês realmente representa a comunidade. Rogério aqui do Santo Antônio. Rogério, tamo junto aí, tá? Se o dia eu for favorável um negócio desse, me tire do ar aqui. Pode levar embora. Leva aí na jump da rádio. Ah,
2: fica tranquilo, nós damos um jeitinho.
1: Pode me largar lá no meio do mato aí, né? Galera, não fale meu nome, mas esses querem saúde sabendo que fui pedir ajuda para quatro pessoas, para uma família que necessita muito, e eles falaram que não tinham como ajudar. Eu ganho pouco, fui eu que acabei ajudando aquela família ali, mas, cara, os vereadores que a gente foi lá não deram nem muita atenção, mandou aqui nosso ouvinte. E assim, ó, tem assistência social para isso, tá? Aí eu até acho que assim, ó, tem assistência social, tem uma estrutura para ajudar as famílias, tem que fazer o cadastro lá. E aí tu tem uma estrutura pra poder ajudar quem tá passando fome, dificuldade. Abraço pra nosso ouvinte aqui. É um caos, Matheus. A gente paga plano de saúde pra todos os políticos do Brasil. E a gente tem saúde de qualidade pras pessoas? Muitas vezes tem que amanhecer na fila do posto, 4 ou 5 da manhã, pra pegar a ficha. Quem mandou pra gente aqui foi o Carlos Henrique. Carlos, grande abraço pra você aí. Gente, é complicado, né? Mandou aqui o Moacir, né? Também mandou aqui um texto bem grande. Nosso ouvinte flagrou a Júlia trabalhando. Imagens que não são raras aqui. Abraço pro Marcos, que tá ouvindo a melhor aqui e tirando foto da unidade móvel. Matheus, bom dia. Me chamo Marcos. Esse é o outro Marcos aqui. É triste ver que tem tanta gente ainda que vota nesses políticos que só aparecem em época de eleição. E depois de eleitos, esquecem quem os colocou lá. Parabéns à rádio pela postura, por abrir espaço para esse debate. O mais impressionante é que muitos deles ainda têm a coragem de dizer que estamos aqui pelo povo. Pois é, às vezes tu vai lá e tu vê, né, a posição dos vereadores, o próprio do partido lá, que fala em Estado menor, né, em economia do Estado, que tem que ter mais livre iniciativa privada. E aí você vê O discurso, uma coisa. A prática, outra coisa. 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
4: 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Vamos com o nosso repórter setorista da Chapecoense, Matias Brasil, porque podemos ter estreia na partida de amanhã com as últimas informações de Galá, Matias.
5: Tô de volta, Andrei, para trazer as últimas informações do Verdão e a gente começa a falar agora sobre outro atleta, o Max Alves. Ele pode estar ganhando a primeira oportunidade para vestir a camisa da Chapecoense nesse amistoso contra a equipe do Grêmio. Lembrando que não é um jogo de Série A de Campeonato Brasileiro, nem nada do tipo, mas é o primeiro jogo aí nessa retomada após a parada da Copa do Mundo e esse jogador pode ganhar a sua primeira oportunidade. Ele que veio nessa janela de contratações aí do Sport. Na temporada de 2026, o atleta tem 16 jogos com a camisa do Sport e um gol marcado. O Max, que é um meia ofensivo aí, de 25 anos, tem a minha idade, 1,75 de altura, já passou pelo Cuiabá, jogou na MLS dos Estados Unidos, pertence ao Cuiabá, inclusive, é base do Flamengo, pode estar ganhando a primeira oportunidade no time da Chape para essa temporada de 2026. Provável time da Chape, só para repetir aí e entender onde que entra o Max. Anderson no gol, na direita o Everton Souza, dupla de zaga com Rafael Thierry e Cauã Farias, e na esquerda o Bruno Pacheco. No meio campo, Bruno Matias, David ou Vinícius Balieiro, aí entra o Max Alves, meio atacante. E no ataque, Enio, Marcinho e Bolasi, um time bem ofensivo aí da Chapecoense e com a expectativa da estreia do Max Alves. Tá falado então, Andrei, um abraço pra você, pros amigos ligados no Sonho Café News. Eu retorno às 17 horas no Golaço, trazendo mais informações do Verdão e do Grêmio.
4: Valeu, valeu, valeu, Matias Brasil, que mais impressiona nessa formação do Matias Brasil, ele tem 25 anos, né? Pegou bastante estrada de chão o senhor Matias Brasil, né? Não, Max, o Matias.
2: Não, não sei se passa, né?
4: Não sei, tem que dar uma olhada na identidade. 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Pra gente seguir falando de Copa do Mundo, porque as oitavas de final praticamente todas definidas. A gente tem jogos hoje para fechar justamente as oitavas de final: Austrália e Egito, Argentina e Cabo Verde, Colômbia e Gana, e aí a gente vai conhecer como vai ser formada as oitavas de final com todos os confrontos, tá? Austrália e Egito, 3 horas da tarde, 7 da noite, Argentina e Cabo Verde, e às 10h30, Colômbia e Gana. No momento, amanhã a gente tem 14h, Canadá e Marrocos. Quem vencer pega Paraguai ou França, que se enfrentam no sábado também às 18h. Na segunda-feira tem Portugal e Espanha, 16h. Às 9 da segunda, Estados Unidos e Bélgica. Quem avançar então de Estados Unidos ou Bélgica, pega Portugal e ou Espanha. No domingo, teremos então a seleção brasileira enfrentando a Noruega às 17h. Quem avançar pega nas quartas México ou Inglaterra, que se enfrentam no domingo, 21h. Para ir se formando as oitavas, então, quem passar de Argentina e Cabo Verde vai enfrentar a Austrália ou Egito, jogo que acontece às 15h. E depois, nas quartas de finais, quem sair desse confronto vai enfrentar Suíça ou Colômbia ou Gana. Também esse jogo vai ser terça às 17h. A gente fica de olho na Copa do Mundo e, claro, no nosso colar às 17h a gente vai atualizar ainda mais essa situação da questão da Copa do Mundo. Abração especial pro Adriano Dias, o homem que faz todas as nossas artes aqui. Grande Adriano! Adriano que não pegou estrada de chão, diferentemente do Matias Brasil, né? Ele tá dizendo que gostou do nosso comentário aí sobre o Matias Brasil. É que a estrada de chão, rapaz do céu, do Matias é dura. Dele chegar do Borman até aqui é complicado. Vamos com o nosso comentarista, analista, Vitor Hugo. Diga lá, Vitão, bom dia, que vai falar um pouco mais sobre esse jogo difícil entre Brasil e Noruega. Bom dia, Vitão!
6: Bom dia a todos que acompanham o Som e Café News. Chegou a sexta-feira e se aproxima o jogo decisivo do Brasil contra a Noruega. E quais são as diferenças e as possibilidades de ambas as seleções? A Noruega teve maior posse de bola em 2 dos 4 jogos. Já o Brasil tem uma média de 56% e teve mais posse de bola que seus adversários em todos os 4 jogos. A Noruega cria menos chances que o Brasil por jogo e é mais letal. Consegue converter gols com menos chances criadas do que a seleção brasileira. No ataque, o ponto forte da seleção norueguesa é Haaland nas finalizações. O camisa 20 Musa na habilidade no drible no 1 contra 1. Porém, tem no meia camisa 10 Odegaard, seu principal armador e cabeça pensante do time. No Brasil, sabemos a dependência de Vini Júnior no ataque, mas temos o Bruno Guimarães, o nosso pensador e passador do meio campo. Além disso, temos um ponto forte na defesa. Gabriel Magalhães vem se destacando como um dos principais zagueiros da Copa. E ainda, além de defender, participa da fase ofensiva, né? Já deu até assistência na competição. A Noruega, ela possui um jogo mais direto. Ela tem um uso preciso dos passes longos, né? Chegando, usando o contra-ataque como arma, mas com a utilização de passes longos quando não tem na armação no Odegaard, como no seu último gol, né, que foi finalizado pelo centroavante Haaland, a troca de passe e a construção inteligente. O Brasil é um time que tem no seu jogo de passes curtos a sua maior eficiência. São estilos e formas diferentes de se chegar ao gol adversário das duas seleções. E a gente espera, claro, que a seleção brasileira possa ser eficaz e mesmo com poucos ataques já consiga efetivar em gol. Vamos falar muito mais sobre isso às 17 horas no Golaço.
4: Valeu, valeu, Vitor Hugo, nosso comentarista, analista, que volta às 17h no nosso Golaço. A gente vai fechando nosso terceiro e último tempo do Golaço aqui no Som e Café News. 17h, vamos falar mais sobre Copa do Mundo e, claro, sobre esse amistoso da Chapecoense contra o Grêmio amanhã, com cobertura completa da Oeste Capital, transmissão a partir das 18h30. Valeu, Ori, valeu, Matheus.
2: Valeu, aquele abraço, faltando aí 9h10 nessa manhã. 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Hora de trazer as informações aí do comércio nessa manhã.
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2: 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Som de Café News. Não se perca no tempo, faltando 10 para as 10 agora. Bom dia.
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13: Vamos lá, 10 horas e 1 minuto de volta à programação do Som e Café News na sua manhã. Antes dos nossos patrocinadores, Matheus Montemeso.
14: Acidente agora na Rua Itália, bairro Esplanada. Colisão na rua envolvendo carro e moto com vítimas. Uma pessoa no chão com suspeita de fratura. Atendimento está saindo agora do Batalhão dos Bombeiros para fazer o atendimento então na Rua Itália, bairro Esplanada, em Chapecó.
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0: Deus Montemeso.
1: Vou trazer aqui o Dia Mais Supervisa, o Adriano Gremista. Falou o seguinte, pessoal do Sonho Café, as motolâncias do SAMU acabaram de chegar na Rua Itália para fazer o atendimento agora ao motociclista. Valeu, Adriano, tamo junto. 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

0: de alguma outra situação, mas isso não é eleito, é simples assim.
1: É. Oh, vamos trazer aqui a Júlia com informação para fechar o programa. 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Alô, Júlia!
2: Chapecó deu mais um passo no fortalecimento das políticas públicas de combate às drogas. A Secretaria da Família e Proteção Social realizou a primeira reunião para criar o Conselho Municipal Antidrogas, COMAD. Durante o encontro, foram apresentados os conselheiros que farão parte desse grupo, definida a diretoria, aprovado o regimento interno e estabelecido o calendário das próximas reuniões. O secretário da Família e Proteção Social, Luciano Runin, destacou que o novo conselho vai ser um espaço para unir diferentes áreas e instituições na construção de estratégias que sejam mais eficientes de prevenção, tratamento e também reinserção social de pessoas em situação de dependência química. Então, a Diretoria de Acolhimento e Apoio a Dependentes, Paula Gai, foi eleita presidente do COMAD. Segundo ela, o conselho terá a missão de organizar e acompanhar as ações voltadas à prevenção do uso de drogas e fortalecer a articulação entre os diversos setores envolvidos nessa política pública. Entre as principais atribuições estão a participação na formulação da política municipal sobre drogas, incentiva campanhas educativas, pesquisas e capacitações, apoio a entidades que atuam

0: acordo com a denúncia, os condenados atraíram a vítima, um homem em situação vulnerável, para uma área rural sob pretexto de oferecer ajuda. O objetivo era matar a pessoa e utilizar o corpo para simular a morte de um dos envolvidos numa tentativa de enganar familiares e autoridades. Depois, o corpo foi queimado dentro de um veículo às margens da BR-470 com a intenção de dificultar a identificação da vítima e comprometer as investigações. A denúncia também apontou a realização de ações destinadas a criar uma falsa narrativa sobre os fatos e induzir aos erros dos órgãos que estavam depois fiscalizando e apurando o caso. Os réus montaram uma série de provas falsas para tentar convencer que um deles havia sido sequestrado, torturado e morto. A encenação incluiu vídeos, mensagens ameaçadoras, uso de identidade falsa e até amputação de um dedo. Ao analisar as provas, então, no curso da operação, começou, né, Ori? O pessoal percebeu algumas coisas que não fechavam e foi reconhecido que o homicídio foi praticado por motivo torpe, meio insidioso e com recurso que dificultou a defesa da vítima. E também foi reconhecida a responsabilidade dos réus pelos crimes de destruição de cadáver e fraude processual. Um dos homens pegou 32 anos de prisão, o outro 29. E os dois vão cumprir a reprimenda em regime fechado e a sentença passiva de recurso. Foi um dos casos de maior repercussão da história do Tribunal do Júri da comarca de Curitibanos. Começou 10 horas da manhã da quarta-feira o júri e foi até depois, quinta-feira, às 4 da tarde. Teve uma pausa no intervalo, né, da noite ali, mas foram mais de 20 horas nesse processo todo aí no Tribunal do Júri da comarca de Curitibanos. Um crime absurdo aqui, tá? 15 testemunhas foram ouvidas ao todo. Dois recados para fechar o programa.
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0: Muito bem, nós temos ali, gente, muitos socorristas ajudando no acidente que nós comentamos mais cedo, tá? Tem um motorista de aplicativo que tá levando a gente na carona aí, do final 1427, não sei se ele deixou o nome aqui, mas um abraço para ele. Vilmar, motorista de aplicativo. Na rua Jardim Europa, no Esplanada, tem aquele acidente e nós temos ali dois, três socorristas com as ambulâncias do SAMU, as motolâncias que fazem o atendimento. Uma colisão entre moto e carro chegou a estourar o airbag do carro, tá? Chegou a ser acionado. E o rapaz da moto tá ali no chão. A princípio, é na rua Amazonas com a Jardim Europa. A gente falou na rua Itália, né? Mas um pouquinho para cima, acho que é uma quadra para cima ali, onde tem esse atendimento. Abraço pro amigo aí, viu, gente? Tamo junto! E até o nosso golaço ao vivo! Com Andrei Sartori.
1: Ah, suspeitei desde o princípio, hein? Suspeitei desde o princípio. Vamos lá, não se perca no tempo nessa manhã. Vamos lá, temperatura de 8 graus, 10 horas, 12 minutos. Bom dia pra você.
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1: É a Blitz da Oeste Capital, alô, Ronei Zanetti, mas é algo meio raro assim, né? De receber Ronei Zanetti de madrugada aqui na rádio. Alô, Brasil.
3: Bom dia, Cabelo. Bom dia pra você ligado na Oeste Capital FM. Ronei falando aqui direto da Atílio Fontana. 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
1: O Sansão. Vamos lá. Tinha energia no cabelo.
2: Energias mas positivas.
1: O cabelo tem a energia.
2: Vamos lá, então, 10 horas e 20 minutos, na sexta-feira, 3 de julho. Tempo instável ainda. Cadê o sol? Cadê o sol? Cadê você? Eu vim aqui só pra te ver. Vamos lá, abertura com Marshmello e Cassia, a música Another Drink.

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0: West Capital, 10h24.
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3: 10:28 agora.

0: Alexandre Pires e aquela Botecoterapia, juntamente com o Léo Santana, aqui na programação do nosso Ligue Se Ligue nessa manhã de sexta-feira. Espero que esteja tudo bem por aí, tudo dominado, tudo tranquilo, tudo de buenas. Estamos aqui empenhados mais uma vez, dedicados em levar a melhor programação para você sempre. Convidando para que você participe, mande sua mensagem, mande aí o seu recado. 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
0: Pra certa, pra você não se perder no tempo. OS Capital, 26 para as 11. Bom dia.
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10: Bom dia, cabelo. Bom dia pra você.
4: Bom dia.
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4: Custa pouco! Isso aí, Blitz da Rádio da Galera.
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4: Rádio da Galera e também do futebol pra você, a Rádio da Galera e a Copa é da Galera. 18 para as 11 da manhã nesta sexta-feira fantástica. Agora a gente vai trazer aqui o espaço aberto para informação nessa manhã. Hora de trazer aqui as informações com nossa amiga Júlia. Bom dia, Júlia. Seja bem-vinda.
12: Bom dia novamente pra ti, Ori. Bom dia a toda a nossa audiência. Júlia por aqui pra falar do acidente que

0: Corpo de Bombeiros, para o atendimento médico, né, para sala de cirurgia, enfim, para seguir agora com o atendimento. Situação aqui no bairro Esplanada. Ori.
1: Tá certo, então. Obrigado pelas informações, nossa amiga Júlia Mussolini.
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1: Sem parar. E aí, a informação chegando aí no seu rádio. Né? Não é das melhores a informação, né? O bem maior que a vida foi preservada, mas fica uma situação bem complicada aí na situação desse acidente, hein? É 17 para as 11, agora a gente segue aqui acompanhando a sua manhã, fazendo companhia para você e você fazendo companhia para a gente fazendo parte do seu dia e você fazendo parte do dia da vida da gente também. Manda sua mensagem, participa aí, estamos aguardando seu recado. 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Então vai mandando a mensagem, participando com a gente para algumas pessoas aqui, ó. Apesar desse tempo em estável, tá fechado, cara, neblina aqui em boa parte da cidade, mas fechado. Diz que é pra ter sol hoje à tarde ainda, hein, meu? O que que você vai fazer?
3: Chega de trabalhar hoje. Não vai ser uma sexta-feira de tarde que vai me endireitar.
1: Pois é, não sei se... Não, acho que não vai te endireitar uma sexta-feira à tarde, hein? Vem pra outra galera que tá aí, né? Tá só naquela vibe.
4: Tá mais meio dia, pesado.
1: Apesar disso tudo, apesar do tempo, não tá com aquela cara magnífica, né? Sexta-feira, de qualquer forma. Final de semana tá chegando aí, tá batendo a sua porta. Vamos lá, a previsão pra hoje é uma máxima ainda de 12 graus. Vai dar uma subida na temperatura hoje à tarde e o sol deve aparecer. Difícil acreditar que vai aparecer com o tempo assim, mas vamos lá, né? A partir das 3 horas da tarde, 4 horas, é pra dar uma limpada aí nesse tempo que já faz dias, hein? Faz dias que tá fechado, emburrado. O que que é isso? Se anima aí, tempo! Se anima aí, tempo! Pô, vamos lá, quem tá participando nessa manhã, mandando a mensagem, interagindo aqui, vamos ver aí que começa a nossa listagem. Lorini Schwartz, abração pra você, tá? Obrigado pela audiência e pela parceria, hein? O que que vai ter pro rango aí? Já pode antecipando, já pode antecipando. Sabe o tio Ney? Ah, alô, tio Ney, aquele abraço pra você aí, rapaz. Tudo de bom, obrigado pela audiência e parceria aqui. Quem mais mandando recado, mensagem aqui? Nosso amigo Ricardo Vigilante, hein, alertou aqui para essa passagem aí do pessoal, né, das viaturas e tudo mais. Matheus Montenegro já observou essa informação aqui também? Muito bem. É o nosso amigo Ricardo Vigilante, hein? Quem mais aqui mandando a mensagem? Salete Anzolim. Alô, Salete, abraço pra você. O nosso amigo Marcos, amigo Marcos. E Ladir do Bela Vista, tá ouvindo a rádio nessa manhã também. Receba o nosso agradecimento aí pela audiência, parceria. José Macari também tá ouvindo a rádio nessa manhã. Valeu, José Macari. A gente segue tocando mais sons pra você aqui. É hora de tocar mais flashback. É hora de tocar flashback na programação, aquelas antigas. Olha, completando 20 anos esse ano aqui. A música do Red Hot Chili Peppers, a música de Snow Hail, pra você conferir. 20 anos já se for, né? Que é isso?

0: sonzeira aí do Red Hot Chili Peppers pra você conferir aqui na programação Oeste Capital, lançado lá em 20 de novembro de 2006. E lá se foram 20 anos da história da música. Puxa vida, caramba, passa muito rápido. Depressa demais, não dá tempo pra nada nessa vida, caramba. Então assim, ó, levando em consideração que o tempo passa muito depressa, rápido demais, né, que a gente possa aproveitar aí da melhor forma possível esse tempo, e é tão valioso. Não tem dinheiro no mundo que faça voltar o tempo, ou que compre alguns minutos a mais naquele momento, naquele dia. Então, vamos valorizar esse tempo aí, aproveitar da melhor forma possível, tá bom? A gente fez essa sessão nostalgia aqui. Bom, você tá de boa ainda, né? Se você ouvir esse som aí do Red Hot Chili Peppers, enquanto tocando aqui no Oeste Capital, inclusive, naquele momento, naquele período, eu fazia programação na madrugada, lá num período, lá a gente tocava bastante esse som do Red Hot Chili Peppers. Mas, enfim, você que acompanha esse som aí, uns 26, né? Uns 26 anos, 25, 26, e no mínimo, né? Se você acompanhou toda essa história lá naquele momento, naquele período, você tá bem, tá? Não tá acabado, não tá tranquilo. 25, 26, por aí, no mínimo, né? No mínimo, mas já tá batendo já palmas aí pra entrar na casa dos 30, isso é fato. E, é claro, quem tem 36, 46, 56, 66, aí lembra com toda certeza, tá bom? Audiência fantástica, receba aquele abraço. Flashbacks voltam sempre na programação a qualquer hora, a qualquer momento, inclusive nessa indicação aí que você nos manda no 3361-3130. Isso, agora voltamos aqui para o presente, vamos foca no presente, foca no presente e também já nas ofertas do futuro, para você que está pensando em construir, reformar, ampliar sala comercial, estabelecimento, apartamento, Eletroeste. 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
0: Acerte o seu relógio aí nessa manhã, Oeste Capital, 5 para as 11, que é isso? 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
4: Estamos de volta na programação aqui da Rádio da Galera, hoje em ponto. Share, believe.

0: programação aqui na Rádio da Galera, na sua manhã de sexta-feira, com o som de Cher e a música Believe pra você conferir. Galera, continua ligada e participando, interagindo com a gente. Em instantes, vamos voltar aqui para atender a freguesia. Se você já mandou a sua mensagem, aguarde um momento. Em breve você será atendido. Não desligue a sua ligação, a sua mensagem é muito importante para nós. Vamos lá, um recado aqui para você até aqui, até agora, agradecendo. A gente fecha aqui mais uma hora da programação, a primeira aqui do nosso Ligue Se Ligue. E a gente vai fazer o quê? Vai fazer o quê? 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Rapidez, já voltamos.
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0: Festa da música, 11 horas e 7 minutos. 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
0: Aquele abraço!
3: Tá bom, querido, abraço.
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3: De volta aqui na programação. Ligue e Se Ligue, 11 horas e 14 minutos. E o reloginho aqui, ele só vai. O reloginho aqui, ele só vai. Vai na voada, vai na voada. Vamos lá, tudo bem com você? Aí, nessa sexta-feira, estamos aguardando o seu recado. Já mandou uma mensagem? Por que cargas d'água que você não mandou a sua mensagem ainda? Aí você diz assim: não, mas eu não mando mensagem todo dia porque eu não gosto de incomodar. Ao contrário, quando você não manda mensagem é que me incomoda, tá? Então mande mensagem, faça um feio feliz, entendeu? A moral, entendeu a jogada? Sim, você incomoda quando você não manda mensagem. Quando você manda mensagem, você faz um feio feliz. Ah, danado. 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

0: 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Quem mais aqui está participando dessa manhã? Severino, alô Severino, abraço para você, meu amigo, obrigado pela audiência de sempre, hein? Aquele abraço, hein? Vamos que sextou, é, sextou para algumas pessoas, tá naquele carimbaço do sol mais meio-dia, mas também tem aquela outra, né?
1: Mais meio-dia, gurizada, se escondendo atrás das máquinas, dentro de banheiro, cozinhando o galo.
0: Ah, mas não fique cozinhando o galo, assim, vamos trabalhar, vamos cumprir o horário até o horário que é o determinado, né, meu? Até o horário que é o determinado, né?
2: Tem hora que dá vontade de sair, assim, sem rumo, perder o juízo. Aí eu lembro que sem rumo eu já tô, juízo eu nunca tive, aí eu volto pra dentro de casa.
0: E a academia tua aí, como é que tá, meu?
3: Eu pensei que era só pagar a mensalidade da academia e agora tô aqui precisando de creatina, ovo, whey, fone, roupa, tênis, frango, garrafinha, personal, nutricionista, tá aparecendo um esquema de pirâmide fitness.
0: Não esqueça que você tem que ter um celular legal pra tirar foto pra depois postar, porque caso contrário, não tem ganho, não tem ganho.
4: Bom dia, cabelo.
0: Fala, querido. Meu. Ah, querido.
4: Sossegado, tinha nem pro lado de cá. Manda um alô aí pra nós da Fazenda São Valentim, grupo Buxil de Guatambu aí. Pagurizadinho do futebol da quinta-feira aí do seu Luiz. Vamos jogar uma bolinha debaixo de chuva lá, frio. O que vale depois é a carne, né?
0: A confraternização.
4: A chacinha que tá, mas depois. Manda bem boa pra nós aí, positivo? Aquele abraço, tudo de bom!
0: Aquele abraço, não vai tomar essa cachaçinha antes de começar o jogo, que não termina, não termina o jogo. Abraço, meu irmão, obrigado pela audiência de sempre aí. Quem mais aqui mandando recado, mandando mensagem? Alô, Soninha, fale, Soninha,
5: bom
0: diga,
5: dia,
0: minha querida.
5: Senhores. Oi. Que é a Soninha do Engenho Brau.
0: Céu,
5: eu gostaria de pedir a música com a banda Barbarella, só uma canção. Ofereço para vocês e da rádio para toda a audiência. Aquele abraço.
0: Aquele abraço, minha querida. Obrigado pela mensagem de sempre, audiência de sempre, aquela também. Alô, Simone Pão, vim da rádio nessa manhã. Simone Pão, você não tá assando nada nessa sexta-feira? Não tá cozinhando nada, nem doce, nem salgado? Só chimarrão, é isso? Me fale. Sueli Santa Catarina, ouvindo a rádio nessa manhã também. Alô, Brasil, vai.
6: Oi. Fala, bom cabelo, bom dia. Fala, bom dia.
0: Irmão.
6: Joãozinho por aqui.
0: Fala,
6: tá bom?
0: Joãozinho.
6: Motorista aplicativo aí.
0: Esse é o cara.
6: Um dia vamos se encontrar e nós vamos conversar. O tempo das vacas magras, que o dia dei carona pra você lá em Coronel Freitas, sim, agora que anda de Hilux, né? Diferenciou a vida do homem, né? Tá bom, cabelo? Toca uma do Mother Talk pra nós aí, por favor.
0: Então tá, beleza.
6: Mother Bem, Talk. Boa.
0: Viu, eu acho que você acertou na pessoa, acertou na personalidade, mas não acertou no cara embarcado, né? Hilux, não era eu. Se fosse mesmo Hilux, eu tava lá na parte de cima segurando os bojão de gás. Não ia estar dirigindo, rapaz.
7: E no final, Pepinho, chorar, começou a chorar, chorou.
0: Ah, mas eu, cara, assim, ó, é por isso que não dá, né, pra só rapidamente, assim, eu tive que me deslocar para vários outros lugares, cidades, em vários outros momentos, né, em busca do tal do sonho de trabalhar em rádio, mas eu não esqueço de ninguém, cara. E quando não tinha pilas pra pagar o ônibus, a galera me dava carona, tá certo? Então, um abraço pra vocês. E, ó, tem mais uma. Daqui a pouco eu vou estar pedindo carona, não, porque falta gasolina às vezes, né? Vocês têm que passar mais aqui pela cidade de Chapecó, tá? Não ficar só pela região. Tô precisando. Quem mais aqui? Gilson, já vou ouvir teu áudio aí, Gilson. Simone Pamanoa, já vou ouvir teu áudio, minha querida Ana. Quero mandar um abraço pro marido Gilvan e os filhos, hein? A Maria e o Fábio. Estão aí na MG Lavações. Abraço, meus queridos. Obrigado pela audiência de sempre, hein? Quem mais aqui mandando a mensagem? Já vou ouvir o áudio aqui do nosso outro amigo. Nelson Neck, eu já vou ouvir teu áudio também. Juarez mandou a mensagem aqui. Quem mais aqui? Alcimar de Brito. Alô, Alcimar de Brito. Ivete Galon, tá ouvindo a rádio nessa manhã também. Obrigado pelo carinho, a parceria de sempre. Silvânia Neck, eu também mandou uma mensagem. Marizete, alô, Marizete.

Aquele abraço pra você, Marizete. Obrigado pela sintonia de sempre, a parceria também. Quem mais aqui? Tem, mandou a mensagem aqui. Maristela Mioto. Eu queria pedir se você não tocava pra mim um sonzinho do Fernando de Sorocaba. Ah, eu tocaria sim, com muito prazer. Atenção, fofoqueiros de todo o Brasil. Tanto que tá tocando. Maristela Mioto!

0: Fernando Sorocaba cancelado. Rápido intervalo, já tem mais sons aí da melhor qualidade. É só ficar ouvindo, rapidez.
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0: Energia boa sem parar no seu rádio. 11:25, bom dia.
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0: programação na Rádio da Galera e o som de Barbarella, pedido da audiência aqui, uma música só, uma canção e o Modern Talking, Jerônimos Cadillac, Cadillac do Jerônimo. Assim vamos e assim voltamos, de bem com a vida, na sua manhã de sexta-feira bombástica, 24 pro meio-dia.
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8: 16 minutos pro meio-dia, de volta, programação aqui no Ligue e se ligue na manhã da sexta-feira, dia 13 de julho.
9: Ainda estamos aqui com aquele pensamento positivo que o sol ia aparecer até o meio-dia, mas eu acho que realmente a partir das 3 horas da tarde dá mais tranquilo, mais favorável. Não bastasse só, não, bom, não tá chovendo, tá? Pelo menos não está chovendo. A temperatura também podia ser 17 graus, mas é 8 nesse momento. Mas a neblina está pegando em boa parte da cidade. Atenção, amigo motorista, faça um serviço prudente, né? Faça um negócio assim, né? Decente, né? O que que você vai fazer?
10: Você deve se
9: faça
10: ajudar.
9: Isso, acenda. Acenda o farol. Se bem que eu acho que nem adianta pedir mais, né? Tá, mas tudo bem, vamos lá. Com esse tempo danado, veja e seja visto. Temperatura em Chapecó 8 graus, tempo segue fechado. Bastante encoberto e neblina em vários pontos da cidade. Aqui no Grupo Condá não tem para nossa alegria, mas eu observo aí que em boa parte da cidade tá fechado, né? Tá fumaciado, o negócio tá fumaciado. Enquanto isso, por aqui não tem tempo feio, não. Tempo bom para melhor programação sempre. 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
8: 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Quem mais aqui mandou a mensagem aqui, mandando um recado nessa manhã? Vamos lá aqui, quem mais mandando a mensagem? Seu Nelson, né,
0: que eu... Por aqui também, aquele abraço. Quem não gosta de um flashback bom?
8: Ali, dia, rapaz.
0: E no cabelo tem bom gosto pro flashback.
8: Valeu, obrigado, seu Nelson, né, que querido. Gelson Pereto, tá ouvindo a rádio nessa manhã, aquele abraço pra você, rapaz, nossa amiga Santina, dona Santina aí no Passo dos Fortes, ouvindo a programação do Oeste Capital, tomando aquele chimas aí, né? Só no fogãozinho a lenha, esquentando o ambiente com fogãozinho a lenha, vale a pena e conta ponto, alô Brasil.
4: Bom dia, galera do Oeste Capital, tudo bem? Aqui é o Leandro, aí ó, sextou, né? Aí ó, uma saidinha de pista, bem de levezinha, mas tudo certo. Já voltando da rotina. E vamos embora, só falta meio-dia ainda.
8: Só mais meio-dia. Deixa eu conferir aqui a saída de pista aqui rapidamente, rapaz. Nossa, não é... Bom, de leve mesmo, hein? Só sair um pouco da pista aí, mas até eu acho que sai rodando. Assim que guinchar e tirar aqui um caminhãozinho aí, né? Aquele caminhão menor, né? Caminhão furgão aí menor, não é nem truck, né? Um caminhão simples aí, vamos lá. Pessoal no trajeto, atenção redobrada no trajeto. Só faltou aqui o... Se bem que ele não tá nem atrapalhando a pista, né? Não tá nem... Não, nem atrapalha o trânsito. Tá bem fora da pista aqui. Leandro, aquele abraço. Obrigado pela carona e pela informação. Nossa amiga Neida, já vou conferir teu áudio. Jefferson na voz, já vou conferir teu áudio também aí, rapaz. Quem mais aqui? O Gilson. Valeu, Gilson. Nossa amiga Simone Pan mandou um áudio. Já vou conferir teu áudio também, tá? Fica ouvindo aí, menino. Deixa eu ver se carregou já por aqui. Se carregou, vai. Jefferson na voz. Me diga. Vai lá, rapaz. Fala aí.
11: Que retal esse cabelo de Hilux. Por isso que nunca mais apareceu nas paradas, né?
8: Você tá louco.
11: Mas estamos direitinho lá. Nem que não seja pra fazer nada, mas estamos direto. Agora, o amigo nunca mais vi nas paradas de sucesso. Ai. Fiquei pensando, ué, onde é que se meteu o cabelo? Tá na rádio, né? Tá na rádio.
8: Isso, tamo enfiado.
11: Bola, cabelo! Forte abraço aqui, né?
8: Jefferson aqui na voz,
11: tá ligado, né?
8: Jefferson na voz, obrigado pelo carinho, pela audiência, parceria de sempre aí, tá bom? Não, de Hilux não, o pessoal acaba me complicando aqui, meu. Se eu não tava na parte de cima da Hilux segurando os botijão, não era eu, cara. Dentro da caminhoneta não ia ser eu. 10 pro meio-dia, é a Di Ferreiro do NX0 com a Dini Mozelo. Deixa sonhar.

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1: 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Acerte o seu relógio aí. 7 pro meio-dia. Ô, reloginho.
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3: A seleção brasileira segue em ritmo intenso de preparação para o próximo compromisso contra a Noruega, mas o desafio ele vai muito além do campo. A partida vai acontecer às 5 horas da tarde do horário de Brasília e promete ser disputada sob condições extremas. A previsão do tempo indica a temperatura de até 34 graus, o que torna esse cenário bastante desgastante. Mas dentro desse contexto, o trabalho físico e a recuperação ganham ainda mais importância na preparação da equipe. Os treinos têm acontecido às 11 horas da manhã e todos os jogadores mantendo o foco total, preparados para um jogo que vai exigir não só técnica, mas principalmente resistência diante de todos esses fatores. Eu sou Melina Calduro e Nova Jersey pro Acaerte em Campo.
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1: Acho que já voltamos, né? Isso, voltamos.
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1: 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Nossa, um minuto pro meio-dia. Senhoras e senhores, obrigado pelo carinho e audiência até aqui, até agora. Tá bem aí, mais uma e tudo se joga. A gente conversa na segunda-feira por aqui. Ah, excelente final de semana e aquele abraço.

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2: Meio-dia e três.
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0: Sextou, galera! Hoje, dia 3 do 7 de 2026, chegamos na primeira sexta-feira do mês de julho e eu, Duda Boetcher, tô por aqui pra te fazer companhia no Se Joga até as 5 horas da tarde. O Se Joga que começou agora, acabou de começar, tem muita coisa boa, tem muito presente pra nossa audiência, boas dicas, boas músicas. Não estarei sozinha, por hora estou, mas já vou chamar Ronei Zanetti para trocar ideia com a nossa audiência e contar onde ele está. Mas antes disso, eu convido você a participar comigo. 49-3361-3130. Sim, é o mesmo WhatsApp que a gente se encontra todos os dias. 49-3361-3130. Manda tua mensagem de áudio, tua mensagem de texto, a tua figurinha. Vamos que vamos fazer uma bagunça organizada nessa sexta-feira gelada em Chapecó. 8 graus na capital do Oeste, segundo os termômetros meteorológicos do Grupo Condá. E a partir de agora, a bagunça está liberada. Hoje tem Copa do Mundo, mais um dia com grandes jogos. A gente vai acompanhar Argentina e Cabo Verde às 19 horas. Ainda antes tem Austrália e Egito, também Colômbia e Gana entrando em campo hoje às 10h30 da noite. E o futebol não para por aqui, você sempre fica bem atualizado, bem informado das principais destaques do Clique RDC também, as informações em tempo real, e a gente sempre precisa da nossa audiência para contribuir através do 49-3361-3130. Demandas do trânsito também, pode passar aqui pra gente que ao longo da programação tem música boa, tem papo furado, mas também tem algumas informações relevantes pra nossa turma. 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
1: Fala, Dudinho.
0: Oi.
1: Boa tarde pra você.
0: Tarde.
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0: 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Agora, 12:13, sem mais enrolação, a gente vai pro nosso primeiro bloco de sucesso. Diego e Vitor Hugo abrindo os trabalhos por aqui. Pede teu som em 4933613130.

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0: 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Já já eu volto por aqui trazendo os nossos sorteios da tarde. Não sai daí, não desgruda.
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0: Vamos que vamos, seguindo por aqui o nosso ainda início de programa. E claro que o convite para você participar no 4933613130 e concorrer aos presentes da tarde de hoje. É uma tarde premiada aqui no Se Joga. Hoje tem, claro, aquele par de ingressos mais combo de cervejas para você colar no da casa. Tá a fim de ir para lá nessa

0: Sexta-feira de Ouro tem Léo Soares e Banda Legal. Você pode levar um convidado, mais um acompanhante, né? Você mais alguém. E ainda o primeiro combo de cerveja é na conta do da casa. 3361-3130, manda teu nome completo mais da casa se você tá afim de ir pra lá. 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E já vou cair aqui na audiência porque tem galera participando junto, a Dirley, passando para informar que eu vi o céu, então a gente tem uma esperança de encontrar o sol. Amém, que assim seja. A Dirley chegou a mandar uma foto aqui. É meio tímido ainda, né? Dá para ver pouquinho do azul. É na região da EFAP que você tá, Dirley? Acho que sim, né? Aqui no Vento Minuano, no alto do São Lucas, tá tudo tapado. Não dá para ver o azul do céu, não, hein? Há alguns dias a gente já não consegue ver. Quem mais? Oi!
1: Boa tarde, minha amiguinha Duda.
0: Tarde!
1: É a Soninha Salcher, do Engenho Brau. Hoje eu gostaria de pedir a música com Luan Santana, Dona.
0: Dona!
1: Ofereço pra vocês aí da rádio, pra toda a audiência.
0: Feito!
1: Aquele abraço.
0: Anotado o pedido da Dona Sônia. O Adão também tá por aqui. Oi, o programa é mil! Que bom que vocês gostam, hein? É assim que a gente vai até as 5 horas da tarde. Tem galera pedindo sonzeiro por aqui também, o Moisés. Tá friozinho aí? Tá mais ou menos 8 graus? É, pro inverno até que tá ok. Na sexta-feira, Dudu, que não pode faltar é um modão com Bruno e Marrone, não pode mesmo, hein? Então é com eles que a gente vai embalando aqui. Cerveja!

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0: Vamos que vamos e vamos com tudo no Se Joga, sua tarde animada, todos os dias de segunda a sexta. A gente tá por aqui, é claro, pra te fazer companhia. E a gente tem a companhia dos nossos parceiros também. 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

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Deixa eu aproveitar para abraçar aqui quem já mandou mensagem. A gente já deixou o nome para o sorteio. A Nilza Fagundes está junto com a gente. Me coloca no sorteio da Italianíssima. Está concorrendo. Oi, aqui é a... Achei que era a Adriana, não. É a galera do bairro Seminário, a Ana Paula. Ela quer ouvir Adriana e Rapaziada. No fim da... Ah, gostei da pedida. Galera vindo bem, hein, nas escolhas das músicas. 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E bora para mais música, atendendo os pedidos da galera, tem Luan Santana.

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0: 1 e 1.
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2: O penúltimo dia da rodada do mata-mata teve 3 confrontos eletrizantes. A Espanha confirmou o favoritismo e venceu a Áustria por 3-0. Já Portugal fez uma grande apresentação e bateu a Croácia por 2-1 em uma partida extremamente intensa, com ritmo alto, pressão e muita disciplina. Para fechar o dia, a Suíça venceu a Argélia por 2-0, mas o grande destaque de hoje foi mesmo o Portugal. Esse jogo, o que foi interessante dele é que o juiz deu 10 minutos de acréscimo, os croatas chegaram a empatar o jogo, mas esse gol foi anulado e o jogo terminou com quase 19 minutos extras. Eu sou Melina Calduro, em Nova Jersey, para o Acaerte em Campo.
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7: Vamos que vamos seguindo a nossa programação, porque está na hora de trazer Ronaldo Coutinho para falar sobre a previsão do tempo para nossa sexta-feira, para o nosso fim de semana, como que o tempo se comporta na região, hein, Coutinho? Tá na hora aí de tirar as dúvidas da galera, porque neste momento em Chapecó, 9 graus e pouquíssima abertura aí das nuvens, um sol bem tímido em algumas regiões da cidade. A gente já recebeu imagens aqui da nossa audiência. E aí, na tua região, no teu bairro, como é que tá a situação? Tá fechado aí também? Aqui tá... carregado. Coutinho, é com você. Boa tarde.
8: Boa tarde. O tempo segue frio na região. Mínimas aí ficaram agora de manhã entre 5 e 7 graus. À noite vai ser mais frio e não passa muito dos 10, 12. Aos poucos o sol vai predominando. Amanhã teremos tempo bom, geada, entre 2 positivos e 2 negativos, com formação de geada em vários pontos da cidade. E à tarde fica bem agradável. No domingo, entre nublado, períodos de sol, céu azul, nublado, pequena possibilidade de chuva, podendo passar sem. Continua frio. Na segunda tem chuva, melhorando à noite, e volta o frio de segunda para terça. Ou não vai embora. Daqui até a Ronaldo Coutinho.
7: Valeu, Coutinho, com as informações do tempo. Então já deu para entender, né? O próximo início de semana, na segunda, previsão de chuva para nossa região. Aproveita aí, então, o sábado, domingo, porque na segunda vem chuva e o frio continua. Agora tá na hora de a gente dar mais um giro pelo comércio para trazer ele, o Dema, que tá junto com o menino Ronei Zanetti na nossa Blitz. Conta aí!
9: Fala, Duda! 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
9: 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E assim nós encerramos mais uma Blitz da West Capital. Duda, grande abraço. E daqui a pouquinho eu vou trazer mais uma informação do comércio.
7: Boa! Valeu pelas informações, menino Dema, junto com a gente por aqui. Seguindo.

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2: 1:20.
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E agora sim a gente vai para mais uma edição do nosso Rádio Dicas. A Berlanda tem vaga em aberto para montador de móveis internos. Para mais informações, você pode comparecer à loja com o seu currículo em mãos, hein? Na Avenida Getúlio Vargas, no centro de Chapecó, Berlanda que contrata montador de móveis internos. E também Posto Catarina que seleciona frentista masculino. Os interessados podem comparecer na Rua São Pedro, no Posto Catarina. Oportunidade de emprego, então, para frentista e também montador de móveis internos. Mais um Rádio Dicas que volta hoje na programação do Golaço.

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1: 13 para as duas.
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0: de Henrique Juliano, na voz de Alexandre Pires. Cuida bem dela. Esse é o Se Joga, que fica com você até as 5 horas da tarde. Por aqui a gente vai que vai ouvindo a audiência, quem participa, quem manda mensagem. 4933613130. Oi!
1: Oi, Dudinha, boa tarde. Sou a Claudete.
0: Oi, Claudete.
1: Estou de férias. Sempre com o radinho ligado.
0: Bom
1: e
0: demais.
1: Gostaria de participar do sorteio da Italianíssima. Agradeço se for atendido.
0: Valeu, tchau, minha amiga. Aproveitando as férias na melhor companhia da Oeste Capital. Oi, quero participar desse sorteio. Me chamo Franciele, tá concorrendo. A Clarita aqui nos atualizando. Oi, tá por onde, Clari?
2: Duda, Clari aqui do EFAP. EFAP City também, o sol apareceu.
0: Que maravilha. Ainda bem.
2: E quero participar dos sorteios aí.
0: Tá concorrendo,
2: e ó. Sextou, galera. Sextou com
0: total.
2: Sol.
0: Amém. Tem mais gente lá na EFAP acompanhando a nossa programação também. O menino Johnny. Estou aqui do ladinho da Italianíssima trabalhando e ouvindo a rádio mais top. Tô louco de vontade de comer uma pizza. Bobeando, eu nem vou pra casa. Já aproveito e fico por aqui. Me coloca nesse sorteio e toca uma das antigas do Henrique Juliano. Boa demais. Bom trabalho pra você, Johnny. Oi, galera. Tocam um Zeneto e Cristiano, é a Márcia. Pode deixar, no próximo bloco a gente já emenda um Zeneto e Cristiano. Quem mais? Quem mais? Oi!
3: Boa tarde, Duda.
0: Aqui tarde.
3: É a Cláudia da IFAP. Estou indo para casa agora. Aqui no contorno viário já tem umas aberturas de sol de um lado, está fechado do outro.
0: E assim vai.
3: Mas vamos torcer com. Só apareça com força aí pra nós, senão hoje, amanhã, né?
0: Amém!
3: Até pra secar umas roupinhas, né? Porque
0: tá difícil.
3: Semana inteira com chuva, não dá, né?
0: Tá difícil.
3: E põe no sorteio da Italianíssima.
0: Valeu!
3: Agradeço, um abraço, uma excelente sexta-feira pra todos nós.
0: Grande abraço, ótima sexta! Oi, aqui é a Chay, tô trabalhando e ligadinho na melhor. Sem sol, mas também sem chuva, que já tá ótimo. E assim a gente vai. O Cleo Ribeiro, acompanhando a nossa programação no Terra Nostra, nos coloca no sorteio. Grande abraço para toda a equipe por aí. Oi, galera, aqui na EFAP tem sol, mandou a Lenir para nós. Eliane Marafon também participando do sorteio, ouvindo a nossa programação. É o Deoclécio, toca um trio Parada Dura para nós, se for possível. Já já a gente vai cair no bloco das músicas atendendo a galera, mas antes eu tenho um recado por aqui da Macropampa Atacadista, o lugar perfeito para quem busca produto de qualidade com aquele preço imbatível. 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A Maiara tá aqui, me põe nesse sorteio, que tarde gelada, hein? E assim a gente vai com frio. Frio e sol Nefap, mandou por aqui o meu amigo Rocha. Valeu, Wellington, pelas informações. Deixou até uma foto aqui para provar que é verdade esse bilhete. Vamos seguindo. Já já eu volto atendendo os pedidos da galera com Zeneto e Cristiano, tá? Não sai daí. Fica junto.
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0: 2:03.
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1: 2h15.
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0: agora direto aqui dos estúdios da Oeste Capital FM. Feliz da vida, porque eu fui pra Lilian Calçados, cheguei lá 10 horas da manhã, depois eu fui almoçar na italianíssima churrascaria e pizzaria.
1: Que boa dica,
0: então,
1: hein?
0: Então vou mandar um abraço aí pra toda a equipe da italianíssima, tava maravilhoso,
1: e
0: como
1: trouxe
0: sempre.
1: Trouxe uma marmita pra mim.
0: Trouxe uma marmita pra Eduarda e Gabriela. E eu chego aqui neste programa dizendo uma coisa que eu notei enquanto eu estava na Lilian Calçados.
1: O quê?
0: Eu não tenho responsabilidade financeira nenhuma. Nenhuma, alguma, zero.
1: Por quê?
0: Porque eu fiz uma compra de mais de R$1.000.
1: Em calçado?
0: Na Lilian, cara. Eu comprei um tênis muito legal pra correr. Mas foi, não foi assim uma compra, foi um investimento, cara. 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Eu sou esse cara, eu sou esse... Então, assim, contratem a Oeste Capital pra fazer os eventos de vocês.
1: Já tá pago.
0: Porque, assim, que o valor que os locutores gastam nas lojas, vale o investimento, entendeu? E não fui só eu, não. O Dema também comprou um tênis de mais de R$1.000.
1: Mentira.
0: Também.
1: Meu Deus,
0: porque eu entrei na cabeça do Dema, Duda. Que ele precisa começar a correr, cara. Então, assim, o Dema é o novo corredor. Chamem o Dema aí pra correr corridas,
1: agora ele
0: maratonas.
1: Tem que gastar esse tênis.
0: Ele tem que usar esse tênis. Eu vou ficar pegando no pé dele até ele fazer os 5 km em menos de 20 minutos. Gente, tô chegando no ar aqui na área. 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Vocês ouviram aqui as intervenções do Ronesito. Então, agora estou aqui nos estúdios pra tocar a tarde com vocês até as 17 horas. Feliz da vida, porque apesar de pouca responsabilidade financeira. Pede se eu tô triste.
1: Tá triste?
0: Eu tô maravilhosamente feliz.
1: É sexta-feira.
0: Eu tô maravilhosamente feliz.
1: Ele tá
0: porque...
1: com uma compra nova.
0: Assim, ó, eu tô doido pra terminar o programa já pra eu poder calçar o tênis e sair correndo.
1: Eu quero ver se o tênis tá aí, junto.
0: Tá lá no carro. Cara, tá demais, assim, ó. Eu vou postar uma foto do tênis depois pra vocês babalar, porque é um New Balance, tipo...
1: Ó, boa escolha.
0: Cara, é um New Balance, assim, muito, muito legal.
1: Tô curiosa,
0: muito
1: quero
0: bonito.
1: Saber agora.
0: Muito confortável, um tênis incrível. Então, estou preparado para correr maratonas na cidade. Eu sei que vai ter várias corridas rolando nos próximos dias. Podem me convidar, que agora eu vou ter que fazer uso do meu tênis de corrida novo.
1: Agora tem que...
0: E é o quarto tênis de corrida que eu compro esse ano. Então, assim, ó, responsabilidade financeira nenhuma. O que me conforta, Duda, é que eu já gastei esse dinheiro muitas vezes em baladas, em jantares. Então, assim, um investimento como um tênis que vai trazer saúde, que seja,
1: tá,
0: né?
1: Tá,
0: que
1: tá seja. Mais bem investido, né?
0: Tá melhor investido também.
1: Não, olha cada
0: eu tentando
1: uma.
0: Me fazer acreditar aqui, né? Mas é isso aí, gente.
1: Arrumando desculpas pra ele mesmo, né?
0: Tem que fazer, tem que comprar nossas coisinhas
1: Não,
0: que a gente
1: é
0: gosta.
1: É que a gente tem que fazer o dinheiro rodar, né? Não adianta segurar tudo
0: não,
1: pra si.
0: Não adianta.
1: Ainda mais que hoje é dia de pagamento,
0: exatamente,
1: né?
0: Exatamente, você tá certa. 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
1: E como diz a Heloísa Melo, deixa ele com as coisinhas dele.
0: Ô, Elo, deixa o Ronesito com as coisinhas dele, cara. Zero responsabilidade financeira, mas muita felicidade, não é não, Elo? Um beijo aí, querida. É isso, gente. 2h22, cheguei cheio de resenha já.
1: Chegou como o sol chegou. Eu tava trocando uma ideia, Ronei, com a galera sobre o sol. Queria saber se em algum lugar dessa cidade tem e em vários tem, outros não tem. Galera, inclusive, da região atualizando quem aqui em Itá. Tem só o Ederson, mandou pra gente uma foto aqui pra comprovar. Enfim, você continua participando no 49-3361-3130.
0: Eu venho da IFAP, lá não tinha sol, mas tinha uma coisa muito. Muito trânsito, gente. Muitos carros na Atílio Fontana. Então, assim, peço aí o cuidado dos amigos motoristas.

0: Calma,
1: muita paciência. Gente ultrapassando pela direita, eu sou um cara super perdido, então eu vou com todo o cuidado do mundo aí no trânsito, mas assim, muita gente me ultrapassou pela direita, todo mundo enlouquecido aí, fazendo as coisas pra se liberar pra domingo, ver o jogo do Brasil, acho que é isso, né?
0: Pode ser.
1: Então, pessoal, vou pedir calma aí pros amigos motoristas, muita cautela, muita prudência, muita paciência, e vamos fazer juntos uma sexta-feira abençoada e maravilhosa. Vamos com mais uma sequência de sons, eu tô me sentindo no meio-dia aqui, acabei de chegar.
0: Não, já 2:23 da tarde.

0: Obrigado!
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2: 28 para as 3.
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11: Muito bem, galera. Recadinho aqui pra você que tá curtindo a Oeste Capital nessa tarde fria de sexta-feira, hein? Estamos em estação inverno e a temperatura nesse momento aqui em Chapecó, meu velho, é de 9 graus. Não, você não tá louco, não. Tá frio pra caramba mesmo. São 9 graus de inverno brasileiro e o sol se esforça pra brilhar o velho Oeste Catarinense e não tá fácil, hein, galera? Segue assim, o tempo nublado aqui em Chapecó. 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Hoje tem sorteio da Polo Air, você já sabe, na sexta-feira o Se Joga libera R$100 de vale-compras pra você gastar como quiser na Polo Air, tanto no Shopping Pátio quanto no Shopping Pulse. É a Polo Air assinando mais uma hora e eu quero mandar um abraço especial pro pessoal da Itália Italianíssima Churrascaria e Pizzaria, que me recepcionaram tão bem, como sempre fazem, cordiais e alegres, lá na Italianíssima, na rua Cunhaporana, a grande EFAP. Grande restaurante, incrível restaurante, Italianíssima Churrascaria e Pizzaria, na terceira hora do Se Joga, 10 pras 3. Vamos curtir mais som, quem canta agora é ela, rainha da sofrência, Marília Mendonça, no seu rádio. Música.

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7: Estamos de volta aí, galera, para abrir a terceira hora de programa aqui na Tarde Show da Oeste Capital FM. 3 horas e 4 minutos. Zero tristezas, por favor. Zero responsabilidade financeira e zero tristeza.
8: É, porque é sexta-feira, né?
7: Meu amigo Cassiano lembrou agora aqui, ele disse, do Primo Rico, né? Ele falou, Ronei, tá precisando assistir mais vídeos do Primo Rico. É isso aí, galera. Vamos com tudo aí até as 17 horas, a companhia da Oeste Capital FM. E agora a gente vai direto pra Pitol pra conversar com o Dema do Movimento. Fala aí, Dema Show!
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9: 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E agora eu volto para o estúdio com a programação da Oeste Capital e as 22 na Oeste Capital com o Loveline.
7: Beleza, valeu Dema, valeu galera da Pitol. Pitol, 3 horas e 6 minutos. Quero agradecer aqui a galera que tá mandando a sua mensagem, concorrendo aos prêmios da tarde. Hoje tem R$100 de vale-compras da Polo Air. Tem também sorteio da Italianíssima Churrascaria e Pizzaria, sorteio também do Da Casa. Oh, yes. É a nossa tarde premiada do Se Joga. Fala aí, Patrícia. Uma excelente tarde pra você. Ela disse, toca um pagodinho quando puder.
8: Então,
7: Pode ser já também.
8: Então vamos porque pagode é bom e na sexta-feira combina. Gabriel Pedroso, por DK, também tá junto com a gente participando do sorteio. A Naya Aparecida tá viajando sempre com a gente.
7: Olha aí, cara.
8: Levando a gente de carona. Tá indo pra onde, a Nay?
7: Tá indo pra o Paraguai?
8: Será? Oi, galera. Sou o Natan de Xaxim, me coloca no sorteio, galera de Xaxim ouvindo a gente todos os dias.
7: Cara, nossa audiência em Xaxim é enorme, hein, cara.
8: Ontem eu fui pra Xaxim.
7: Foi pra Xaxim,
8: falei,
7: né?
8: Que eu ia pra Xaxim.
7: Foi pra Xaxim lá pra comer pastel lá na padaria, é bom, né, lá, cara.
8: O Ronei tem várias dicas, inclusive,
7: de Xaxim? Eu tenho muitas dicas de Xaxim, eu adoro lá em Xaxim. Ó, eu queria muito conhecer um lugar que eu sei que estão ouvindo a gente hoje e nunca me chamaram pra ir. Não
8: é
7: sei
8: só
7: por
8: com
7: quê.
8: Convites que ele vai.
7: É, não, eu não sei. É porque, na verdade, é um lugar que eu não sei se pode ir, tipo, do nada, assim.
8: Ah.
7: Mas eu queria muito conhecer, porque é um lugar que eu admiro demais, demais, demais. Inclusive, é de um conhecido, de um amigo meu lá, da família Stanga, que é a Sumel. Eu queria muito conhecer a produção,
8: legal.
7: E entender como é que funciona o funcionamento é bom. Mas como é que é o funcionamento da empresa Sumel? Porque eu acho um lugar incrível, cara.
8: É verdade.
7: É meio mágico, assim, né? Você cuidar de tantos bichinhos daquele tamanho, né, cara? Que são abelhas. Uhum. E ter uma produção do tamanho da produção da Sumel, né?
8: É
7: que
8: verdade.
7: É um negócio que tu vai em 100 mercados, 98 estão vendendo Sumel, né?
8: Sempre encontra. Sempre tem produtos, né?
7: Tipo, a Sumel tem no botequim pequeno do bairro e tem também no supermercado grandão.
8: É, e fica em Xaxim, né? Fica a grande produção fica...
7: É uma loja, é uma indústria, né? Xaxiense. Então, cara, deve ser demais. Eu quero conhecer dia desses a Sumel. Tenho certeza que eles estão ouvindo lá. Então, beijo pra Sumel e beijo pra Xaxim, nosso querido coração verde do oeste, essa cidade maravilhosa. Pagodinho tá tocando aí o pedido da galera. Toma!

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1: 13:15.
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0: 1330.
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11: Maravilha, hein? Estamos de volta agora, 28 minutos faltando para as 4 horas, ou o que é, quer dizer o quê? Ou seja, que daqui a pouco tem bloco de bandinha na Rádio Oeste Capital.
12: Eba!
11: É uma hora só com banda legal hoje, com a banda Pérola Negra, com bandas que vão estar no fim de semana do Da Casa. Fala dos nossos patrocinadores, nossos parceiros nessa hora, vamos falar do Da Casa então, já que eu falei deles.
12: Hoje tem Léo Soares e banda legal por lá na Sexta-feira de Ouro, e amanhã, sabadão, espetacular com banda Pérola Negra, e você aproveita para mandar tua mensagem no 49-3361-3130 para faturar um par de ingressos mais combo de cerveja.
11: Legal demais aí, ó. Léo Soares é um cara que é bem tradicional aí, né, da música aí, passou por vários palcos já, grande cantor do sul do Brasil, canta festas tradicionalistas aí também. O cara tem um alcance vocal muito legal. Esse é o Léo Soares que vai estar junto com a banda legal hoje no palco do Da Casa, e a gente tá sorteando esses presentes pra você chegar lá de líder no Da Casa. Vamos trocar uma ideia com a galera aí? Quem
12: Vamos.
11: Tá com a gente aí, Dudinha?
12: Quem manda mensagem é a Rosicler do Bom Pastor, participando do sorteio, e manda um abraço pra turma da Unoesc, principalmente pras meninas da limpeza, e toca uma música aí da Lauana Prado.
11: Ô, top, hein? Vamos tocar.
12: Oeste Capital, a melhor rádio do coração. Então, beijo pra você, Rosicler, beijo pras meninas da limpeza da Unoesc, que fazem a coisa
11: acontecer. Valeu, galera da Unoesc aí, falou, pode crer, brigadão pela audiência aí. Ó, Ronei, tô fazendo as coletas aqui pra Sumel, dá uma olhada aqui, ó, que várias caixas da Sumel aqui, quem mandou foi Samuel Lemes, que legal aí, ó, eu falei, cara, Sumel é poderosa aí, cara.
12: E acompanhando a gente, a galera aí no trabalho, hein?
11: Muito bom, muito bom.
12: Oi, Ronei e Duda. Um abraço pra vocês. É a Wanda Siqueira participando do sorteio da Poluer.
11: Levantíssima. Quem mais tá por aqui? Gilberto Mossi.
12: O Alcimar de Brito também participando do sorteio do da casa.
11: Gibi Ferrari. Sempre ligado aí. Grande Gibi. Vamos estar no almoço da imprensa esse ano junto de novo, Gibi? Tomara que sim, cara. Sempre muito bom rever um amigo.
12: Oi, galera. Aqui no Santo Antônio tem sol, me coloca no sorteio, não deixou o nome da nossa amiga, é a Marilene.
11: Borba, fala aí, meu.
0: Fala, Neizito, como é que tá o amigo aí? Eu tava escutando aí que você comprou um tênis novo, mas acho que vai ser só pra enfeitar o guarda-roupa. Meu, hoje é sexta-feira, tem que tocar um Ed Lemon pra nós aí, né? Faz tempo que não sai nada aí, né?
11: Ed Lemon, cara.
12: Bem eu gosto Carnaval daquela... de Águas, né?
11: Bem uma Carnaval coisa de Águas.
12: Bem raiz.
11: Eu gosto daquela do Ed Lemon com a Adson e a Lana. Essa aí ficou uma famosa pra caramba esse som, né?
12: Deixa eu ver se eu acho que... safado, bandido, tarado, e amor, a culpa é sua. Essa, né?
11: Essa aí tem cheiro de... Essa aí tem cheiro, sabe do quê, cara?
12: Do
11: de Shreps. Shreps e Bacardi. Nossa, nós tomava isso aí muito, né?
12: É a primeira ali, ó.
11: Você foi em Fast Car, Duda?
12: Não.
11: Nunca foi no Fast Car?
12: Nunca fui.
11: Gente, por favor, vamos fazer uma campanha pra levar a Duda pra um Fast Car, galera?
12: Vamos, por favor, que era meu sonho.
11: Era?
12: Era meu sonho.
11: Era teu sonho, é tua mãe nunca te deixou ir, né?
12: Eu lembro da minha irmã indo, e eu era criança, eu tinha que ficar em casa, né?
11: É,
12: mas
11: né?
12: Mas era do tempo do Fast Car, né?
11: Cara, Fast Car era um negócio pra ser estudado. Tem ainda Fast Car volta e meia, e eu passo na frente de alguns. Acontece lá numa casa de show bem famosa ali, Fernando Machado ali, pertinho de Cordilheira Alta. Eu sei o nome, mas não vou falar porque nunca patrocinaram aqui. Então, azar também, não vou ficar fazendo divulgação de graça. Mas
12: tem.
11: Eu vi que tem bastante Fast Car. Inclusive, tinha muito Fast Car no CTG em Coronel Freitas. Lá na frente do CTG, assim.
12: Ah, tá.
11: É, tipo, tinha uma área grande, assim, e eu lembro bem. Tem, inclusive...
12: Fast Car Galdério.
11: Inclusive, cara, até... Só tocava Mano Lima no paredão de som. Era paredão de som com Mano Lima, né? Mas tem vídeos no YouTube, cara, dessa época, meu. Tem vídeos, cara. Tem vídeos da galera lá da Turma do Velho.
12: Nossa.
11: Muito louco, cara. Essa época aí, bem louco,
12: bem
11: cara.
12: Bem específico também, né?
11: Tem bastante vídeos de Fast Car no YouTube. Se vocês catarem lá, derem uma fuçada, vocês vão encontrar. E se você frequentava, provavelmente
12: você
11: tem
12: vai
11: lá
12: aparecer.
11: Um vídeo seu lá. Qualquer dia desses, vocês me lembram aí, eu dou uma pesquisada e mando pra galera, tá? Essa música aqui que ele queria, ó.

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2: 13 para as 4.
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2: É a FM da galera e a gente vai que vai por aqui, lembrando você de participar no 49-3361-3130 para garantir a participação nos sorteios da tarde de hoje. 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E ainda recado daquele almoço saboroso.
11: Hoje eu tava lá, viu? Pontinha de peito. Bah, pensa numa coisa que eu gosto. Ponta de peito.
2: Maravilha.
11: Bah, tá louco. Só gosto do mesmo que bico, brincadeira. Seu almoço com sabor e qualidade era italianíssima. Gente, a italianíssima churrascaria e pizzaria tava servindo hoje um rodízio de carnes maravilhoso, assim. Quem almoça lá sabe que é maravilhoso e tava cheio de bombeiro, tava cheio de policial. Vocês sabem, né?
2: Que lugar galera que entende, né?
11: Lugar que a segurança pública almoça, aí é sempre lugar legal, né? Então, lá na EFAP, almoço era italianíssima. Pra galera da correria, o Marmitex, trouxe o Marmitex pra Duda, inclusive, hoje.
2: E mandou bem,
11: Ela viu que era bom.
2: Muito bom, muito bom.
11: Legal.
2: Ronei, eu tô gostando, antes da gente colar aqui, que já já a gente vai seguir pro nosso bloco de bandinhas, a galera compartilhando as histórias do Fast Car. O Uno amarelo e o Chevette verde do Rafa sempre estava presente no Fast Car do CTG.
11: Boa tarde, ainda tem as camisetas da Turma do Velho. Agora em Coronel, Fast Car estão acontecendo naquele lugar que eu falei e lá no Catora. Vira e mexe, tem lá também, olha que beleza.
2: E mais uma a gente recebeu da nossa amiga Edneia, uma foto de uma lembrança de um Fast Car.
11: Olha só, cara.
2: Quanta gente pendurada em cima
11: da Saveiro. Que demais, hein? Que demais. Se o da Saveiro, né? Cara, essa Saveiro surf aí, meu. Nossa, que sonho que era essa Saveiro quando a gente era adolescente, hein, Edneia?
2: Eu adorei essa foto, Edneia. Obrigada por compartilhar.
11: Demais mesmo. Ô, Tiagão, tamo junto, hein, cara. Se você tiver fotos aí da camisa da Turma do Véio, manda pra nós aí, cara, pra relembrar aquela camisa verde-limão ali. Eu lembro muito bem dela. Estamos deixando aí a Black Star Estética Automotiva no grau. Olha aí, o que estão limpando aí, Dudinha? O que, que é esse carro aí?
2: É um Jetta.
11: É um Jetão, né?
2: Acho que é um Jetta.
11: Nossa, um Jetta aí, ó, que coisa linda esse Jetta, hein? Que carro também, né?
2: Menina Thaís que mandou foto aqui pra gente.
11: Que carrão esse Jetta, meu. Que loucura, né? Ah, cara, Jetta é muito legal mesmo.
2: Bonito esse aqui também, ó.
11: Jetta tá louco. É carro do Piapansudo?
2: É.
11: É, mas é top também,
2: não,
11: né?
2: Não, é bonito, é bonito. Tem seu valor.
11: Tem seu valor, né, cara? É um Piapansudo premium, né?
2: É o Piapansudo que venceu na vida.
11: É Piapansudo. Ou herdeiro.
2: É.
11: Ou herdeiro. Também tem isso. Provavelmente. Eduardo, Eduarda e Ronei, aqui é o Severino. Acabei de achar esse aqui na rua. Lembrei de vocês. Olha aí, ó. É um Chevetão dourado.
2: É que amarelo ele achou dourado?
11: É dourado.
2: Caramba,
11: dá pra esse falar que é amarelo, aqui, né? Mas assim, dourado é bem mais bonito de falar, né? Tu falar que viu um Chevette amarelo, fica meio, ah, tudo bem, o Chevette é amarelo, mas um Chevette dourado, tu dá uma moral, né?
2: Nossa, bonito,
11: muito
2: hein?
11: Bonito.
2: Bem cuidado, né?
11: Rodão, liga leve. Bah, coisa linda esse Chevette.
2: Coisa maravilhosa. Aí. Vamos seguir de música? Chega de papo furado?
11: Só na caixa.
2: Vamos, que já já vem as bandinhas pra galera.
11: Já tá tendo um jogo da Copa do Mundo agora,
2: sim,
11: né?
2: Sim, inclusive com placar...
11: Egito 1, Austrália 0.
2: Zero.
11: Passando Egito...
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2: 4 e 5.
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2: Vamos que vamos, última hora de Se Joga, agora 4:07, 4:07 nessa tarde. Dá pra dizer quente agora que o sol tomou conta da nossa cidade de Chapecó? 10 graus na capital do Oeste, quente, quente, quente não tá, né? Mas pra ser a primeira semana do mês de julho, tá valendo. 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Ainda tem recado pra você do Da Casa. Começou o nosso bloco de bandinhas e na Sexta-feira de Ouro, hoje tem Léo Soares e tem Banda Legal. E amanhã, no sabadão, tem Banda Pérola Negra. E aí, vai aproveitar a programação do Da Casa, que tá demais. Hoje, Léo Soares e Banda Legal. Amanhã, Banda Pérola Negra. Dá pra fazer a festa, dá pra levar a galera por lá pra curtir aquela sonzeira que só o Da Casa sabe fazer toda sexta, todo sábado. E hoje tá valendo um par de ingressos mais combo de cervejas. E sem outra enrolação, a gente vai com o sucesso da banda GD.

0: todos os gostos.
1: E seguindo no clima de Copa do Mundo, hoje às 7 horas da noite tem Argentina e Cabo Verde. Só pra vocês entenderem, tá? Argentina louca, louca, louca.
2: Sala dos argentinos. Agora quero um brasileiro.

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0: E não tem pra ninguém.
1: 29 para as 5.
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4: Com o nosso programa Se Joga, que bagunça que tá esse estúdio agora. Quero que nossos colegas que estão aqui dentro agora deem um oi aí, falem todos juntos. Oi! Só pra você entender quanta gente tem aqui nesse estúdio e ninguém mais quer trabalhar. Essa que é a verdade.
5: Não, nada, né? Sexta-feira,
4: ninguém mais quer fazer nada nessa rádio hoje, mas nós estamos aqui pra dar o recado da Eletrônica 21, por isso peço silêncio no estúdio, por favor.
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4: Legal, é a última hora do Se Jogue, o nosso bloco de bandas hoje no Da Casa. Tem a Super Banda Legal, tem também o Léo Soares e o Sabadão Espetacular com a banda Pérola Negra e a banda Essa. É o som que não para na Oeste Capital. Soy latino-americano, brilhação.

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2: 18 para 5.
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5: Estamos de volta aí, galera. E agora sim é para dar o nosso bye-bye, viu? O nosso tchau-tchau. Muito bom passar a tarde com você aqui. Eu fiquei boa parte da tarde lá na IFAP, né? Boa parte da manhã, boa parte da tarde. E também foi muito bom aqui passar esse restinho de tarde com vocês. 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
6: 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E amanhã à tarde tem sorteio de par de ingressos. Menino Dema vai comandar.
5: Muito bem. Eu quero deixar uma reflexão aqui pra gente terminar o nosso programa. Se você gastou dinheiro como eu hoje, que fui lá e comprei o tênis na Lilian, que eu contei pra vocês aqui, não fique com o coração pesado como eu estou. Fique motivado a trabalhar mais e a ganhar mais dinheiro para conquistar mais coisas.
6: Nada motiva mais trabalhar do que ter um boleto.
5: Que ter uma dívida. Então agora, gente, agora eu estou indo me trocar, vou colocar meu tênis novíssimo. Obrigado, Lilian. Beijo aí para a equipe que me vendeu o tênis. E vou aproveitar meu tênisinho novinho agora na pista aqui da rua aqui. Na pista da rua aqui que a gente tem da Uruguai aqui. Que nem a Uruguai, como é que é o nome da rua ali?
6: Euclides Prade.
5: Euclides Prade. Vou aproveitar a pista da Euclides Prade agora. Então, se você estiver passando pela Euclides Prade agora, verá menino Rone Zanetti fazendo seu treino com o seu tênis novo. E se você me ver, capricha na buzina aí que eu vou estar mandando um salve. Vamos parar pra dar uma analisada no tênis aí. Fechou, Dudinha?
6: Fechou. Faça suas compras agora, início de mês.
5: Isso aí.
6: Pague o que você já tá devendo e faça outras pra você ficar devendo, pra você poder produzir bastante no trabalho.
5: É isso aí, ó, meus briques, tudo em dia.
6: Aí todo mundo fica feliz, o vendedor que te vendeu fica feliz que ele tem comissão, o dono da loja vai ter o lucro, o teu chefe vai ficar faceiro também porque você vai produzir.
5: Vai trabalhar dobrado.
6: E você vai ter algo pra usar.
5: É isso
6: você
5: aí.
6: Vai ter algo pra consumir,
5: todo
6: né?
5: mundo
6: algo
5: vai ficar
6: pra...
5: feliz.
6: Viu, pronto. É assim que gira a engrenagem. Até porque, de fato, a gente ganha dinheiro pra né? Pôr esse dinheiro pra frente também,
5: pra,
6: né?
5: Pra girar, né?
6: Também dá pra guardar tudo, né?
5: Deixa ele com as coisinhas dele.
6: Não dá pra guardar tudo. Claro, tem que ser consciente, né? Não faz que nem o Ronê. Galera, tamo indo nessa. Valeu. Chega de papo furado, passando os sorteios de hoje. Italianíssima, foi o Matheus Gabiati o ganhador.
5: Beleza, Matheus, parabéns, cara.
6: E da Poloair, R$100 em compras, a ganhadora foi a Tatiana Ramos. Parabéns, Tati. Vai comprar várias brusinhas.
5: Boa.
6: E no da casa foi o Everton Rodrigo o ganhador. Esses são os três ganhadores da tarde de hoje. E amanhã, a partir das 9 da matina, eu tô aqui mais uma vez na 93.3, se Deus quiser.
5: Beleza, galera, tô de folga amanhã até segunda-feira, tá? Meio-dia, tô na área aí de segunda-feira, se Deus quiser, ele há de querer. Valeu, Dudinha, bom fim de semana pra ti.
6: Valeu, bom fim de pra tu, Tatu. Grande beijo, fique bem, cuide de si e cuide dos seus.
5: Fechar com uma clássica

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0: boa tarde pra você, ouvinte, conectado na 93.3, a FM da galera e do futebol, está começando o golaço! Nesta sexta-feira, dia 3 de julho, pra gente trazer todas as informações de Chapecoense, de Copa do Mundo e, claro, do Mundo da Bola. Agora são 5 horas, 8 minutos, o sol dando seu ar da graça em Chapecó. Tanta chuva nesses últimos dias, hoje passou batido. Hoje sim, o Matias Brasil, parcialmente nublado, Matias Brasil. Hoje sim, Matias.
1: Boa tarde. Não vamos trazer a previsão do tempo, porque ontem eu fui esculachado nesse programa, quando eu trouxe a previsão do tempo, né? Eu fui esculachado nesse programa. Então, a partir de hoje, eu vou deixar tudo com o Coutinho aí, as informações.
0: Grande,
1: vou Coutinho. Falar só de Chapecoense, ainda corro o risco de ser esculachado. Vou falar só de Chapecoense a partir de agora, viu?
0: Então, traga os teus destaques já.
1: Bem, a partir de agora, aqui no nosso golaço, a gente traz as informações da Chapecoense, falando um pouco mais sobre Rafael Lacerda. Tivemos hoje entrevista coletiva remota com o treinador da Chape. Ele vai comentar um pouco mais sobre a saída dos atletas como o Jean Carlos, o Igor Meritão. Vai falar também aí sobre o departamento médico do Verdão, vai ser assunto. A gente vai atualizar como é que tá o DM da Chapecoense e a fala do Lacerda sobre uma mudança de atitude. Vamos trazer o provável time do Verdão e o Rafael comentando um pouco sobre o meio-campista Rafael Carvalheiro. O meio-campo da Chape vai ser o Carvalheira a partir de agora nessa temporada. E também o amistoso contra o Grêmio, todos os detalhes. Hoje vai ter uma participação aí especial e a gente vai estar falando um pouco mais sobre a questão do Grêmio.
0: Daqui a pouco informações do Tricolor com Marcelo Salzano, repórter da Rádio Guaíba, com informações do Tricolor. 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A gente vai falar também, estamos de olho acompanhando neste momento, Austrália 1, Egito 1, 6 minutos do primeiro tempo da prorrogação, tudo igual no tempo normal, estamos na prorrogação, se permanecer empatado o duelo, teremos disputa por pênaltis. Vamos falar dos jogos de ontem da Copa. Copa que já mandou embora 8 treinadores, rapaz. O pessoal que tem um treinador que foi demitido durante a Copa e os restantes quando foram eliminados. Daqui a pouco a gente vai falar sobre esses treinadores que deixaram seus cargos. Vamos citar também a situação do Fernando Seabra. Tava tudo certo, o empresário anunciando acerto já com o Vasco. Volta tudo atrás. Fernando Seabra que deve permanecer no Coritiba. Os jogos de hoje da Copa do Mundo, final de semana movimentado com Série B, Série C, tudo isso no nosso golaço. 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Nosso comentarista, analista, muito boa tarde, Vitão. Copa do Mundo rolando, mas claro, a gente vai voltando à programação normal da Chapecoense. Amanhã já tem transmissão aqui na 93.3, esse primeiro amistoso visando esse retorno. Boa tarde, Vitão.
2: Boa tarde, Andrei. Boa tarde, Matias, Rodolfo, Matheus Montemeso e toda a nossa audiência. E dizer pra você que, com relação a essa do Seabra, eu tenho umas informações adicionais aí, porque a gente conhece algumas pessoas aí no mundo da bola, né? Sabemos como aconteceu, por que não foi. E é sempre o money, o dinheiro, a bufunfa.
3: Cascalho
2: de é o que
3: baralho.
2: É o baralho, né? É o que faz pra muita gente ir e voltar, né? Então foi esse aspecto aí, mas eu vou explicar direitinho aí que eu tenho informação. E também a respeito dos jogos da Copa, tudo tá acontecendo. A gente vai falar bastante, né? Inclusive, neste momento, está aí o jogo, talvez, mais subestimado aí dessa fase. Mas é emoção, né? Cada um que tá ali, que tá representando milhões de pessoas, né? Que estão nos seus países, muitos ali em loco, né? Que puderam estar acompanhando no estádio aí, representando todos que ficaram sem poder estar presente, né? Que são a maioria. Um empate, um jogo equilibrado, mas o pessoal tá preocupado mesmo é com o Brasil e o torcedor que acompanha a gente também, com a Chapecoense, que joga amanhã. Não vale nada, mas o torcedor Chapecoense sempre tá valendo, ainda mais jogando contra o Grêmio, que aqui, quem mora aqui ou passa a morar aqui como eu, sabe que o rival mesmo da Chapecoense é o Grêmio e o Inter, né? Do ponto de vista do cara que você vai brincar no bar, pra quem vai no bar ou pra quem vai, né, visitar a roda de amigos aí, sempre tem gremista, tem colorado e às vezes não tem nenhum torcedor do Avaí, né? Aqui pra tu achar um torcedor de um time de Santa Catarina que não é a Chapecoense, eu, por exemplo, não me lembro.
0: 33613130, você pode participar, a gente quer saber o teu palpite pro jogo da Chape do Brasil também. 33613130, manda seu recado. 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Rapaz do céu, os ingressos praticamente todos esgotados, então você pode ir acompanhar o jogo da estreia da Chape Futsal no Brasileirão de Futsal, no ginásio do Sesc, participando conosco aqui no 33613130. Daqui a pouquinho a gente vai receber o técnico da Chape Futsal, o Léo Schroeder, para falar justamente dessa estreia, então participe 33613130. O nosso goleiro da galera, muito boa tarde, Rodolfo. Rodolfo chegou aqui, pisou nesse estúdio, o goleiro da Austrália fez uma defesaça, hein, Rodolfo? Rapaz do céu, deu sorte pro goleiro da Austrália. Boa tarde, Rodolfo!
4: Que defesa, né, André? Ah, se eu fosse, tivesse a qualidade dele, né, tinha sido melhor a minha carreira.
0: Ah, agora... Pai, me mostrou uma defesa muito melhor logo depois.
4: Que é isso, fez, cara. Ah, boa tarde, André. Boa tarde, Matias Brasil. Vitor Hugo, Matheus Montemesmo, mesmo não, rapaz, Montemesmo, você disse que... Não.
0: Quem falou isso?
2: Não, você tá falando, ele falou fora do microfone aqui, pra ver se
4: me confundia. Tá vendo? VH tá de prova aí.
0: É dois contra dois.
4: Tá, é? Tá bom, então vamos chamar o mesmo, então.
0: Mesmo, é isso aí.
4: E boa tarde a você, ouvintes, que está aí conectado no Golezo. Eu vou falar o seguinte, o Vitão falou, né, esse jogo que está acontecendo agora, Austrália e Egito, é um jogo que é mais que poderia, mas a emoção ela continua, né, no jogo, como o Andrei falou, 1-1, o goleiro fazendo defesa belíssima, então o jogo está em aberto. Agora, ontem à noite, Andrei, eu vou te falar uma coisa, assisti o jogo de Portugal, eu que escolhi o Portugal para assistir e sofri até o fim, 3 gols anulados, você vê um gol daquele que o Cristiano Ronaldo faz, um gol belíssimo, num lançamento longo, ele consegue fazer um domínio com ela no ar e já tira do goleiro. Então, assim, gol no final da partida, nos acréscimos, o Portugal ele faz 2-1. E foram 18 minutos de acréscimo, né? E no 13 minutos de acréscimo, a Croácia faz o gol de empate, que ia levar a prorrogação, e é anulado também. Então, assim, foi muitas emoções no jogo. Eu tava eufórico, suando como se fosse o meu clube de coração, enfim. Mas é assim, é a Copa do Mundo e daqui pra frente agora é que vai aumentar essa adrenalina, essas emoções a cada partida. E espero que o Brasil, ela não faça a gente ter essa emoção tão grande. Só a emoção de comemorar os gols pra conseguir essa classificação logo diante da Noruega, Andrei.
0: 33613130, participe junto conosco. Dois pares de ingresso pra Chape Futsal. Aproveite, mande seu recado. 33613130. E a gente quer também saber a tua opinião, o que tu espera desse confronto da Chapecoense contra o Grêmio amanhã. Lembrando que a cobertura completa é aqui na 93.3, na Oeste Capital. A gente inicia a nossa jornada às 18h30 da tarde, 19h da noite. A bola rola nesse confronto entre Grêmio e Chapecoense, confronto que vai ser em Sinop, no Mato Grosso. Matias, vocês tiveram uma entrevista coletiva com o técnico Rafael Lacerda hoje, forma online, é isso, Matias?
5: É digital, né, André? Forma digital. Sim, digital. A gente trocar uma ideia aí com o Rafael Lacerda, o técnico da Chapecoense, e ele falou um pouco mais, né, sobre algumas situações abordadas, e um dos assuntos aí foi a saída de atletas, entre eles o Jean Carlos, como por exemplo, né, o Igor Meritão. Vamos ouvir juntos a resposta do Rafael Lacerda sobre essa situação, né? Fácil, gente. Sexta-feira na rádio é complicado, viu? Vamos ouvir o Rafael Lacerda falando um pouco mais sobre a situação do atleta e dos jogadores que saíram da Chapecoense e a expectativa de chegadas.
6: Bom, primeiro que as trocas eram importantes. Alguns atletas, a gente entendia que seria melhor a saída. Alguns atletas também queriam, né, a saída da Chapecoense. Como eu disse, é um momento delicado, um momento que o jogador precisa querer estar na Chapecoense. A gente, desde o meu primeiro dia, que a gente sempre conversou sobre trabalhar com quem realmente quer estar na Chapecoense nesse projeto que a gente tem de sequência no campeonato. A gente está ativamente monitorando o mercado, conversando diariamente com a possibilidade de chegarem alguns jogadores, com certeza ainda irão chegar, mas a gente está bem satisfeito com esse início de preparação para esse retorno do Campeonato Brasileiro. Foram dias intensos de treinamento, onde a gente tentou abordar vários aspectos, né, físicos, técnicos, coletivos. Vejo uma evolução muito grande da equipe. Claro que, né, a melhora não vai acontecer da noite para o dia, nós estamos sim no meio de uma pré-temporada, com certeza no amistoso de amanhã, os atletas, a gente não baixou a carga de treino, a gente continuou, hoje a gente tem treinamento no período da tarde, onde a gente não vai aliviar na carga, porque a gente entende que a gente está no meio do processo de preparação, talvez lá para o jogo do Curitiba a gente diminua um pouco a carga, porque a gente pensa em fazer que os atletas tenham uma maior minutagem durante a partida, mas estou bem satisfeito com esse início de trabalho, né, desse novo momento, e que a gente espera que a gente consiga melhores resultados nas partidas.
5: Tá aí Rafael Lacerda, técnico da Chapecoense, né, entrevista que aconteceu remotamente hoje pela parte da manhã, direto de Sinop, no Mato Grosso.
0: Como foi a entrevista coletiva, Matias?
5: Remotamente.
0: Ah, não, legal, muito interessante, Matias. 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Final do primeiro tempo já da prorrogação entre Austrália e Egito, 1-1, por enquanto vai dando disputa de pênaltis, daqui a pouquinho a gente vai acompanhando todos os detalhes sobre esse jogo também. Vamos falar um pouquinho dos confrontos que a gente teve ontem na Copa do Mundo, porque a gente falou, comentou a vitória da Espanha, a gente estava ao vivo inclusive aqui no nosso golaço, falamos bastante na vitória da Espanha, mas logo após 8 horas da noite,

0: Temos, né, então, a classificação de Portugal para a próxima fase. E essa virada de dia de quinta para sexta, já na sexta, meia-noite, a vitória da Suíça 2-0 frente à Argélia. Suíça conseguiu avançar também para a próxima fase da competição. Lances bem polêmicos tivemos nesse jogo de Portugal de Croácia. Os croatas estão reclamando bastante, o Vitão, principalmente dessa questão do gol, né? O pessoal que não pôde acompanhar o gol da Croácia no último lance, foi uma bola alçada na grande área e o Kvaratskhelia faz o gol. O Kvaratskhelia, se fosse o cruzamento original lá do fundo da área, ele não estaria em condição de impedimento. Porém, a arbitragem entendeu, juntamente com o chip da bola, que teve um toque num defensor da Croácia, antes disso, o zagueiro que subiu para a área, e tocou, deu uma triscada de cabeça, e aí deixaria o Kvaratskhelia em posição ilegal. E a bola bateu no jogador do defensor português, muito bem lembrado também, teve essa questão. A arbitragem entendeu como lance de impedimento e anulou o gol da Croácia, um gol muito polêmico já no último lance que a gente teve de partida ali, Vitão. Rodolfo?
1: Eu acho inconclusivo o lance. Sendo bem franco pra ti, depois que eu vi aquele lance do Messi que não teve expulsão, né, e outros jogadores tiveram a mesma situação e tiveram expulsão. E agora, de um lado tá o Cristiano Ronaldo, aí acontece o lance desse, fica difícil tu, pelo menos, não discutir o assunto, né? Não é teoria da conspiração nem nada, nem eu sou muito realista pra isso, mas, sendo bem franco pra ti, acho que ali forçaram um pouco a barra. Porque a certeza que eu tive é que a bola bate na cabeça do jogador de Portugal.
2: Isso tá certo, isso é total certeza.
1: E aí eles foram buscar que a bola raspa no cabelo do cara, falei, olha... Eu nunca soube que cabelo fica impedido, entendeu? Se cabelo não fica impedido, cabelo também não pode fazer gol, né? Ou, no caso, ficar impedido, não pode tocar na bola. O cabelo não contaria, assim como a camisa é o corpo, não é a camisa. Camisa não faz parte do corpo. Enfim, cara, eu sinceramente, num lance desse, eu acho que deveria ser discutido uma questão que sempre ser a favor do gol. Não foi conclusivo... O que saiu? A decisão de campo é gol? Gol. Porque assim, pô, os caras vão achar um pelo no ovo numa jogada lá, não sei aonde. Eu acho que tem situações que a questão do bom senso tá ficando totalmente de fora. Mas vamos ver se quando acontecer isso contra uma seleção dessas aí que a gente vê que parece que tem que chegar nas finais, né? Se vai haver situações contra, né? Porque eu, sinceramente, esse lance aí, eu não Eu não me convenci de que era pra anular o gol da Croácia.
0: Sabe o único cabelo que importa é Ori Rodrigues. É sim, o cabelo que
3: cabelo
0: é,
3: show.
0: É, cabelo show, Ori Rodrigues. Deixa eu mandar um abraço primeiramente pro pessoal que promete pastel e cumpre, sabe? Esses caras, assim, eles têm o meu respeito e o meu valor. Grande Gerson Otto, que tá acabando de chegar aqui no Grupo Comunidade de Comunicação. 6 pastéis do Pastéis de Maria, o melhor pastel de Chapecó, ao lado da casa, Casas Bahia. Então, o pastel de Maria, abração pro José, toda a turma. Olha, o Gerson prometeu e os pastéis
1: estão chegando. Deixa o Rodolfo, rapaz. Rodolfo também é bom de matemática. Eu acho que ele pensou no multiplicador de 3, pra ser 2 pastéis pra mim, pra você e pro Rodolfo. Eu acho que isso é castigo pro Matias, não é não?
0: Não, ele sabe que o Matias
1: vai comer. Porque 6 dividido pra 4,
3: eu acho que ele não contou comigo. Ele
0: sabe que o Matias vai comer 3.
3: É, ele sabe que ele...
1: Tá vendo? A minha matemática, na verdade,
3: cara, ela
1: não...
3: eu acho
1: aqui incrível. A matemática não tá exata, né?
3: Eu acho incrível como eu sou crucificado nesse programa, velho.
1: Olha,
3: eu sou taxado em várias coisas.
1: Tu tinha agora colocado aquela.
3: Eu ia informar vocês que na segunda-feira vai ter a pastelada. Que é.
1: Vocês
3: não me deixaram falar.
1: Faça um documento.
3: Vocês não me deixaram falar.
1: Em 2 vias aí pra gente
3: identificar no cartório.
4: Saindo uma minuta digital.
0: Abração pro José, toda a turma, então no pastel de Maria que tá chegando daqui a pouquinho na rádio. Abração pro Gerson Otto também. Grande Gerson.
1: Só não me vem com Coca Zero, hein, Gerson?
0: Gerson Otto.
1: Vou começar a brigar contigo se você vai com Coca Zero, hein, Gerson?
0: Há de ver o que chegará também aqui. E mandar um abração pro nosso coordenador, Matheus Montemeus, porque a gente tem uma informação bem importante, ainda não foi confirmada, é claro, mas o pessoal que tá cobrindo, o César Augusto, a Raíssa Simplício, toda a turma aí que tá cobrindo a seleção brasileira, acaba de chegar a informação que Brasil e Noruega devem mudar de horário, tá? Por conta da onda de calor que tá acontecendo nos Estados Unidos, deveremos ter mudança. Então, do jogo que seria 5 horas da tarde no horário de Brasília, vai passar 6 horas da tarde no horário de Brasília no próximo domingo. Então, teremos um atraso de uma hora por conta da questão climática. A FIFA deve definir isso hoje, não só o jogo da seleção brasileira. Deve ter mudança nos jogos.

0: jogos de amanhã, principalmente o jogo do México, que teve muita reclamação por parte do Thomas Tuchel, treinador da Inglaterra. Também deveremos ter mudança e deve ter essa oficialização em breve por parte da FIFA e da CBF. O que, que deu, Matias?
1: O que é com o clima, homem?
0: Mano, eu conversei com o César, porque o César, diferente do Matias Brasil, ele acorda cedo e participa do Sonho Café News ao vivo. Ele mandou hoje ali conosco, tava 41 graus de manhã cedo lá. Impressionante.
2: Tinha que estar, né, o Matias lá, de sunga, trabalhando. O
0: Matias tava dormindo, né, aquela hora.
2: Ô, Matias, mas me diz uma coisa. Você também teve essa mesma decepção quando se deu conta que o jogo lá de Mato Grosso é outro horário, coisa arada?
1: Também
2: teve. Aquele cara, olha, tá no YouTube, triste, né? Quem tá acompanhando pelo YouTube viu, ele ficou decepcionadíssimo.
1: Mas eu tava convicto que era o 18 horas.
2: A decepção dele me comoveu. Eu pensei o quê? É uma hora de diferença, a comoção que ele
0: não teve. Mas isso que tá sendo ainda investigado, coisa e tal, o pessoal disse que pode passar o jogo ali por volta das 11 horas da noite, o jogo da seleção brasileira no horário de Brasília.
1: Vamos transmitir só isso.
0: É mentira, é brincadeira, pessoal. Deve ser 6 horas o jogo, 6 horas da tarde no horário de Brasília. A partida, então, da seleção brasileira, por conta dessa forte onda de calor que a gente tá vendo, né?
2: A de mel,
0: A lua de mel aí tá complicado. Mas acerta também a FIFA e a CBF, caso isso seja a FIFA, principalmente, né? É concretizado, Rodolfo, não só o jogo da seleção, mas tem o jogo também do México, da Inglaterra e outros jogos por conta dessa forte onda de calor. Imagina 40 graus, Rodolfo. Quem vai conseguir jogar nesse calor, homem do céu?
3: É, muito tempo. Ou a parada de hidratação vai ser de 45 minutos, né? Porque realmente é muito calor. Eu tive uma oportunidade de jogar dois campeonatos estaduais no Rio Grande do Norte. E tinha duas cidades que, quando era o jogo no domingo, que era Caicó, Mossoró. O que é que acontecia? O jogo que do domingo sempre passava para as 18 horas ou 19 horas. Porque num domingo à tarde não tinha condições de fazer um jogo nessas cidades. Então eu vejo também o lado... da saúde dos atletas, a integridade física, né? Até dos torcedores também. Então, enfim, tem que ter cuidado com tudo isso, principalmente quem já é de lá, né? Sabe o que acontece com esses contratempos. E espero que possa ser o horário certo, um jogo seguro e que não venha atrapalhar o rendimento dos atletas, Andrei.
0: A gente tá vendo a questão da umidade, né? Tá em Nova Jersey tá 35% a umidade. Aqui tá quanto, Matheus? 73%.
1: 73% de Chapecó.
0: E em Sinop é a mesma coisa,
1: 36%.
0: 36%. Né? Só que aí é 30 graus, né? Tá um pouquinho a menos, 38 lá em Nova Jersey. Tá calor pra cada um também. A situação, a gente fica de olho nessa. Lembrando que a FIFA ainda não confirmou essa mudança de horário, mas pelo que o pessoal tá trazendo, essa questão importante também da mudança do jogo do Brasil.
2: O pessoal às vezes, né, que... Olha só pra temperatura, né? Tem que sempre ver a questão da umidade, né? Porque, por exemplo, se você pega e olha Goiânia, morei 2 anos e pouco em Goiânia lá. A umidade lá é muito baixa, então você bebe muito mais água, você tem muito mais necessidade, você desidrata muito mais rápido. Tem pessoas que chegam lá que sangra nariz de jogador quando vai jogar lá. Eles reclamam que falta, tem jogador que tem falta de ar, porque é um bafo quente realmente quando... Principalmente está sem vento. Você vê, hoje está lá, vento de 8 km por hora lá. A questão lá também é que a umidade não está alta, né? Onde eles estão nos Estados Unidos lá. Então isso prejudica, está comparável a Goiânia nesse momento, né? Para você que está nos ouvindo aqui em Chapecó, aqui está mais do que o dobro, né? 73%. E nesse momento não chove, o céu está azul. Né? Ainda bem que parou de chover, meu cachorro ficou bastante feliz hoje. Saiu pra passear, mandou um beijo pro...
0: Mas o Matias disse que tava chovendo,
2: Matias.
0: Quando nós entramos no ar. Você tava chovendo bastante.
1: Não, eu não falei nada, fiquei quieto.
2: Na possibilidade de sol, pra saber se pode falar também. Não, mas faz muita diferença a questão da umidade, principalmente pra praticar do esporte, né, Rodolfo? Aí você vai pra um local, por exemplo, que nem Recife, que nem Santos, né, cidade minha de Rodolfo, a umidade é alta. Aí você transpira muito, Rio de Janeiro, umidade é alta, transpira muito. Você vai para um local desse, mas é seco, né? Então, para a prática do esporte, na hora que vai puxar o ar, assim, realmente, até fica mais rarefeito mesmo, como
1: se
2: fala.
1: Me lembrei de quando eu fui para Belém, cara. A umidade do ar tava baixíssima, tu puxava e entrava aquele ar quente, assim, cara. E os caras treinando aquele bafão lá.
0: Mas vamos ver essa confirmação. Deve, então, ser efetivada quando já começa a ter essas informações. É muito difícil voltar atrás, então, dessa mudança dos horários dos jogos da Copa do Mundo nesse final de semana. Para a gente ir para o nosso primeiro intervalo, o Julian Nagelsmann, o treinador da Alemanha, pediu demissão. Se tornou o 8º treinador a perder o cargo por conta da Copa do Mundo nessa temporada de 2026. Ele que já vinha sendo muito criticado no comando da seleção da Alemanha e se junta então ao Sabrina. Abrilamouche, que era o treinador da Tunísia, que foi demitido esse durante a Copa mesmo. Primeiro jogo tomou 5-1 da Suécia, já foi mandado embora. O Myeongbu, que é o treinador da Coreia do Sul, que pediu demissão depois de ser eliminado da fase de grupos. O Cole Beck, treinador da República Tcheca, que também pediu demissão. O Steve Clark, treinador da Escócia, que pediu demissão depois da eliminação na fase de grupos. O Bielsa também, que pediu demissão também depois da fase de grupos. O Ronald Koeman, que pediu demissão após a queda da Holanda para Marrocos. O Sebastian Becassese, treinador do Equador, esse por fim de contrato. O contrato dele era só até o final da Copa do Mundo. Ele deve ser muito valorizado pela campanha que fez com o Equador. Então, pelo fim do contrato também, o Sebastian Becassese deixou a seleção do Equador. E agora o Nagelsmann também, treinador da Alemanha, que pediu demissão após a queda da Alemanha nessa competição para o Paraguai. Muitos treinadores dizendo adeus dos seus cargos aí, o Rodolfo, essa Copa do Mundo aí, com treinadores, de certo modo, assim, reconhecidos. O caso do Bielsa no Uruguai, o próprio Koeman também na Holanda, o Nagelsmann na Alemanha, treinadores que pediram para deixar o cargo.
3: É, tem momentos que dentro do elenco, né, que não é exposto para o público, que o clima ele não fica mais legal para ter continuidade. Então isso aí muitas das vezes vem da parte do clube, da seleção, e tem momentos que parte do treinador, né? Então eu vejo como isso é um fim no ciclo, né? Uma interrupção momentânea, mas isso acontece, é normal no futebol, principalmente depois de uma derrota, depois de um fracasso, né? Então o projeto estava se encerrando, enfim. Por exemplo, a gente vê o que a seleção brasileira fez. Olhou no Carlo Ancelotti um projeto a longo prazo, né? Independente do que aconteça. Aí eu vou usar a frase do meu querido amigo Matias Brasil, a tendência é que ele continue com o contrato para a próxima Copa do Mundo. Então a gente vê, claro, o número é alto também. Esse ano foram 48 seleções, então por isso que o número ele aumenta, né? A cada demissão, a cada saída do treinador. Mas isso, infelizmente, é a prática do futebol e principalmente em seleções, né? Que aí vem a competitividade, vem outros treinadores que têm a preferência daqui a pouco da confederação do seu país, enfim. Valeu, Andrei.
0: Ô, Vitão, também quero saber a tua opinião sobre essa questão dos treinadores. 8 treinadores que já deixaram o cargo desde o começo da Copa do Mundo. Tivemos apenas uma demissão durante a Copa, que foi o treinador da Tunísia, de fato, né?
2: É, alguns já, como tu disse, né, tem o planejamento do ciclo de Copa, né, de 4 anos. No caso aqui do Brasil, até antes da Copa já manifestaram aí a questão da continuação, né, até a próxima Copa, como foi com o Tite, né, com relação ao Ancelotti. E alguns treinadores buscam equipes, né, e não mais seleção, porque na equipe, o treinador, querendo ou não, ele trabalha mais, muito mais, é óbvio, do que com relação à seleção. Eu digo, a carga horária dele é maior, né? Porque no ciclo de Copa tem muito espaço e ato de tempo. Aí pode ser um trabalho até mais home office, né? De estudos. Mas ele acaba indo para clubes porque vai ganhar mais. Né? Como o Andrei bem disse aqui, o BKCS, treinador do Equador, se valorizou, mas ele vai receber proposta mais de clubes do que realmente de seleções. Né, que se inicia um novo ciclo, pode sim surgir. Tem treinadores que acabam sendo mais focados em seleções, né, que acabam indo para várias Copas, como tem na história aí. Mas tem alguns treinadores, né, que acabam tendo, mesmo muito experientes, como o Ancelotti, foram comandar uma seleção agora. E tem a questão do insucesso, né? O fracasso aí, a decepção, né, com relação ao que se esperava, que aí gera a demissão, que provavelmente a Coreia não era para terminar agora o contrato do treinador, e alguns outros casos também, possivelmente, não era para se terminar agora o ciclo. E era para se esperar o resultado. E aí, como o resultado foi de insucesso, como o da Tunísia, eu achei até... A gente não sabe profundamente as razões, né? Porque logo no primeiro jogo, só ser demitido numa Copa do Mundo é difícil, né? Já aconteceu, mas é complicado. Momento curioso aqui no jogo, né, André?
0: Exatamente, vai ter troca do Beach, que fez uma defesaça o goleiro da Austrália, já no último lance da partida contra o Egito no tempo normal, e vai entrar o Rian, né? Esse goleiro até ele é mais famoso da Austrália, tem um currículo um pouco mais famoso, passou por vários clubes, é muito mais experiente, só que é uma troca apenas para as penalidades, Então vai ter essa mudança, tá chegando a 14 minutos jogados. É curioso mesmo essa alteração, apenas para os pênaltis, então, a Austrália e Egito, que tá indo nesse momento para as penalidades.
1: Mandar um abraço aqui, viu, Andrei? Opa, mandar um abraço para quem tá trazendo os nossos pastéis,
0: quem tá,
1: viu?
0: Trazendo, Matias?
1: Alô, Dani Express, um abraço aí. 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
0: 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Vamos fazer o seguinte, vamos pro nosso primeiro intervalo, porque na volta vamos falar mais sobre o DM do Verdão, futsal com o Matheus Montemes, que vai atualizar informações. E o que aconteceu com o Fernando Seabra? Além, é claro, da gente atualizar em tempo real de como vai ser as penalidades de Austrália e Egito. Tudo isso daqui a pouquinho no nosso golaço.

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3: 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Vamos com Rádio Dica. São as dicas da Oeste Capital pra você. A Berlanda tem vaga para montador de móveis internos. 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Na Getúlio Vargas, 667, no centro. Posto Catarina está selecionando frentista masculino. Interessados, comparecer na rua São Pedro, no Posto Catarina. 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
4: Vamos para os três últimos jogos da segunda rodada, antes das oitavas de final. A Austrália e o Egito, que fazem um confronto direto de intensidade física. Na sequência, vai ter Argentina e Cabo Verde. Um jogo muito interessante, porque temos uma zebra que, pela primeira vez, está numa fase eliminatória. E a Argentina, atual campeã, que vem tendo excelentes resultados. Então, são objetivos diferentes, mas uma pressão semelhante para os dois lados. E para terminar o dia vem Colômbia e Gana. Essa rodada ela tem sido marcada por jogos bem disputados, resultados diferentes do imaginado. Vamos ver como vai ser esse último dia de mata-mata. Eu sou Melina Calduro, de Nova Jersey, para o Acaerte em Campo.
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18: 15 minutos faltando para 6 horas da tarde. Estamos de volta com o nosso golaço aqui na 93.3 AFM, na galera e do futebol. Vamos juntos até às 7 horas da noite. Por enquanto, estamos acompanhando as cobranças de pênalti entre Egito e Austrália. E por enquanto, 1-0 para a seleção do Egito. O cara da Austrália, rapaz do céu, foi bater o pênalti, bateu na lua. Cobrança de pênalti, a primeira da equipe da Austrália. A gente fica de tempo real aí acompanhando como está a situação dessa partida, desse jogo aí, que foi para prorrogação, ficou empatado. Matt Ryan, que é o goleiro da Austrália, foi colocado, inclusive, para entrar somente para defender os pênaltis. E, por enquanto, a Austrália agora consegue converter a sua segunda penalidade. 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Vamos atualizar informações do futsal com o nosso coordenador Matheus Montemeso. Muito boa tarde, Matheus!
19: E aí, turma do golaço, a primeira informação de hoje é que a FEMALE não vai jogar no final de semana pela Liga Feminina. O jogo estava marcado pro ginásio da Nu Chapecó, pro sábado, mas foi transferido para quarta-feira. O jogo está marcado para a noite da quarta-feira contra a DTB do Paraná, por conta de logística do time adversário. Sobre a Chapecoense Futsal, esse sim vai ter jogo amanhã às 4 horas contra o Criciúma. Os dois catarinenses no Brasileiro estreando e competindo entre si. Ontem, na estreia da competição, o Fazenda do Paraná bateu o América Mineiro por 3-2, jogando em Belo Horizonte. Sobre amanhã, ingressos a partir de R$10,00 meia entrada, R$20,00 ainda no primeiro lote. E a gente vai chamar primeiro o Ala Samuca e depois o Dudi para conversar com a gente, projetar o jogo de amanhã às 4 horas.
20: Essa estreia no Brasileiro, acho que a gente esperou muito tempo para poder voltar ao Sesc, poder sentir a energia que a gente viveu aqui, né? Então, acredito que a preparação vem sendo bem feita. A gente sabe que um confronto com o Criciúma é sempre um duelo muito, muito bom. Então a gente tá preparado, a gente vem de uma semana muito boa de treinos. Acredito que a gente sabe o espírito dessa competição. A gente veio de uma terceira colocação, então a gente tem que manter o que a gente teve de melhor ano passado dentro de casa, né? Que não foi apenas uma derrota, mas eu acredito que a gente está preparado para essa grande estreia. É um jogo muito difícil, mas a gente vai ser valente e vamos fazer o nosso dever de casa.
21: O prazer é muito grande, né? Poder voltar a jogar brasileiro. 2024 eu acabei jogando pelo Passo Fundo, primeiro brasileiro que teve. Tive uma experiência muito boa jogando brasileiro. Agora voltar a jogar brasileiro para mim é muito importante. Tá aparecendo pro Brasil, tudo, então mais vestindo a camisa da Chapecoense. Ainda mais pela campanha que fez ano passado. Então a expectativa tá muito grande, né? Ainda mais o primeiro jogo dentro de casa, né? Aqui no Sesc. E a gente vamos fazer com certeza um grande jogo, junto com o nosso torcedor.
19: Uma das novidades para o jogo de amanhã é o Esquenta Verde e Branco, que vai começar ao meio-dia com caipirinha liberada, ô louco meu! E vai ter PL também de graça para a galera que passar em frente ao ginásio do Sesc. Quem vai para o jogo já pode chegar um pouquinho antes e aproveitar a caipirinha e o PL, e além das outras atrações, inclusive para a criançada. Meio-dia na frente do ginásio do Sesc. Vale ressaltar os jogos do Brasileiro no bairro São Cristóvão e os jogos da Série Ouro, Copa Santa Catarina, no ginásio do Ser Aurora. Estreia da competição, são 10 times lutando pelas vagas nas quartas de final, portanto passam 8, mas o importante para a Chapecoense é classificar bem e trazer os jogos de volta do mata-mata para dentro do seu ginásio.
18: No momento em que Mohamed Salah acaba de fazer o seu pênalti de cavadinha, coitado, de saiu dando risada no goleiro. Coitado desse Matt Ryan, goleiro do Levante, um bom goleiro, passou em vários clubes europeus, né? Um goleiro já consagrado, mas foi colocado na fogueira nas penalidades, não tá dando conta do recado. Agora o Salah, de cavadinha, fez um belo gol, hein, Vitão, na cobrança dos pênaltis.
0: Cara, isso me lembrou de Djalmin uma vez que jogou contra o Inter Porto Alegre, e o Inter tava com o Goicoechea. E aí o Djalminha deu uma cavadinha e depois da entrevista na debochou, Rodolfo. Falaram que era o melhor goleiro de pegar pênalti do mundo que tinha aí.
18: E acabou, tá? O jogador da Austrália bateu no travessão a cobrança de pênalti. E o Egito está nas oitavas de final da Copa do Mundo. Mais um excelente episódio, mais um feito histórico que a gente tem nessa Copa em 2026. Bateu, na verdade, não, né? Tem mais um pênalti. Aí eu bobei, eu pensei que tinha sido três pênaltis errados. Tem mais um pênalti na seleção do Egito. Parabéns, palmas. Tem mais um do Egito aí pra concretizar essa classificação do Egito. Mas, novamente, né? O primeiro pênalti do jogador da Austrália foi pra fora. Agora acertou a trave aí, o Vitão.
0: É, agora precisa ver se tem que errar os dois e a Austrália converteu o dele, né? Duas possibilidades aí, como diz no tênis, né? Do match point aí. Tá, o jogador do Egito, né, bastante nervoso, uma responsabilidade muito grande, é uma seleção africana, né?
18: E lembrando que a gente teve isso com o Paraguai também, então, a gente teve dois match points e não conseguiu, depois o terceiro foi, né?
0: Pois é. Agora, o peso do goleiro que entrou, né, provavelmente com bons números em defesas de pênalti aí, né, se ele não defender nenhum, se fosse no Brasil isso aí, meu amigo, ai, iam falar demais, hein?
18: É, vamos ver agora.
0: Mas momento. Vamos ver, ele precisa pegar os dois agora, hein?
18: Vamos ver a cobrança do pênalti do jogador do Egito, deslocou.
0: Você foi!
18: Ele não acertou nada esse goleiro, coitado. É uma pressão também, o Rodolfo, tu entrar só pra defender os pênaltis, não acertou nada, coitado do goleiro. Até o primeiro pênalti, ele saiu adiantado antes do jogador bater, caiu pro canto, mesmo assim não pegou. Tomou uma cavadinha, agora também deslocado pelo jogador do Egito. O Egito avança aí, Rodolfo.
1: É, algo que já era uma estratégia, né? Treinador com treinador de goleiro, com o próprio goleiro que era o titular da equipe, já devia ser algo que estava sendo traçado, né? Em caso de pênaltis ia acontecer isso. Tanto é que ele tem a sua história, ele entrou e já colocaram uma braçadeira de capitão nele, mas não teve sucesso nos pênaltis, os atletas, duas penalidades para fora. E o comentário agora é isso, né? O goleiro foi tão bem no jogo, por que não deixou ele nos pênaltis? Estava bem na partida. É, agora, se tivesse ganho, era o outro lado. Então agora vai ter a consequência, a cobrança vai vir, né? E agora eles têm que saber lidar com isso, responder se era a estratégia. E assim, vão ver aí o Egito comemorando, e de uma certa forma, merecido.
18: Viu, Matias, tu ficou rindo de mim? Eu profetizei, cara. Sou profeta, cara.
22: A cidade também. Muito pequena, mas tanto profeta, né?
18: Respeita a minha história.
22: Cidade aí, muito pequena,
18: mas tanto profeta. Eu sabia que o cara do Egito ia fazer o gol,
0: Rodolfo.
18: Cara.
0: Eu sou profeta. Outro dia eu tava falando com o Rodolfo, né? Achei que depois que teve a pandemia, o Covid, que esse negócio do pessoal aí que é vidente, que é essas coisas aradas aí, achei que não ia ter mais. É porque tipo, se tu não previu a pandemia, tu não vale nada.
18: O guru lá do Neymar, lá
0: é que nem eu falei, a moça aí do que falou, não, vai vir um ZT, vai abduzir no jogo do Brasil e tudo. Agora que não aconteceu nada, cadê a miserável? Pra falar algo.
18: Mas é que você não...
0: Ah, eu já sonhei cada coisa, rapaz.
18: Ela tava certa, em todos os momentos ela falou que ia aparecer o OVNI, né? E ela só errou ali o termo, era o OVNI que ia aparecer.
0: Abduzir a torcida, não sei o que, o Rodolfo, que história é essa?
22: Abduzir o Rodolfo.
0: Não vai acontecer. Aí não acontece, aí não aparece o pessoal mais falando.
18: E o guru lá que falou que nós aqui pro Japão?
0: Que é o quê, cara?
18: O que tu acha disso, Rodolfo?
1: Eu, até o povo virou notícia em relação a isso. O povo tava adivinhando os placares, lembra, Vitor?
18: 2010, né?
0: O povo ainda sou da brincadeira.
1: O povo é um
0: bicho lá inocente.
22: É um animal nacional.
0: Agora vai uma anta dessa aí e faz isso aí.
1: coitado da anta.
0: Mas não pede, não tem diploma, não pede, ô. O médico
1: se fizer
0: uma burrada, né, Rodolfo?
1: Quem sofre
0: CRM. O vidente perde o quê?
1: Quem sofre é a anta, né? Que é um animal inteligente e acabam fazendo isso.
0: Mas eu digo assim, Rodolfo, ela perdeu o quê aí? Não perde nem a credibilidade. Daqui a pouco vão de nó, que ele é mãe de nó. Falava um monte de besteira, o pessoal ia lá perguntar pra ela.
22: Mas tem bastante mãe
0: de nó. Outro dia apareceu de novo Rogério de Ogum. Aí de novo, é isso, aquilo, outro. Eu falei, cara, mas o pessoal para ouvir esse pessoal ainda. Ah, dá uma, tem dá
22: maluco
0: volta.
22: Que pa, tem maluco que para.
0: Ah, pra, não.
22: Pra ouvir,
0: é demais,
22: pra assistir.
0: Ah, não.
2: Vamos
0: não.
2: falar de coisas aí, que ninguém previu isso aqui também, tá? A questão do Fernando Seabra, Vitor. Tem informações exclusivas aqui, apuração de o Vitor Hugo. O que aconteceu com o Fernando Seabra? Lembrando que a gente falou ontem, o empresário tinha até divulgado nas redes sociais ali que ele tinha acertado com o Vasco, tinha até marcado a roupa do Vasco, tava tudo certo. Mas deu com os burros na água, ô Vitor Hugo. Tudo voltou ao normal, o Fernando Seabra permanece no Coritiba.
0: É, você vê, né, as tratativas aí, o que acaba acontecendo? Se você vai diretamente num profissional e não conversar com um clube, porque é um contrato entre um clube e um treinador, e aí o clube, no caso interessado, né, que é o terceiro na questão, vem, no caso do Vasco, né, através da parte dos agentes, e faz a proposta pro agente, pro treinador, né, e acaba que o outro time que tá ali sob o contrato fica só aguardando, porque sabe que tem um documento, tem algo ali que tem que ser respeitado, né? E aí o que acaba acontecendo? A multa, do ponto de vista do time do Coritiba, ela é qualquer que eles querem que seja cobrada de maneira integral e um pagamento único. É 5 milhões, é 5 milhões. Não é 5 vezes de 1 milhão, não é 2 vezes de não sei quanto. Não, é 5, é 5 milhões. Você faz o Pix de 5 milhões, tá liberado o treinador. A partir do momento que você não quer negociar, é um direito seu. Só que a informação que eu tive é que ele, inclusive, não chegou a se despedir dos jogadores. Isso era uma informação ainda administrativa e também, assim, o staff, lógico, as pessoas sabiam. Mas ele não chegou a se despedir dos atletas, essa informação que eu tive. E também, quando já me foi falado a respeito, já foi de que não daria certo, porque o Vasco chegou a pedir que o treinador fizesse, porque havia uma diferença no contrato. Se ele pedisse demissão, é diferente do que um clube vir querer pagar multa. A multa tinha um valor maior. Só que se ele pede a demissão, ele tem que pagar essa parcela. E aí como é que faz isso tributariamente falando, né? Porque ele teria que ter esse dinheiro para pagar a multa. Como é que... Ah, não, você recebe depois. E se receber depois ainda? Do Vasco? Do Vasco ainda? Ah, meu amigo. Ele correu fora, né? E acaba que eu acho que, sinceramente, para ele foi melhor, viu, Rodolfo? Porque ele tá fazendo um bom trabalho, ele vem numa evolução como treinador. Tudo bem, o salário dele, gente, ia ser de 1 milhão de reais. Era 1 milhão e 500 pra toda a equipe técnica. Pro treinador era 1 milhão. Você vê, um treinador ainda que não tem títulos, não é renomado. Se ele andasse pelo Rio de Janeiro, as pessoas não saberiam o que é ele. Já tá ganhando 1 milhão. O que eu quero dizer com isso, Rodolfo, não é nem desviar da pauta, é só pra gente ter um pensamento. O Brasil precisa formar melhores treinadores. E o Brasil precisa ter mais oferta de mercado. Não é culpa do treinador só dele ser 1 milhão. Não, é mérito. Mas se você pegar e se você for analisar o que ele fez para ter chegado nesse patamar, é muito pouco, né? E ele já tá nesse nível porque é a escassez, né? Do mercado, o risco de você trazer alguém de fora, né? Um estrangeiro que tem adaptação e tudo mais. Então acaba que ficou ele como opção. E acaba que é uma opção que não é barata, apesar dele não ser um cara muito conhecido, né?
2: Aí vamos ver o que vai acontecer agora com o Vasco, qual vai ser o nome que o Vasco vai buscar. Lembrando que já teve a recusa também do Franklin Carvalho, que estava no Botafogo, que disse que não queria sair do Botafogo para ir reforçar um rival. Situação bem complicada do Vasco desde a saída do técnico Renato Portaluppi. Para 01.bet, você pode fazer aquela fezinha daqui a pouquinho. Tem Argentina e Cabo Verde pagando 1.14 na vitória da Argentina, 20.70 na vitória de Cabo Verde. E também no jogo das 10h30 da noite, Colômbia e Gana pagando 1.41 na vitória da Colômbia, pagando 8.38 na vitória da Gana. 01.bet. Lembrando que é somente para maiores de 18 anos, jogue com responsabilidade. Tá pagando 1.42 na vitória, no gol de Lionel Messi, da Argentina. Tem isso, rapaz, tem isso também. É, rapaz, vamos, será que faz um gol o Lionel Messi ou o Matias Brasil?
22: Você fala, mete, bucha, né?
2: Vai meter uma fezinha ali, 0-1?
22: Vou.
2: Então tá bom,
22: vou fazer
2: tá bom. Uma com responsabilidade, Matias Brasil.
22: Com toda favor, certeza,
2: tá?
22: Gigante.
2: Então tá bom, a gente vai pro nosso intervalo, vamos fechando nosso primeiro tempo, nossa primeira hora do golaço. Daqui a pouquinho a gente volta pra falar um provável time da Chapecoense, situação também do Rafael Carvalheira e conversar com o técnico Léo Schroeder da Chape Futsal, porque amanhã tem a estreia do Verdão das Quadras no Brasileirão de Futsal. A gente volta já no nosso golaço.

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11: Não, esse...

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1: Estamos de volta com o nosso golaço. É o segundo tempo aqui na 93.3 AFM, da galera e do futebol. 6:05, a gente vai falar muito sobre Chapecoense, sobre Copa do Mundo e também sobre a Chape Futsal, que tem importante compromisso amanhã, cobertura total também aqui na Oeste Capital. 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Matias Brasil, seus destaques para a segunda hora do golaço.
2: Nesse segundo tempo do golaço, vamos voltar a ouvir Rafael Lacerda, vamos trazer o departamento médico do Verdão, é claro, o provável time para essa partida contra a equipe do Grêmio, e também mais detalhes desse amistoso que acontece em Sinop.
1: 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Além disso, vamos falar um pouco mais com César Augusto, diretamente dos Estados Unidos, para saber quem vai pro jogo. Vai ser Danilo Santos, não vai ser? Daqui a pouquinho o César Augusto atualiza informações da seleção brasileira, os jogos do final de semana, Série B e Série C do Campeonato Brasileiro. Matias Brasil, vamos de cara contigo pra gente falar um pouco mais sobre a Chapecoense, esse provável time do Verdão. Esse enfrentamento, Chapecoense, que já está no Mato Grosso, é isso, Matias?
2: Exato, Chapecoense já está no Mato Grosso e está em concentração para essa partida contra a equipe do Grêmio, retornando, né, após essa parada para a Copa do Mundo. Nós já temos um provável time da Chapecoense, um esboço aí, provável time do Verdão com o Anderson Silva no gol, na lateral direito o Everton Souza, a dupla de zaga de Rafael Thierry e Cauã, e na esquerda o Bruno Pacheco. No meio campo, mudança em comparação àquilo que eu havia falado no início da semana. O Bruno Matias, Max Alves, Giovanni Augusto e Iene um pouco adiantado, no ataque Bolasi e Marcinho, levando em consideração a lesão do volante Rafael Carvalheira. E quem fala sobre esse assunto é Rafael Lacerda, a partir de agora aqui no nosso golaço.
3: Bom, primeiro que consegui conversar com o Carvalheira logo após o treino, conversei ontem também. O Carvalheira tem uma história muito bonita no futebol, né? Um cara que batalhou muito, né? Eu que acompanhei o Carvalheira lá no Passo Fundo, no Brasil de Pelotas, no Ituano. Sei o quanto ele batalhou para chegar num clube do tamanho da Chapecoense, né, de ser um jogador de Série A, jogador muito identificado com o clube. Então, nós como comissão, eu como treinador e todo o grupo, né, a gente está do lado dele, a gente vai dar toda essa força que ele precisa para ele ter uma recuperação da melhor maneira possível. A Chapecoense tem profissionais muito capacitados que com certeza vão facilitar o retorno do Carvalheira. Eu como treinador, eu lamento porque individualmente, como pelo atleta, né? Mas eu não posso ficar me lamentando, a gente tem que sempre achar soluções, por isso que é um grupo, né? Nunca são 11 jogadores. Claro que a gente lamenta muito, mas a gente tem que achar soluções e a gente vem preparando. A gente não, nesse primeiro momento, não tem uma equipe titular definida. Claro que na minha cabeça eu já tenho, né, um esboço, mas a gente tem que oportunizar todos os atletas. Tem outros atletas da posição, talvez possa vir a chegar algum atleta ou não. Também, se não chegar, a gente tem dentro do elenco atletas para suprir. Cabe a mim, né, achar a melhor formação, mas com certeza a gente vai montar uma equipe muito forte.
2: Técnico da Chapecoense, o Rafael Lacerda. Então, para a gente repetir aos nossos ouvintes, provável time da Chapecoense com o Anderson no gol. Na lateral direita, o Everton. A dupla de zaga com o Thierry e o Cauã. E na esquerda, o Bruno Pacheco. No meio-campo, Bruno Matias, Max Alves, Giovanni Augusto e um pouco mais adiantado o Enio. E a dupla de ataque de Bolasi e Marcinho, o provável time da Chape para essa partida contra a equipe do Grêmio.
1: Essa questão do meio de campo, né? A gente vai ter esse retorno do Bruno Matias após mais de 9 meses sem atuar, Vitão, Rodolfo. E tem a questão agora que a gente pensava, de repente, né? Tinha até essa informação que poderia aparecer nesse meio de campo o David, mas ele sequer treinou entre os titulares então durante essa semana. Então teremos um Bruno Matias, Max Alves e o Giovanni Augusto. É um meio campo, assim, que não tem uma característica tão forte, assim, de marcação, né, Vitão?
4: É, eu acho que dá pra incluir o Enio também com mais um nesse meio, dependendo de como ele formatar, né? A gente não viu ainda pra saber. Inclusive o Max, eu quero ver de que maneira ele vai adaptar o Max nessa, né, possível nova posição pra ele. Assim como eu expliquei anteriormente, ele jogou no Sport, o último clube dele, ele estava emprestado pelo Cuiabá, ele jogou pelo lado direito, ele é o cara que fechava o corredor, jogando aberto, não era um jogador jogando na parte central do campo. E aí o time anterior dele no Cuiabá jogou muito pelo lado esquerdo. Ah, mas se ele tem capacidade de ser um cara por dentro, jogando por dentro, ok, o treinador viu isso nele. Mas pra mim, eu ainda espero pra ver de que maneira ele vai formatar esse meio, né? Se é realmente com 4, sendo o Enio muito próximo ao Giovanni Augusto, ou se vai definir, por exemplo, como já era antes, né? Que aí não muda muita coisa. O Enio de um lado, com o Marcinho do outro e o Bolado centralizado, né? Aí é o mais do mesmo, né? Não muda nada. A gente espera ver algo diferente, pelo menos ter uma variação, né? Não jogar do começo ao fim do mesmo jeito.
1: E aí, ô Rodolfo, que podemos falar um pouco desse provável time da Chapecoense pro jogo de amanhã? 18h30, a gente já inicia a nossa jornada esportiva aqui na 93.3 para enfrentar esse Grêmio, essa escalação do técnico Rafael Lacerda, que teve um pouco mais tempo de trabalho, né, em relação àqueles dois jogos que teve contra o Avaí para colocar esse time a campo.
5: Não, eu gostei, até vamos ver como é que se comporta, né, questão, como vocês falaram, da marcação, mas a configuração com o Matias ali e o Max. A gente tem que ver a característica dele, claro, ele sempre é um cara, como o Vitão fala, meia ponta, tanto joga de um lado quanto do outro, mas vamos ver como ele se comporta e se ele vai se comportar ali, porque aí o Giovani fica como um terceiro homem do meio campo junto com o Enio, né? Como quarto ali, vamos dizer que seja dessa forma. E com dois atacantes, e aí se tornaria um 4-4-2, ao meu ver. Do lado, no sistema defensivo, mantém a mesma coisa, mas uma grata surpresa aí, que eu gosto, é quando você pega um jovem como o Cauã jogando do lado de um Thierry. Isso aí é importantíssimo para o clube, porque você tem um jogador muito experiente e aí você bota um jovem do lado dele, é a hora que muitas das vezes vai crescer. Aqui na própria Chapecoense, quando eu cheguei em 2011, eu lembro que o Douglas Groly, ele acabou pegando a titularidade ao lado de um zagueiro muito experiente, que era o Dema, que tinha sido campeão da Copa do Brasil pelo Paulista de Jundiaí. E ele não saiu mais da equipe. Assim também como o Fabiano entra na equipe, né? Ao lado de jogador experiente, como até o próprio Rafael Lima. E aí você tem essa confiança. Tanto um goleiro, ele dá essa tranquilidade para um zagueiro jovem, quanto o seu parceiro de zaga, ele está ali sempre abastecendo, dando confiança e orientação. Então eu vejo isso um ponto positivo para o Cauã, ele ter essa parceria. E quem sabe, a partir de agora, não está surgindo aí um zagueiro que a Chapecoense tem em mãos.
1: 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Então, justamente sobre essa dupla de zaga, a gente sabe da qualidade do Thierry. A gente espera também que o Thierry consiga ter uma continuidade, que nessa temporada não conseguiu por conta das lesões que vem sofrendo, porque a gente sabe que qualidade ele tem. E o mesmo caso do garoto Cauã, a gente, tanto ele quanto o Vinícius também, quando entraram muito bem nessa equipe principal e podem, por que não, disputar essa vaga entre os titulares ao longo da temporada.
4: Olha, eu sou um entusiasta da base, né? Eu acho que tem que ter muito cuidado, até porque é inevitável, né? O futebol só existe porque existe base, né? Sempre tem que surgir novos jogadores. E o Cauã é um garoto que precisa ter essa confiança. Eu lembro quando ele foi emprestado pro Paraná Clube, que o Paraná Clube conseguiu acesso, né, para a primeira divisão de volta do Paranaense. Acabou caindo novamente, né? E ele foi muito bem, inclusive, jogando dos dois lados da defesa, porque ele é aquele cara que realmente é ambidestro, né? Porque às vezes quando fala, o jogador... como é que é o uso do pé ruim, né? Qual que é o pé forte, como é que ele usa o pé ruim? No caso do Cauã, ele vai muito bem, inclusive ele dá uma assistência de pé esquerdo, sendo destro, durante a Copa Sul-Sudeste, né? Que ele dá o passe e acaba depois acontecendo o lance de gol. E ele é um atleta que precisa dessa confiança. O Thierry, que também é um zagueiro técnico, hoje não tem mais a mesma explosão, né? Hoje ele é um cara mais que trabalha nos atalhos, né? Conforme vai ficando mais experiente. E é importante, né? E, inclusive, entre os jogadores de meio campo, se houvesse a possibilidade do Camilo, principalmente, né? Quando tiver à disposição, o Camilo jogar ao lado do David, eu acho que isso seria muito interessante, né? Essa questão de você ter o experiente ao lado de um jovem, né? Para que haja essa mistura, que eu acho que é importante. Às vezes acontece de você ter dois jovens na mesma posição, no mesmo setor, e é difícil de colocar os dois a jogar, né? Mas no caso da Chapecoense na zaga é muito por conta das contusões, né? O Matias informou aí durante a semana o DM com relação à zaga, né? Uma situação inusitada, né? Não é nada que dá pra ser criticado, porque se você tem jogadores no DM, só que a maioria deles na mesma posição, isso é um acaso, né? Não tem como dizer que ah, é por isso ou por aquilo. São muitos jogadores e aí surge essa oportunidade, né, Rodolfo? Às vezes o cara tá ali, às vezes pensa que não tá nem indo pra um banco de reserva, como era o caso do Cauã. Chega agora, ele vai ter essa oportunidade e se ele for bem, por que não continuar titular, né?
1: Ô, Matias, só outra confirmação. Dos jogadores que foram contratados nessa parada da Copa do Mundo, apenas o Max Alves está à disposição e tem possibilidade de jogar.
2: Só o Max está à disposição, só ele que já foi até confirmado pela Chapecoense. O Tubarão, inclusive, está em Chapecó. Ele não foi nem na entrevista coletiva, tiveram algum questionamento sobre o Tubarão, tiveram os dois. Não foi nem citado o Tubarão na entrevista coletiva. Não pode, né? Não pode ainda porque ele tem vínculo com o pessoal, né?
1: Tem que esperar fazer a abertura da janela de transferência para aí sim estar registrado e poder jogar. Outra coisa também, o Rodolfo, de repente é a oportunidade de a gente poder ver alguns jogadores que a gente não viu tanto jogarem nesse amistoso contra a equipe do Grêmio. O caso do João Bonco a gente fala tanto, esse problema na questão do centroavante, teve o retorno também do Kaique Maciel, atacante, mas principalmente o João Bonco, né? Tá aí nessa questão, o Franco Rossi foi reprovado nos exames médicos e é um amistoso, a gente viu o último amistoso do Grêmio, foi feito todas as alterações, trocou todo o time o Grêmio, depois teve até que o Gabriel Mac voltar pra campo, que o jogador se machucou. Então é uma oportunidade, de repente a gente vê o João Bom jogando um pouco mais de minutos e de repente por que não ganhando um pouco mais de espaço esse jogador João Bom, o Emerson também, esses outros nomes também que foram contratados junto para as Copa Sul-Sudeste, né?
5: Não tenha dúvida, e a Chapecoense precisa colocar esses atletas para que o torcedor possa conhecer. A Chapecoense precisa mostrar que tem alguns atletas ali que são ativos do clube e por que não dar essa oportunidade? Só se ele treina muito mal, né? Mas assim, em relação aos jogos da Copa Sul e Sudeste, eu vi muita qualidade nele. E claro, vai ter o jogo que não vai bem. Claro que vai ter o jogo que vai tentar fazer as coisas e não dão certo. Mas o que a gente tem que olhar é a característica do jogador. O João Bon tem uma característica que é ambidestro. Ele consegue fazer um pivô com qualidade. Ele tem um arranque da linha de meio de campo para o ataque com muita explosão. Então, uma característica que a Chapecoense não tem. Qual é o outro centroavante que a Chapecoense tem? Nem tem. Na verdade, ia trazer o Franco Rossi, que eu acho que se assemelhava com ele, a característica, mas não veio. Então, se a Chapecoense está procurando um centroavante de mobilidade, ele poderia estar sendo acionado, porque seria um possível reserva daquele que ainda não chegou. Então, eu vejo isso aí com bons olhos, a questão de poder utilizar esse atleta, até porque a Chapecoense não tem um grande elenco. A partir do momento que saiu vários atletas, chegaram poucos, né? Outros com lesões. Então, eu vejo que o Emerson também é uma característica diferente do que tem no elenco. É um jogador rápido, driblador, tanto joga pelo lado quanto faz a infiltração por dentro. Então, são atletas que estão com sangue no olho, querendo ter essa oportunidade, mas quem está no controle do avião hoje é o Rafael Lacerda, ele que é o comandante, ele que está analisando seus treinamentos, está vendo o rendimento, mas eu sempre digo, tem que dar oportunidade nos jogos, porque muitas das vezes o treinador mesmo se surpreende quando ele coloca um atleta no jogo. Tanto é que Vitão falou aqui quando a gente foi começar a Copa, nem sempre a mesma foto que começa o campeonato é a mesma que termina. E assim eu vejo o clube, né? O clube quando ele começa o campeonato, alguns considerados titulares absolutos e vai passando o tempo e daqui a pouco vão perdendo posições, outros que não eram nem acionados como, por exemplo, um jogador importante no elenco, começa a se tornar um jogador importante e no final de ano ainda é negociado, Andrei.
1: 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Vamos conversar agora, justamente falando de treinador, essas coisas, vamos conversar com ele, o técnico Léo Schroeder da Chaputsal, que amanhã tem um baita compromisso, um grande compromisso importante também nessa temporada do Verdão das Quadras. Muito boa tarde, Léo, seja muito bem-vindo, obrigado aí por novamente vir aqui trocar uma ideia, conversar conosco justamente sobre a Chaputsal. Boa tarde.
6: Boa tarde, boa tarde aos ouvintes. Primeiramente agradecer a oportunidade de estar mais uma vez com vocês aí e falar um pouquinho desse jogo importantíssimo que temos amanhã, a estreia do Brasileiro.
1: Claro, a gente vai falar desse jogo do Brasileiro no futsal, vai ter também a questão do esquenta da Chape, a gente até comentou anteriormente com o Matheus ontem mesmo, mas antes disso, professor, Campanha excelente, tanto da Chape Futsal, tanto na Copa Santa Catarina, quanto também na Série Ouro do Campeonato Catarinense. A gente vê que tem grandes equipes nessas duas competições. E até aqui uma grande temporada da Chape Futsal também, Léo.
6: Então, a gente está feliz com o que a gente vem entregando para o torcedor, para o clube.

0: permanecer. O caso próprio do Caçula, que vem fazendo uma temporada novamente, como foi, a exemplo do ano passado, muito boa. Como está sendo esse trabalho inicial ainda, né? Metade de temporada aí com esse grupo de atletas.
1: Então, a gente tem um elenco muito, muito forte, né? A gente tá muito satisfeito com o que a gente vem entregando. E o mais importante disso é manter todos os atletas motivados para a hora que eles forem acionados, eles consigam corresponder em quadra. Isso a gente tem feito muito bem. Todos os atletas têm tido a oportunidade de jogar. O grupo vem entendendo o que é pedido, entendendo o que o jogo vem pedindo. E agora é dar sequência de trabalho para começar agora esse brasileiro. Na outra semana já tem JASC. E manter o que a gente vem fazendo e tentar melhorar cada vez mais.
0: Fica lá, Vitão.
2: Bem-vindo, Léo. Um prazer sempre ter você aqui pra gente falar de futsal. Léo, eu queria saber que evolução que você viu do seu time, né? Desde que você já tá aqui há um tempo, né? O que você conseguiu enxergar e o que você tem de projeção ainda para o Campeonato Brasileiro? Eu sei que teve troca de alguns jogadores, mas o que você pode falar para quem acompanha o futsal e quem assiste os jogos pode esperar de evolução de uma temporada para outra?
1: Então, acredito que a evolução que a equipe vem tendo é a questão do profissionalismo e de ter mais tempo de trabalho. Isso aí a equipe tem entendido muito bem e aí eles têm comprado a ideia do que é passado para eles. Claro que a gente passa por algumas dificuldades, tivemos derrotas, tivemos empate, tivemos jogo na mão que deixamos escapar a vitória no finalzinho, faz parte do processo. A gente sabe que a gente vai conseguir vencer todos os jogos e agora é manter o que a gente vem fazendo e continuar nessa evolução que a equipe vem tendo para chegar na hora do mata-mata e estar pronto para enfrentar o que vem pela frente. Em relação ao brasileiro, o que a gente projeta, Vitão, é a melhor colocação possível. Né? Primeiro, segundo, terceiro, quem sabe, para que a gente possa, até uma futura semifinal, estar decidido em casa, que é onde a gente é forte, que é onde a gente entrega muito mais que diante do nosso torcedor, a atmosfera, a sinergia que tem no ginásio. Isso aí com certeza embala o atleta e motiva muito para a gente conseguir nossos objetivos.
0: Léo, justamente falando do Campeonato Brasileiro de Futsal, a terceira edição já do Brasileiro de Futsal, ano passado foi a primeira participação da Chapa Futsal. Eu queria que tu analisasse um pouquinho de como vem sendo o Brasileiro de Futsal. Essa temporada a gente teve algumas baixas de alguns times que tem um nome um pouquinho mais de peso. O caso do próprio Vasco foi para a LNFC Silver, né, que é a segunda divisão agora da Liga Nacional de Futsal. Talvez também até para o torcedor, a gente está vendo que tem novas equipes entrando. Tem umas equipes que a gente talvez não conhece de nome, mas que também tem um forte investimento. O caso dos times de Alagoas, Piauí, aquela região ali que vem um investimento muito forte também. Queria que tu analisasse essa competição nessa temporada, os times que a Chape Futsal também vai enfrentar, como vai ser esse campeonato, esse Brasileirão de Futsal?
1: Então, ele teve, né, algumas discussões no começo, demorou para começar a competição devido a, acredito que seja até a questão da LNF criar a Silver, né, mas a diretoria sempre deixou muito claro que o meu foco tem que ser em quadra, né, tem que focar nos atletas, essa parte extra quadra de organizar a competição, de brigar por espaço, enfim, isso é a diretoria que corre atrás. E em relação às equipes, eu vejo que tem equipes muito boas, né? São 10 equipes muito qualificadas. Agora na estreia, o Fazenda ali do Paraná foi lá e venceu o América Mineiro lá em Minas, 3-2, um jogo, né, bem disputado. Então vão ser jogos disputados e o interessante da competição é que vai brigar até o final, né? A gente percebe que são 10 equipes e apenas 2 caem fora. Então digamos que venha com alguma equipe ter 3 derrotas seguidas, por exemplo, ela continua tendo chance de classificar. Né? Se fosse uma equipe fosse mais equipes, 16 equipes para classificar 12, para classificar 8, com certeza o campeonato perde um pouquinho, digamos assim, a equipe que não consegue vencer jogos acaba desmotivando, não tem mais chance de classificação e acaba apenas jogando por participar. Isso aconteceu no passado, né? Equipes que faltando 4 rodadas já estavam eliminadas da competição e acabaram desistindo. Então é importante que a gente valorize isso aí, que o campeonato valorize e que as equipes se mantenham vivas até a última rodada com chance de classificar. Isso aí com certeza eleva o nível da competição.
0: E o que podemos esperar desse confronto amanhã, Léo, também contra o Criciúma, um adversário que o pessoal já conhece mais, também tem essa rivalidade dos últimos jogos também que a gente pôde acompanhar, mas agora uma competição diferente também. Tem essa mudança também que eu queria te perguntar da questão do ginásio, né? Que a gente vai pro ginásio agora do Sesc novamente, até por conta das medidas. Volta a jogar no ginásio do Sesc no Campeonato Brasileiro de Futsal. Como vai ser esse enfrentamento, principalmente de amanhã?
1: Então, jogo muito difícil. A gente venceu o Criciúma fora na estreia da Série Ouro esse ano, mas não podemos esquecer que Criciúma também eliminou na do JASC aqui ano passado em casa, né? Então tem toda essa rivalidade envolvida e a gente sabe disso e a gente vai levar isso pra quadra sim, cara.

0: ano passado foi a única derrota que tivemos em casa, foi para a equipe do Criciúma, né, no JAS, nos Jogos Abertos. E a questão de mudar o ginásio, cara, a nossa equipe é uma equipe de quadra grande, é uma equipe leve, eu sempre busco atletas com intensidade, que tem essa característica de saber jogar taticamente, mas também ter o jogo do 1-1, que eu acredito seja muito importante no futsal, porque hoje essa situação de bola parada e de jogadores que criam situações individual tem decidido os jogos. E no ginásio do SESC tem aquela energia, vamos dizer assim, diferente, né? O público muito maior, é um campeonato brasileiro, é algo diferente para a cidade. A equipe vem com um bom retrospecto, fez uma boa campanha no passado. E tenho certeza aí que isso aí com certeza incentiva o torcedor, que vai fazer uma grande festa sábado. Como tu falou, tem um esquenta antes. E já vai no sábado torcer para Chapecoense Futsal e já no domingo torcer para o Brasil, né?
1: Lembrando, já tem a venda dos ingressos, o primeiro lote ainda está custando R$20 o ingresso e R$25 o segundo lote, além da meia entrada de R$10. Vale lembrar que tem uma ação social, né? Tem a exigência também de 1 quilo de alimento não perecível na entrada, incluindo cortesias e sócios, que será destinado ao programa Mesa Brasil do SESC. Lembrando que crianças até 12 anos não pagam mediante a apresentação do documento, e o pessoal pode comprar na loja oficial da Chape Futsal, na rua Paulo Marques, entre as avenidas Fernando Machado e Porto Alegre, e também na loja Ixape Esportes, na avenida Getúlio Vargas, e também online, se você quiser adquirir ingressojogo.com.br. Lembrando que no local, amanhã também, abre na parte da tarde a bilheteria lá no ginásio do SESC para você acompanhar esse jogo. Como a gente estava falando, tem um esquenta a partir do meio-dia. Vai ter carne, vai ter para você. É, Matias Brasil. É, falou de comida, carne, pão pro Matias Brasil, Léo, ele já vai estar lá cedo. Eu acho que ele vai estar 10 horas.
0: É melhor ele não ir.
1: É, vai ter essa ação que é importante também, o Léo. Até eu sei que tu é mais na quadra, mas eu sei que tu se envolve em tudo também ali, Léo. Essa questão que também valoriza os próprios patrocinadores da Chape Futsal, que vão estar fazendo esse esquenta na rua lateral ali do ginásio do SESC, né?
0: É, com toda certeza. Abre espaço para os patrocinadores montar as tendas, divulgar as suas empresas e já participar também, porque a gente vê que nossa diretoria, né, muitos que participam, os patrocinadores também têm os compromissos diariamente, não conseguem acompanhar o trabalho, né? Então ali vai acompanhar desde a chegada da equipe, a hora que a equipe vai para a concentração, a hora que a equipe chega no ginásio para o jogo. Então é bacana essa interação com o torcedor e com o patrocinador também.
1: Deixa eu fazer uma inveja, Matias Brasil. Hã? O Jesus Sesc fica uma quadra da minha casa.
2: É verdade.
1: Amanhã, ao meio-dia, eu já estarei lá.
2: Tu é gigante,
1: lá na
2: velho.
1: Na porta, lá esperando as carnes.
2: Tu é gigante. Parabéns, Matias.
3: Mas aí tu deu uma brecha, hein?
2: Qual foi a brecha?
3: Que ele vai comer a carne e depois ele vai usar o teu banheiro.
1: Ah, agora... Então não, eu não moro a uma quadra do ginásio do Sesc agora, acabei de me mudar agora, Matias Brasil, agora, nesse exato momento.
2: Não, fica tranquilo. Amanhã eu estarei trabalhando, velho.
1: É? Aí. Olha aí, faça tua propaganda então aí, Matias.
2: Então
1: Brasil.
2: Amanhã, a partir da 1h da tarde, até não sei que horas que a gente vai com a nossa transmissão, todos os... Tem que horas?
1: Não, às 9h30, 9h30? Horas,
2: então amanhã, a partir da 1 até as 9h30, Matias Brasil aqui no 93.3.
1: Meu, é de enjoar de Matias Brasil, né?
3: Quem é 9h30?
1: É, mano, não sei que hora vai terminar o jogo lá.
3: Uai, tu é louco?
1: Tem as duas paradas técnicas também.
3: Ah, vai ter calling break.
1: Calling break,
3: Vai ter prorrogação, pênalti.
1: 20, 30 minutos,
3: Vai ter prorrogação e pênalti, tá bom.
1: Léo, quero que tu faça um convite também pro torcedor da Chape Futsal, torcedor aqui de Chapecó. Parece importante o jogo, é a estreia do Campeonato Brasileiro e a gente precisa também dessa casa cheia, os ginásios do SESC que a gente viu no ano passado. Quão importante foi também para aquela campanha histórica do terceiro lugar também da Chape Futsal na competição?
0: Então, né, aproveitar o espaço no programa para convidar então o nosso torcedor que compareça no ginásio do SESC sábado, amanhã, às 16 horas, para incentivar nossa equipe, torcer, jogar junto com nossa equipe, que com certeza isso que tu falou, o torcedor tem sido fundamental para a gente, foi até agora e com certeza vai continuar sendo, nos incentivando, torcendo até o final, incentivando a equipe para que busque essa vitória na estreia, esses 3 pontos aí importantes no começo da competição.
1: Muito obrigado, técnico, novamente tirar esse tempinho, vir conversar conosco, que amanhã estaremos lá para fazer essa cobertura especial e que seja com uma vitória da Chape Futsal. Obrigado, Léo.
0: Valeu, obrigado a vocês e estamos sempre à disposição aí.
1: 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Que deu aí, Matias Brasil, que tá com esse olhar aí?
2: Tô em silêncio, velho. Eu acho que o calado é melhor.
1: É?
2: É.
1: Então tá bom, né? Se tu falou, tá
2: falado.
1: Me mantém
2: em silêncio.
1: É, não, como diria o Rodolfo, tá falado. Daqui a pouquinho a gente vai fazer conexão com o César Augusto, nosso correspondente dos Estados Unidos, com informações da seleção brasileira. Ele que vai atualizar todos os detalhes da seleção brasileira, que tem esse importante compromisso no próximo domingo contra a Noruega. 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Daqui a pouquinho a gente vai ouvir César Augusto. Tá com calor o César Augusto lá, diretamente dos Estados Unidos. Lembrando que a gente tem jogos de hoje. Daqui a pouquinho tem essa partida entre a seleção da Argentina contra o Cabo Verde. É o último jogo da noite de hoje, né? Lembrando que a gente já teve o jogo da Suíça contra a Argélia. Tivemos Austrália e Egito. E hoje a gente tem Argentina e Cabo Verde. Esqueci, tem Colômbia e Gana também às 10h30 da noite. Mais um jogo bem importante. Vai ter uma certa dificuldade, tu acredita, ou Vitão, essa seleção da Argentina contra Cabo Verde? Ou tu acha que vai ser um jogo fácil, assim, para a seleção da Argentina conseguir essa classificação para a próxima fase?
4: É, tudo depende de que altura do jogo vai sair o gol, né? O primeiro gol. A Argentina é um time muito maduro, né? Não só pelo Messi, mas é quase a mesma equipe aí, muito próxima de que foi campeã, né? Então, tem muitos jogadores ali que não vão sentir tanto até se terminar o primeiro tempo. De repente, se acontecer, terminar 0-0. Eu não vejo que vai bater desespero nem nada disso. Para você passar no mata-mata, você não precisa golear, você precisa ganhar o jogo. E eu vejo que a Argentina pode sim ter alguma dificuldade se esbarrar, né? Principalmente no goleiro, nas defesas ou na imprecisão dos seus jogadores. Mas no momento que fizer o primeiro gol, fica difícil pro Cabo Verde segurar, até porque terá que arriscar um pouco mais, e aí abrir o espaço ali, meu amigo. Já Elvis, como diria um amigo meu.
1: É, jogo importante que a gente vai ter, então, logo mais pra gente. E o que esperar também, o Vitão, da Colômbia e da Gana? Gana que teve toda essa turbulência que a gente teve, e lembrando que o treinador da Gana, ele já passou pela seleção colombiana também. É um reencontro. A Colômbia também, que tem grandes nomes, o Luiz Dias, James Rodrigues, outros caras que também são muito importantes dessa seleção da Colômbia. É um jogo bem, bem interessante também, 10h30 da noite.
4: É, a força física da Gana, né? O vigor físico aí contra o talento da Colômbia. Não que na Gana não tenha talentos, mas a equipe da Colômbia tem um volume de jogo ofensivo muito grande, né? O Luiz Dias é um dos principais atacantes da Copa. Mas ele, assim como os outros atacantes da Colômbia, tem uma certa deficiência com relação a finalizações, né? Então eles precisam criar muito para poder efetivar em gol. E a seleção da Gana, como toda a seleção africana, tem aquela questão de em alguns momentos perder a concentração na parte defensiva, mas ao mesmo tempo tem sim condições técnicas também de fazer frente à Colômbia. Vai ser um jogo equilibrado, mas há uma tendência para a Colômbia também passar de fase.
1: Ô Rodolfo, Messi ou Vozinha logo mais? Quem vai levar melhor?
5: Vozinha, claro, né? É? Vozinha. Ah. Vozinha tem que... Eu acho que o mundo todo aí tá na expectativa. Claro, tem um fã do Messi, tem
1: a juventude.
5: Argentina
1: não tá.
2: Mas quem que quer com
5: a
2: Argentina?
5: Não, não. Mas o Vozinha vai parar o Messi hoje. Essa é a minha vontade,
1: olha,
5: né?
1: Só.
5: É, não quer dizer que vai acontecer, mas a minha vontade
1: não,
5: é
1: afirmou,
5: essa.
1: Você afirmou, você falou. Assim,
5: é, então vai parar o Messi. Ele vai parar o Messi.
1: Isso!
2: Atitude, Rodolfo!
5: Tô ratificando, né?
1: Olha aí!
5: Então, vai parar o Messi, porque o Vozinha vai ser o dia dele hoje.
4: Eles estão querendo que você profetize aí, eles estão loucos pra profetizar aqui hoje.
5: É, eu disse que vai parar o Messi, agora os outros eu não sei, mas o Messi ele vai parar.
1: Rodolfo, mas você na mão, galera. Essa foi bem,
4: Rodolfo. Experiência, né, Rodolfo? Fala pra ele.
1: Muito bem.
4: Eu disse, mas não disse assim, né?
1: É. E tem esse jogo da Colômbia e da Gana também. Vamos com o César Augusto.
4: Olha ele aí.
1: Diretamente dos Estados Unidos.
4: Ele
1: tava, cara, ele tava lá na coletiva. Do pessoal do Matheus Cunha, deu a coletiva, tudo. A gente vai com o César Augusto, César nosso canal 2, né? Aí, ô Matias Brasil.
4: Canal 2.
1: Rapaz, espera aí só um minutinho. Não abra o canal 2, porque senão o pessoal da Casa TV, ele gosta de chegar junto a gente. É. Vamos com o César Augusto, seja bem-vindo, boa tarde, César!
6: Golaço aqui na Oeste Capital FM, estamos falando aqui diretamente do hotel da Seleção Brasileira. Foi aqui que concederam entrevistas coletivas o Douglas Santos e também o Matheus Cunha. E eles me parecem, gente, muito treinados para não dar nenhuma arma para o adversário, para não dar nenhum indício de escalação, para não cair em nenhuma polêmica. E aí daqui a pouco aconteceu o que aconteceu contra o Japão, quando alguns jogadores japoneses falaram que a seleção brasileira não era mais a mesma e tal. E aí isso serviu de motivação para os jogadores do Brasil. O Brasil não quer também dar essa arma para os jogadores noruegueses. Inclusive até os jogadores do Brasil foram questionados sobre o técnico da Noruega, né, que falou: nós estamos indo para te enfrentar, Ancelotti. E o Douglas Santos disse: não, isso a gente leva como motivação também, mas a gente está trabalhando quieto aqui. Enfim, os jogadores do Brasil preferem manter o tom de humildade antes desse jogo contra a Noruega. A novidade de hoje foi a presença de Rafinha, pelo menos por alguns minutos no treinamento da manhã, mas o Rafinha não vai para o jogo, né? Ele está em período de fortalecimento muscular, o período de transição, e não vai para a partida, mas já é uma boa notícia saber que o Rafinha pode voltar aos treinamentos normalmente com o grupo na semana que vem, e aí se o Brasil avançar, ele pode ficar à disposição do Ancelotti para o jogo contra a Inglaterra ou o México. Hoje também participou do treino o Rayana, ele ficou de fora da atividade de ontem, mas hoje treinou normalmente, então é quase certa a escalação do jogador do Bournemouth na ponta direita da seleção brasileira. A única dúvida, quem entra no lugar de Lucas Paquetá? Danilo Santos, jogador do Botafogo? Será que vai o Gabriel Martinelli, que entrou bem e foi o herói na vitória contra o Japão? Ou será que o Ancelotti vai inventar alguma outra coisa, como de repente até colocar o Neymar, já que ele disse que o Neymar tem condições de jogar 90 minutos? Isso a gente só vai saber ou na entrevista coletiva do Ancelotti, que acontece amanhã, o que eu acho muito difícil de ele revelar, ou alguns minutos antes da bola rolar. E claro, né, a gente vai estar trazendo todas essas informações da seleção brasileira diretamente aqui dos Estados Unidos, do hotel da seleção, do centro de treinamento da seleção brasileira. E claro que o ouvinte da Oeste Capital não perde nada por aqui, então grande abraço para todo mundo aí que tá ligado no golaço e a gente se fala na próxima.
1: Valeu, valeu, César Augusto, nosso correspondente diretamente dos Estados Unidos com informações justamente da seleção brasileira. 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Daqui a pouquinho a gente volta para falar mais do Grêmio, adversário da Chapecoense, boletim completo e também os jogos deste final de semana. A gente volta já.
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8: 18 horas 38 minutos. 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
9: Volta com o nosso golaço, 17 minutos faltando para 7 horas da noite, para falar de Chapecoense, esse jogo amistoso amanhã contra o Grêmio, com transmissão a partir das 6:30 da tarde aqui na 93.3, Facebook, YouTube e também, é claro, pelos aplicativos da Oeste Capital, essa cobertura completa desse amistoso diretamente em Sinop, no Mato Grosso. 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Matias Brasil, como está a condição do ingresso? Pessoal que quer adquirir o ingresso, que acompanha esse jogo da Chapecoense e do Grêmio, amanhã, 6 horas no horário de Sinop, do Mato Grosso, 7 horas aqui no horário de Brasília.
0: Vamos lá então, um abraço pro primeiro pessoal do Dani Express.
9: Grande aí, Dani, né? Express,
0: pessoal aí,
9: que trouxe pastel?
0: Trouxe pastel. Pastel!
9: Quentinho, hein?
0: Pastel para nós, quentinho. Vamos lá então. Os ingressos disponíveis para esse amistoso entre Grêmio e Chapecoense. Valores aqui, ó, arquibancada, prêmio Open. Tá no terceiro lote já, 170 a entrada, camarote individual Open, primeiro lote 350 a entrada e o espaço torcida especial aí, ó, primeiro lote no valor a meia de 80, que é aí pra gurizada.
9: É, lembrando que a gente até vê, pode subir ali um pouco, Matias, que a gente vê que os locais ali, eles têm todos os patrocinadores, então o jogo vira muito sobre isso, né? Tem a Brahma que tá patrocinando algum setor.
0: Pá, é isso aí.
9: Tem outro setor que é
0: Frimeza,
9: exato. Mas e tem
10: ali, né? Água liberada.
0: É, exato. Ó, vamos lá, por exemplo, aqui, ó. O prêmio Open Brahma, ó, apresenta. Ensinando crianças.
9: É aqui, ó, o setor, isso.
0: Rapaz,
9: olha o que tem aí, ó.
0: Ingressos individuais. Esse setor já não é Open, né?
9: Esse espaço torcida Frimeza, esse já esgotou, já não tem mais esse ingresso, né? O que ficou é só essa arquibancada prêmio aí da Brahma, o Matias Brasil.
0: É, esse aqui, ó, o que é? Outro tipo de bebidas e consumos serão vendidos dentro do evento.
9: Você tá lendo de trás pra frente, Matias, homem. Lá, ó, na arquibancada prêmio a gente tem Open Cerveja Brahma, refrigerante e água.
0: Liberar até as quatro, né?
10: Começou lendo outros tipos de bebidas sem dizer quais as bebidas.
0: Não, é que tipo, ele falou que não tava disponível, mas são os setores disponíveis.
9: Aqui são os setores que estavam disponíveis, Matias. Todos os setores que tu podia adquirir. Só que tu vai comprar o ingresso, já não tem mais o espaço torcida Firmeza.
0: Ah, entendi.
9: Já estão no final dos lotes ali. Então, pô, passando, tem arquibancada prêmio, camarote individual.
0: Eu tô vendo. É bom o tratamento nesse programa. O pessoal se trata com mais educação.
9: Rafael Lacerda, pra não dar problema. Vamos lá. Ó, Rafael Lacerda, vamos ouvir ele, Matias Brasil.
0: O pessoal se trata com uma educação nesse programa.
9: Cara, é um negócio
0: incrível que acontece nessa rádio, cara. Meu Deus, aquele teste lá de Elaine lá, meu Deus do céu. Vamos lá, Rafael Lacerda. Vamos ver o técnico.
11: Bom, primeiro que a gente entende que não é nem uma intertemporada, a gente pensa que é uma pré-temporada, porque é um período bem considerável que no calendário do futebol brasileiro não é normal de ter. A gente está tendo aí vamos ter praticamente 20 dias até a nossa reestreia na competição. A gente tentou abordar tudo desde o início, tentar começar do zero, vamos dizer assim. A gente conseguiu zerar esses atletas, eles tiveram 15 dias eu não chamo de férias, mas eu chamo de... É um momento que eles precisavam zerar tanto a questão psicológica, né, mental e principalmente a parte física. A gente começa um trabalho do zero, onde a gente tenta introduzir os aspectos que a gente entende, né, de metodologia de treino, de jogo, para que a gente consiga evoluir. O Chapecoense precisa melhorar em todos os aspectos, acho que é nítido. Nós estamos numa situação desconfortável dentro da tabela, que não condiz com a grande história, a história bonita que a Chapecoense tem dentro do futebol. A gente quer trazer uma equipe competitiva, uma equipe que o torcedor, quando vai ao estádio, sinta orgulho, né, de ser representado por aqueles atletas. Cabe a mim, como comandante do processo, evoluí-los, né, os atletas individualmente, coletivamente. Temos que ter uma equipe mais agressiva, uma equipe mais organizada e equilibrada. É isso que a gente vem fazendo nesse período de preparação para tentar trazer a alegria do torcedor novamente.
0: Tá aí, Rafael Lacerda, depois de algumas informações mascadas sobre os ingressos, né? Um abraço pro Dr. Delcio Bofante, que está acompanhando a gente também. Obrigado pelo carinho da audiência. Técnico da Chapecoense comentando um pouco mais, né, sobre a questão de mudança de atitude do elenco do Verdão.
9: 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Conexão com o Rio Grande do Sul, diretamente de Porto Alegre, Marcelo Salzano, setorista do Grêmio, ele que é da Rádio Guaíba e vai atualizar informações do Grêmio. Como que foi essa parada da Copa para a equipe do Tricolor, mudanças que teve e o provável time do Grêmio para enfrentar a Chapecoense. Seja bem-vindo, Marcelo.
12: Tudo bem, Andrei? Grande abraço para você, a todos que estão conosco no programa Golaço, chegando aqui direto de Porto Alegre com informações do Grêmio, que tem esse segundo amistoso durante a parada para a Copa do Mundo, neste sábado contra a Chapecoense, às 7 horas da noite no horário de Brasília, 6 da tarde no horário em Sinop, no Mato Grosso. Vale lembrar que o Tricolor, ele venceu o Cascavel no último sábado, lá em Cascavel, por 2-1, e ainda terá um amistoso no próximo domingo, às 5 da tarde, diante do Cruzeiro, lá no Mané Garrincha, em Brasília. O Grêmio, que vai voltar ao Campeonato Brasileiro no dia 17 de julho, uma sexta-feira, 8 da noite, contra o Mirassol. Essa partida que foi antecipada pelo fato de que, no Campeonato Brasileiro, na data base 22 e 23 de julho, o Grêmio terá a repescagem da Copa Sul-Americana, o jogo de ida contra o Bolívar na altitude de La Paz. O técnico Luiz Castro, que está mantido no cargo, apesar de toda a pressão que sofreu, principalmente na reta final do Campeonato Brasileiro, aí antes da parada para a Copa, tem apoios importantes dentro do clube e também se tem uma convicção, se tem uma confiança de que o time vai evoluir no retorno às competições oficiais. O Grêmio, que perdeu Vieri, vendido para a Fiorentina da Itália, o Arthur não teve o seu contrato renovado, pois o Grêmio entendeu que não tem como arcar financeiramente com toda essa operação, e até agora, três reforços contratados. Dois já estão à disposição, o zagueiro Wallace veio do CRB de Alagoas, o atacante Matheus Nascimento, do Botafogo, mas que estava emprestado ao Los Angeles Galaxy dos Estados Unidos, e também o volante Mandaka, do Juventude. O Mandaka, é importante dizer, assinou um pré-contrato com o Grêmio. Em princípio, ele chega no dia 1 de janeiro de 2027, vai se apresentar ao clube. Mas acontece que o Grêmio também conta com uma liberação antecipada deste jogador por parte do Juventude, ou então uma compensação financeira. Mandaka, que tem o seguinte percentual: 40% tem aí o Juventude direito na sua condição econômica, os outros 40% pertencem ao Corinthians e 20% à CEP. Essas as principais informações do Grêmio. Ah, para fechar, o provável time. Vale lembrar que o Castro trocou toda a equipe no segundo tempo do amistoso diante do Cascavel. Todos os jogadores praticamente foram substituídos. O provável Grêmio para começar o amistoso diante da Chape tem Gabriel Grando, Marcos Rocha na lateral direita, a zaga de Gustavo Martins e Wagner Leonardo, com Pedro Gabriel na lateral esquerda, meio de campo de Nardoni, Leonel Pérez e Gabriel Meck, na frente Enamorado, Amuso e Carlos Vinícius. Aquele abraço.
10: Aí tá aí Marcelo Salzano, né? Com essa informação, a gente tinha uma preliminar que poderia ser o Pavon na direita, mas é o Marcos Rocha. Então, pelas informações do Marcelo Salzano, a gente agradece nosso companheiro lá do Rio Grande do Sul, da Rádio Guaíba. Forte abraço, Marcelo Salzano, que atualiza informações do Grêmio. E também, se a gente for pegar de exemplo, é uma equipe muito boa, a equipe do Grêmio, não tá vivendo um grande momento, o Vitão. E até assim, a questão do Marcos Rocha, ele vem vivendo com muitas críticas, a gente vê que é um jogador lento, de repente, seja uma brecha, seja um caminho aí pra equipe da Chapecoense, esse lado, de repente, do Marcos Rocha, né?
13: É, mas ele é bastante experiente, né? Se você considerar até a escassez que tá na posição, é claro que ele não é o mesmo de outrora aí, mas ele é um bom jogador, né? É mais fácil eles acharem a brecha, se for considerar assim, né, nas laterais da própria Chape, né? Mas eu vejo que o time do Grêmio, pra mim, a novidade tá realmente nas laterais, né? O Pedro Gabriel, aí na Cuidade Sub-20, na lateral esquerda, né? O Mac já tá mais, digamos, hoje já é um titular do time, né? Antes da parada já tinha ganhado essa condição. E olha que tem jogadores, né, de nome, de peso aí, se você considerar todo o elenco. E o fato do Pavon não iniciar também, né? Pode ser também uma situação de momento. Mas de resto não há muitas surpresas, né? são bons jogadores. No meio campo, o Nardoni ainda precisa mostrar que veio. Acho que ainda é o primeiro... É pouco tempo ainda para poderem cobrar do jeito que talvez, né, o pessoal já queira cobrar. E o mesmo vale para outros jogadores, né, que chegaram para esse ano. As pessoas querem uma resposta muito rápida, precisa entender o período de adaptação. E quando eu olho o elenco aqui, vejo camisa 50, Bernardo Zorteia, né, esse podia estar na Chape, né?
14: É um jogador que tá no Grêmio, tá ganhando algumas oportunidades com o técnico Luiz Castro. Vamos ver se pode entrar de repente no jogo amanhã também. E aí, o Rodolfo, que falar sobre essa equipe adversária da Chapecoense, o Grêmio não vive um grande momento, com o Luiz Castro muito pressionado, né? Como o próprio Marcelo Salzano trouxe, alguns reforços que o Grêmio teve nessa janela de transferência causaram até muita reclamação por parte do torcedor do Grêmio, porque não são nomes tão conhecidos assim. O caso do Diego Caetano, que tá fechando, que é jogador do Goiás, lateral. O próprio Wallace do CRB, que são jogadores jovens, bons jogadores de qualidade, mas o torcedor do Grêmio que estava acompanhando, ele estava querendo talvez grandes nomes, grandes reforços, até pela saída do próprio Arthur e outras coisas, não é o que vem acontecendo. E essa equipe do Grêmio que vai enfrentar a Chapecoense, que veio de um amistoso, o Grêmio principalmente contra o Cascavel, muito, mas muito abaixo.
15: É, tem o Matheus Nascimento também, né, atacante do Botafogo, e o Mandaka aqui do Juventude, né?
14: O Mandaka, só pra lembrar, é só ano que vem, né?
15: Só ano que vem, tá em busca. Mas eu falo em relação a que acha que vai vir grandes nomes, ele tá no Juventude, tá na Série B. Mas a questão do Grêmio, a pressão é grande. Eu lembro que a gente tava voltando de viagem, Andrei, de Santos, tava fazendo aquela volta de Santos. Não sei se você lembra e recorda, Andrei, qual foi aquele jogo que a gente tava vindo de Santos na estrada, que a gente falou, provavelmente pode ser que ele caia nesse jogo. Lembra? Corinthians, que ele perdeu dentro do...
14: 4-2, né?
15: 4-2 de virada, alguma coisa assim. É, não lembro o resultado, mas é possivelmente. É, o Matias estava dormindo. E aí a gente comentou, né, se ia ter a queda, a diretoria bancou ele. Então sabe que ele agora vai estar no comando nesse segundo semestre, mas a gente viu que nesse jogo contra o amistoso contra o Cascavel, que ele vira 2-1, ele trocou toda a equipe no intervalo. Então esses dois amistosos aí, três amistosos que ele vai fazer, exatamente para ver a equipe que ele vai colocar aí diante, depois quando começar o Brasileiro, pelo que eu vi era o Cruzeiro, né? Então ele está passando essa dificuldade, essa luta com o seu elenco, mas ele vai ter que arranjar do mesmo jeito que o próprio Rafael Lacerda falou. Ele quer trazer para o torcedor os jogadores que possam entregar dentro de campo aquilo que ele espera, né? E ele falou, né, que está colocando a metodologia dele de treino, falando já do Rafael Lacerda, para que possa evoluir em todos os aspectos. Então eu também vejo da mesma forma o Grêmio, tem que evoluir em todos os aspectos, né? Coletivo, individualmente, na parte técnica, tática. Por quê? Porque foi um clube que deixou a desejar. Os dois times, eu acho que não tem que olhar simplesmente só o resultado, tem que olhar realmente, fazer as ações que precisam para que possa evoluir, e aí sim, quando chegar no Brasileiro ali, procurar estar com a condição melhor. Porque se você for para lá para querer buscar um resultado simplesmente, daqui a pouco começar o Grêmio jogar e a Chapecoense se retrancar, se defender para ganhar um jogo, aí não vai servir para mim esse amistoso, Andrei.
14: 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Os vencedores dos ingressos da Chaputsal.
13: O vencedor aí, o primeiro, o Ademir, final do telefone dele é o 9839. E o Josney, final do telefone 2766.
14: Tá aí o pessoal.
13: Ademir poder... e Josney.
14: Amanhã, né, 4 horas da tarde, esse jogo importante da Chaputsal contra o Criciúma. Valeu, Rodolfo, forte abraço. Amanhã nos veremos a partir das 6:30 da tarde. Esse amistoso da Chapecoense, forte abraço.
15: Valeu, Andrei, um forte abraço, uma boa noite a todos e até amanhã.
9: Valeu, Matias Brasil. Forte abraço, até amanhã.
0: Um abraço, ó. Um abraço na nossa audiência. Amanhã, 1 hora da tarde, já tô aqui na Oeste Capital, levando todas as músicas que marcaram época aí na programação da tarde. E depois a gente conta todos os detalhes desse jogo envolvendo a Chapecoense e o Grêmio. Tchau, tchau.
9: Valeu, Vitão, nosso comentarista analista. Amanhã, 6:30 da tarde, na 93.3, aplicativos Facebook e YouTube da Oeste Capital. Tem Grêmio e Chapecoense. Valeu, Vitão.
13: Valeu, agradecendo a audiência, que não vai dar tempo de sentir saudade da gente, porque a gente, sábado e domingo aí... Né? Quando? Estaremos juntos aí. Que é 7x7, né, Matias?
9: Eu pensei que tu ia responder, Matias.
0: Sim.
9: 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A gente fecha hoje, voltaremos amanhã, 6:30 da tarde, com esse amistoso entre Grêmio e Chapecoense em Sinop, no Mato Grosso, e no domingo, logo após o apito final do duelo entre Brasil e Noruega, o nosso programa pós-jogo para debater, se tudo der certo, a classificação da seleção brasileira. Um forte abraço, um ótimo final de semana. Vem aí, Ana Miller!
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18: Além da preparação que a seleção brasileira vem fazendo para enfrentar tanto a Noruega quanto o calor, agora está tudo pronto. A FIFA já definiu os uniformes para garantir aquele contraste total com a Noruega. Seguindo todas as regras da organização, o Brasil vai entrar com a amarelinha. Tradicional camisa amarela com bermuda azul, mantendo a nossa identidade que marca gerações e que é a camisa principal da seleção. A escolha das cores, ela segue critérios técnicos e principalmente o peso histórico e emocional. Dentro e fora de campo, o Brasil entra com organização, identidade e confiança. A preocupação é sempre aumentar o contraste entre as cores e diferenciar os times mais facilmente para evitar a confusão visual. Eu sou Melina Calduro, de Nova Jersey, pro Acaerte em Campo.
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1: Oi, eu sou Ana Miller. Cheguei pra mais um Pode Crer aqui pela Oeste Capital. Sexta-feira também chegou, hein? Aquele jeitinho, né? Aquele jeitinho. Tem gente que já tá contando as horas aí pra desligar o computador da firma. Tem gente que já tá pensando no churrasco do final de semana. Ou naquele cafezinho gostoso, com tempo, né? Pra começar o dia. Ou em pegar a estrada pra curtir o final de semana. Tem gente que só tá pensando em ficar no sofá, uma Netflix. Oh, maravilha, uma pipoquinha no jogo no domingão, né? Vai dar Brasil, né, gente? Vai dar Brasil! E tem gente que ainda tá no corre, tá na correria. Mas uma coisa, todo mundo tá unido, uma coisa tá unindo todos nós nesse momento, que é chegar aqui no Pode Crer com esse motivo de gratidão no nosso coração. Gratidão por mais uma semana vencida, mais uma coleção de histórias aí, de desafios que a gente superou, de risadas inesperadas, da fidelidade de Deus aparecendo, muitas vezes nos detalhes, né? Que a gente só percebe quando para um pouquinho pra olhar de verdade. Então faz um combinado comigo. Hoje a gente troca o piloto automático pelo piloto da gratidão, pelo modo gratidão. Porque quando a gratidão entra pela porta, gente, a sexta-feira fica com um brilho diferente. Eu sei que você tá feliz com o sextou, mas ó, gratidão vai trazer aí um brilhinho a mais. A mais pra sua sexta-feira. Seu volume aí, faz sua parte, meu filho. Manda uma mensagem pra mim. Manda uma mensagem pra cá, 3361-3130. Ou manda uma mensagem pra quem você gosta, né? Através do nosso canal aqui. Pode cantar sem vergonha, mesmo desafinado. Afinal, desafinar no carro é um direito adquirido de todo motorista, né? Tem música boa, tem histórias, tem curiosidade, tem aquela conversa leve que faz bem pra nossa alma no final do dia aqui pela Oeste Capital. É só você vir comigo que a sua sexta já terminou quase, né, gente? Tamo no finalzinho, é só agradecer a Deus e ó, partiu o final de semana. Daniela Araújo, dona dos meus dias.

0: Não tem como começar o programa diferente, a não ser dizendo a Deus que Ele é o dono da nossa vida, dono dos nossos dias, dono de tudo que somos e do que queremos ser também, né? Seguimos por aqui com a nossa programação, com a audiência chegando por aqui. Foi dada a largada e quem chegou por primeiro hoje foi... Quero ver aqui, ó, vou clicar na mensagem, audiozão, audiozão.
1: Boa noite, Lamiller, tudo bem?
0: Boa noite.
1: Alessandro da DM Transporte.
0: E aí, Alessandro?
1: Gostaria de pedir aquele hino da banda 4x1, Adorar a Deus.
0: Boa.
1: Ficou me devendo esse hino, tá bom?
0: Opa.
1: Deus abençoe, oferecer para todo o grupo Estradeiro de Jesus.
0: Vou pagar agora, então, ó, com juros e correção. Vou pagar agora.

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1: Aqui a gente fala inglês também, ó. Tem música, sim, estrangeiras rolando por aqui. Tem música que é, digamos assim, febre no TikTok, no Instagram. Up! 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Do Forest Frank. Yeah.

0: Grande Rodolfo Abrantes, fechando o nosso bloco com um presente pro futuro, 19h24. Você tá ouvindo o seu programa gospel do Rádio Brasileiro do Sul do Mundo.
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0: Intervalinho, já eu tô de volta com mais Pode Crer pra você.
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7: É isso aí, a gente tá de volta. E sabe de uma coisa? A maior parte das viagens termina bem, né? A maioria dos dias acontece dentro do esperado. Muita coisa dá certo. Só que a nossa memória, ela costuma arquivar só com destaque, né? Ainda assim, arquiva e arquiva com destaque. Justamente aquilo que dá errado. Justamente aquilo que nos traz decepção. Justamente aquilo que nos faz sofrer. E talvez seja por isso que a gente nem sempre perceba quantas vezes Deus já nos guardou sem fazer alarde, né? Tem livramento que a gente conhece, mas tem muitos que a gente só vai descobrir no futuro ou quem sabe nunca saiba, né? É aquela decisão que você quase tomou e acabou não tomando. Foi o atraso que na hora pareceu irritante, né? Mas te livrou de um grande pepino, de um grande acidente. Foi uma conversa que mudou seus planos, foi um caminho diferente. Pequenos detalhes, sabe? Pequenos detalhes pra nós. Que parecem até coincidência, mas para Deus é o cuidado dele na nossa vida. A Bíblia diz que o Senhor dá ordem aos seus anjos para nos guardar em todos os nossos caminhos. Isso não significa uma vida sem desafios, né? Mas uma vida que nunca caminha sozinha. Deus está sempre conosco, Deus sempre está enviando os seus para cuidar de nós. Então, enquanto essa próxima música toca, faça um exercício simples aí, em vez de pensar apenas nas coisas ainda que falta acontecer na sua vida, nas orações que ainda não foram respondidas. Lembra também de tudo aquilo que Deus já fez pra te manter de pé até aqui. Combinado? Enquanto isso, você pode mandar sua mensagem pra gente também no 3361-3130, 3361-3130. Diego, boa noite, tudo certo, Diegão? Ele tá programando pra gente Escudo com Eli Soares. Essa grande música, né? Tradicional, tradicionalíssima do Voz da Verdade. Nessa voz incrível do Eli Soares.

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1: Olha que o Pode Crer chega no seu rádio, não adianta, a fé aumenta o volume, mas isso pode acontecer em qualquer momento do seu dia, é só você lembrar que Deus está com você e o seu amor nos sustenta, o seu amor é o que nos faz viver, o seu amor é o fôlego, é o ar que a gente respira, né? Eliane, obrigado pela sua audiência, queridona, aqui no centro ouvindo a nossa programação também, a Cris e ela mandando mensagem para toda a sua família e programando pra gente. Grande é o Senhor com morada.

0: casa sempre, né? Fazendo uma releitura de grandes sucessos do louvor congregacional. Crisiele, muito obrigado por programar essa canção pra gente, por nos relembrar de todos esses tesouros que estão empoeiradinhos do fundo do baú, mas que a banda Morada deu uma sopradinha e ficou essa maravilha que a gente acabou de ouvir.
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0: Bora ouvir Gabriela Rocha por aqui, me atraiu especialmente pro Paulo, trabalhando nesse momento ligadinho com a gente, mandando pra Cláudia, pra sua filha Julie, pra outra filha Amanda e pra toda a família sintonizada na UER.

0: Com certeza o Senhor tem uma nova história, um novo tempo pra gente viver a partir de agora, uma nova semana, um mês começando também, né, gente? Que venham muitas oportunidades, mas que venha também aquela disposição, né? De enfrentar as coisas, de enfrentar as lutas, de enfrentar o medo, de enfrentar o desânimo, né, gente? A procrastinação e de a gente manter firme, né? Pegar na mão de Deus e pedir, Senhor, pra onde quer que eu vá? Eu quero ir junto com o Senhor e ir, né? E com coragem, porque a Bíblia disse que é pra gente ser forte e corajoso, né? Então fica aí o recado pra você. Deixa eu dar um beijo aqui na Marilei, Marilei de Xaxim, tá ligadinha, não pode crer. E ela tá deixando uma mensagem aqui pra todos na sintonia. Ela diz o seguinte: confie em Deus, entreguem suas preocupações a Ele, nunca desistam de acreditar, o Senhor sempre cuida de nós. Deus abençoe a cada família nessa noite. Amém!
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0: Esse é o meu desejo também, que Deus abençoe a cada um ligadinho na programação da West Capital. Um grande beijo, gente.
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0: Daniel fechando todas com Ninguém Explica a Deus.

0: 8 e 1.
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0: boiadeira, boa noite.
1: Boa noite, voz padrão. Seguro o coração que a boiadeira chegou.
0: O programa de 1 milhão de pião pra moçada. Qual é o zap pra galera participar aí?
1: 3361-3130, voz padrão.
0: Vamos lá, vamos lá. Eu te amo, meu Brasil.

0: galera aqui tá juntinho com a gente. 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
3: Super beijão lá pro EFAP também. A Maiara está curtindo. Xaxim, o João levando nós na carona, voz padrão, opa, cortando o tapetão preto.
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1: Um super beijão lá para Patrícia do bairro Passo dos Fortes e Lucas de Cordilheira Alta. Muito obrigado pela sua audiência.
0: Bom também, né? Bom também. Obrigado pela audiência, pelo carinho. Galera que tá juntinho com a gente aí, tá bom? Isso, acompanhando a nossa programação aqui. Valeu, obrigado pelo rádio ligado. É bom demais da conta!
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1: Um super beijão lá pra Fernanda de São Cristóvão, do bairro São Cristóvão, e o Carlos de Pinhal. Deixe seu alô no 3361-3130.
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0: Alô, Fábio Ju, na audiência. 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
1: Um super beijão lá para Camila do bairro Jardim América e um Marco de Nova Itaberaba, voz padrão.
0: Aí é bom demais da conta, hein? Desde já, muito obrigado pela grande audiência. É, pelo radinho ligado, essa galera que tá acompanhando nós aqui, hein? Aí é bom demais, hein? É bom demais. Pessoal que tá juntinho com a gente, muito obrigado pela audiência, pelo carinho. Vamos lá, vamos ver se vai dar certo por aqui, viu? Vamos ver se vai dar certo por aqui.

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2: Beijo lá pra Vanessa, do bairro Bela Vista, voz padrão, e Rafael de Guatambu. Muito obrigada pela sua audiência. Deixe seu recado no 3361-3130.
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2: Adriano de Coronel Freitas, firme na sintonia. Abração, tudo de bom.
1: Tudo de bom. 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

0: Oi, vai na gente!
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2: Boa noite lá pro Diego de Águas de Chapecó, voz padrão, e Rosana do bairro Palmital. Eita lasqueira. Deixe seu alô no 3361-3130.
1: Eita lasqueira. Bom demais da conta.
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2: Beijão lá pra Eliane do bairro Santa Maria e Mateus de Caxambu do Sul. Deixe seu alô no 3361-3130.
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0: campeão. 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Olha só, galera do Taquaras Bar engatilhando a próxima música. Vem aí, Guilherme Santiago pra moçada, já já!
1: Eu tô em Chapecó.
0: Opa!
1: Choro.
0: Ih, trembão!
1: 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E tu?
0: Trabalhando, tá trabalhando.
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0: 8h33.
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0: moda mais estourada no TikTok do Nando Moreno. Submissa você com cover do Girigiano. Ao vivo, meu
1: Deus. 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
0: Chora, sanfona, vem!
1: Aqui o rodeio é show.

0: 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Aqui o bicho vai pegar. 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
0: Olha, no Zé, que sendo eventos, dia 11 de julho, tem o Arraiá do Zé com Banda Mercosul, DJ André Zanella, MC Jair da Rocha. Você é o nosso convidado. 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
0: É bom demais!
3: Um super beijão pra Bruna do bairro Universitário, Leandro de Nova Erechim e Suelen do bairro Líder. Muito obrigado pela sua audiência!
0: É, chegando no brete! 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Modão chonado. 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
3: Um super beijão pra Juliana do Esplanada e Cláudio do Passo dos Fortes. Bom. Deixe seu aluno 3361-3130.
0: Guilherme Santiago, meia-noite e meia. Alô,
4: potência. São 8 segundos de pura emoção.

0: Aí é bom, hein?
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0: Mandar um abração pro Flávio da Colotice, que tá com a patroa lá do lado, lá. Vai, vai lá.
2: Eu tô em Chapecó, cachorro. Já encerrei meu expediente, tô tomando uma. E tu, cachorro?
0: Tô trabalhando. Tô trabalhando. Alô, Flávio, pessoal da Colotice, aqui na praça. Obrigado pela sintonia.

0: Bavulova. Coisa boa, hein? Coisa boa. Obrigado pela sintonia, galera que tá juntinho com a gente aí. Sempre na nossa audiência. Pega mais uma moda lá do Bruno Marrone, segura lá, gente. Vai, segura, segura, segura. Pega mais uma do Bruno Marrone lá pra nós.
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0: tu.
1: Aí é bom, hein?
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3: Brasil!
1: Troca, troca lá, vai lá. Essa aí, ó.

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1: Beijão pra Tatiana do bairro Santo Antônio, Márcia do bairro Seminário Eduardo de Planalto Alegre, voz padrão. Muito obrigado pela sua audiência. Deixe seu aluno 3361-3130.

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0: Aí é moda, hein? 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
3: Brasil!
0: Gilvânio, toda a turma. Pra moçada.
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0: Quem tá aí, boiadeira? Vai lá, vai lá.
4: Aline do Jardim América e Paulo de Cunha Porã, voz padrão. Muito Bom. Obrigado por estar na sintonia do programa Brasil Rodeio.
0: 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Vamos lá, agrofeirão de seminovos para a galera, para a família, para você, trazendo moda.

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5: Amigos e amigas, quero falar com você de algo importante que é a nossa vida. Porque quando tocamos em algo, deixamos as nossas impressões digitais. Quando tocamos as vidas das pessoas, deixamos nossa identidade. A vida é boa quando você está feliz.